0: alterações climáticas. Começaram as audições dos partidos e parceiros sociais para a anteproposta do Plano e Orçamento Regional para 2027. José Manuel Bolheiro recebeu esta manhã no Palácio de Santana a Iniciativa Liberal, o Bloco de Esquerda e o PAN. O líder da Iniciativa Liberal ouviu de Bolheiro a garantia de que o Governo Regional não vai aumentar impostos no próximo ano. Esta era uma das preocupações da IEL, o primeiro partido a reunir hoje com o Presidente do Executivo Açoriano para discutir os próximos documentos do Plano e Orçamento e também a execução do PRR. Hugo Almeida, coordenador da IEL, diz ter saído desta audição com um misto de preocupação e tranquilidade.
1: A Iniciativa Liberal trouxe algumas preocupações, nomeadamente se haveria aumento de impostos de planeados para o próximo ano. Foi-nos tranquilizado que não, o que é uma boa notícia que temos aqui hoje. E segundo, foi a nossa preocupação com a dívida ascendente que continua. Quanto a isso, não nos foi adiantado muito mais do que aquilo que já é conhecimento público. Serão 160 milhões de reconversão de dívida. Continua-nos a preocupar, porque não deixam de ser impostos que serão pagos amanhã. A questão do PRR é um outro mundo à parte. As receitas fiscais que nós temos, por falta de produtividade, por falta de mão de obra, por falta de muita coisa que os Açores sabem que têm, aliada a dívidas e a fornecimentos que nós temos que pagar, né, torna-se preocupante. É como é que vamos manter as questões dos investimentos que fizemos com o PRR.
0: O coordenador regional da IEL alerta, os Açores não podem ficar dependentes da ajuda de Lisboa, da Europa e da banca, uma situação, diz o Almeida, penalizadora para a autonomia. O Bloco de Esquerda dos Açores defende que o Orçamento Regional para 2027 deve responder ao aumento do custo de vida e da habitação. O coordenador regional, António Lima, quer medidas para travar a subida dos combustíveis e a redução do imposto sobre os produtos petrolíferos.
2: Como prioridade imediata, o orçamento deve dar resposta ao aumento do custo de vida. E em segundo lugar, também temos a continuação do aumento do preço da habitação na região, que tem vindo a ser permanente e que traz enormes dificuldades às famílias que cada vez mais têm dificuldade no acesso à habitação. Há algumas medidas que devem ser apresentadas neste orçamento e devem ter resposta neste orçamento, prendem-se com medidas que permitam conter o aumento e a escalada de preços dos combustíveis. A região tem mecanismos para o fazer, desde logo através do imposto sobre os produtos petrolíferos e através da definição de preços máximos. A nosso ver, isso não tem sido feito da melhor forma.
0: O Bloco de Esquerda propõe ainda a criação de um cabaz de produtos essenciais. António Lima defende também o aumento do complemento regional ao salário mínimo para 7,5% e o reforço da habitação pública a preços acessíveis. O porta-voz do PAN Açores diz estar expectante perante o primeiro orçamento regional pós-PRR. Pedro Neves admite uma possível subida da despesa pública. O partido define como prioridades para o próximo ano a saúde, a habitação e a valorização das carreiras dos bombeiros.
3: Pela primeira vez temos aqui uma grande incógnita, que temos o orçamento pós-PRR. Estamos expectantes para saber o que é que irá acontecer. Sabemos que vai haver um corte significativo da parte do investimento no orçamento. Provavelmente vai haver um aumento da despesa, não foi dito pelo Governo, mas isto sou eu que estou um pouco a divagar e acredito que isso irá acontecer. Dissemos quais são as nossas prioridades e já estamos a falar sobre a saúde. Temos agora um novo hospital que temos que ter algum cuidado também de... Pode haver uma suborçamentação relativamente a isso que vai acontecer. Estamos expectantes do que é que a República irá ajudar relativamente também a esse novo hospital, mas não é só o novo hospital. A habitação continua a ser prioritário, proteção civil e os nossos bombeiros, as carreiras têm que ser revistas.
0: Pedro Neves defendeu ainda um reforço da proteção animal e ambiental. O porta-voz do PAN defende a necessidade de transformar os compromissos ambientais em medidas concretas. Esta tarde, o Presidente do Governo, o CDS, o Chega, o PS e o PSD e o PPM. Mais ao fim do dia, Bolheiro ouve ainda a UGT e a CGTP Açores. Afinal, só termina hoje o prazo para a apresentação das manifestações de interesse à compra da Azores Airlines. Tendo em conta que o último dia do prazo para a apresentação de manifestações de interesse coincidiu com um domingo e não existindo no caderno de encargos uma regra específica sobre esta situação, aplica-se a regra geral prevista no Código do Procedimento Administrativo. Assim, o prazo transita para o primeiro dia útil seguinte, pelo que as manifestações de interesse podem ainda ser apresentadas durante o dia de hoje. O presidente do Grupo SATA confirmou contactos com vários interessados na privatização de pelo menos 75% da companhia aérea através de venda direta. A expectativa de Tiago Santos é que seriam apresentadas entre 6 a 8 propostas.
4: Tenho exatamente o que disse no passado e neste momento, como sabemos, temos um prazo máximo de apresentação de manifestações de interesse que é dia 6 de setembro.
5: Postas não vinculativas até 21.
4: Até 21 de setembro, exatamente. E portanto, neste momento já recebemos o conjunto de manifestações de interesse e a expectativa que temos é que no dia 6 venhamos a ter entre 6 a 8. Nós vamos receber manifestações de interesse, essas manifestações de interesse vão ter uma análise de capacidade financeira, de idoneidade e de garantir que têm os mínimos para serem convidados. Posso antecipar que nem todas as manifestações de interesse que recebemos, e o caso em concreto já foi informado disso, vão ser convidados para apresentar em DEOR.
0: Tiago Santos, presidente do Conselho de Administração do Grupo SATA, em entrevista ao jornalista Pedro Moreira, emitida a 21 de agosto. O administrador está confiante que é desta que a Azores Airlines vai ser vendida depois da suspensão do concurso público. A venda direta tem novas regras, desde logo a certeza de que a região quer ficar com uma participação abaixo dos 15%, não tendo assim interferência na gestão diária da companhia. 450 pessoas assinaram uma petição que exige investimentos nas infraestruturas do Porto do Varadouro, na Ilha do Faial. O documento foi debatido esta manhã na Comissão de Economia da Assembleia Regional. Uma audição acompanhada pela jornalista Sandra Pimenta.
6: É atualmente o único porto de recolha de pescado fora da cidade da Horta, mas nos últimos anos os pescadores têm chamado a atenção para a sua degradação e a falta de investimento em equipamentos de apoio, como a máquina de gelo e a grua. Sem resposta das entidades públicas, optaram agora por uma petição.
7: Nós estávamos a sentir que estávamos progressivamente a perder condições para o funcionamento do porto, principalmente com a retirada da máquina de gelo, gerou alguma incerteza em relação ao futuro do Porto Varador. A máquina foi retirada, não foi colocada, pronto, não houve mais investimento e o que pretendíamos era chamar alguma atenção à Assembleia para continuidade ou não, com as condições necessárias para esta atividade.
6: Porto Pescas, que na Ilha do Faial tem uma grande importância na faina diária, sobretudo de pescado e lapas, diz César Matos, um dos peticionários.
7: Quer seja social como economicamente, tem alguma relevância, embora temos a noção que é desconhecimento de muitas pessoas. Por exemplo, no ano passado, 2025, foram feitas 430 descargas. Então tivemos cerca de 3 toneladas de lapas que foram descargadas aqui no Porto do Guardador e cerca de 12 toneladas de pescado. E isso acho que só precisa justificar a importância do Porto.
6: César Matos lamenta ainda o atual papel da Junta de Freguesia do Capelo.
7: Daquilo que nos apercebemos ultimamente é que nem a Junta de Freguesia não nos conseguia dar respostas a nada. Portanto, havia sempre uma incerteza em relação a tudo. Ou seja, parece que foi afastada também ali do processo da questão do Porto. Pronto, foi essa ideia que nos deu.
6: A petição que exige a defesa, valorização e sustentabilidade do Porto do Varadouro foi discutida esta manhã na Comissão de Economia.
0: Médico tarefeiro do Centro de Saúde das Lajes do Pico, afastado por suspeitas de negligência. O médico estaria sob efeito de substâncias psicoativas. David Borges.
8: O afastamento aconteceu depois da equipa de enfermagem ter detectado um comportamento estranho. Após várias tentativas, o enfermeiro conseguiu contactar o médico tarefeiro e informar que era necessário a sua presença no centro de saúde. Já nas instalações, os profissionais de serviço suspeitaram que o médico não estava em condições para desenvolver a sua atividade profissional, alertando de imediato o Conselho de Administração. No local esteve a Presidente da Administração, Cátia Salvador, e o médico tarefeiro acabou afastado do serviço. Em plena Semana dos dos baleeiros, com o aumento significativo do número da população e a possibilidade de ocorrerem situações urgentes ou de maior gravidade, foi necessário encontrar uma substituição para assegurar o funcionamento do serviço de atendimento permanente. No imediato foi mobilizado outro médico que se encontrava em São Roque, garantindo assim a continuidade desse serviço. A situação agora ocorrida é mais uma entre muitas outras que tenham acontecido com médicos tarefeiros do SAP nos centros de saúde do Pico. As anteriores questões relacionaram-se com suspeitas de negligência, queixas por cobrança irregular de valores pela administração de medicamentos injetáveis e suspeitas de estarem ao serviço sob efeito de uma substância psicoativa.
9: Os Açores vão emitir parecer sobre uma proposta que quer criar prioridade aérea para medicamentos em falta nas regiões autónomas. A iniciativa do Parlamento da Madeira e será analisada na Assembleia da República. Carolina Moreira.
10: Há uma proposta de lei que pretende criar um regime de prioridade no abastecimento de medicamentos às regiões autónomas. A iniciativa defende o envio prioritário por via aérea de medicamentos para os Açores e Madeira em situações de falta ou de risco de indisponibilidade. Quer ainda que seja estabelecido um prazo máximo de 12 horas para a disponibilização dos medicamentos depois de ser ativada a resposta. A iniciativa partiu do Parlamento da Madeira e será analisada pela Assembleia da República, que já pediu aos Açores para se pronunciarem. A proposta já levantou algumas questões jurídicas pela forma como pode estabelecer uma preferência automática para as regiões autónomas em detrimento do continente em situações de carência. Por esse motivo, a proposta baixou à Comissão de Saúde da Assembleia da República com ligação à Comissão de Assuntos Constitucionais, Direitos, Liberdades e Garantias para ser analisada a sua constitucionalidade.
9: Governo Regional extingue a Escola dos Foros na Ribeira Grande. O despacho está hoje publicado em Jornal Oficial. É assinado pela Secretária Regional da Educação. Segundo a tutela, depois de ouvidos os órgãos de administração e gestão, a Junta de Freguesia e a Câmara Municipal, bem como os pais encarregados de educação envolvidos, é extinta a Escola Básica dos Foros. É devido à redução massiva de alunos matriculados. Os alunos vão ser integrados na Escola Básica Integrada Gaspar Frutuoso. O agrião dos Açores, espécie endémica presente em todas as ilhas, exceto a Graciosa, pode ser um indicador de alterações climáticas. Esta planta reage rapidamente a alterações no habitat e pode indicar onde são precisos mais esforços de conservação. Inês Linhares Dias.
11: Cresce junto a ribeiras e é semelhante ao agrião comum.
12: É uma espécie que ocorre exclusivamente no arquipélago dos Açores. Dentro dos Açores existem todas as ilhas, exceto na Ilha Graciosa, e é uma espécie selvagem muito próxima do agrião que consumimos. É uma espécie com as folhas exatamente iguais às do agrião e que tem uma flor branca bastante grande comparativamente à que consumimos no dia-a-dia.
11: Guilherme Roxo, investigador da Universidade dos Açores, que tem se dedicado a estudar esta espécie. Mas o que é que ela tem de especial?
12: Ao longo dos anos temos vindo a reparar que trata-se de uma espécie bastante sensível a estas alterações. Então, o que quisemos realmente estudar foi se ela poderia funcionar como uma espécie sentinela do seu habitat, ou seja, quando houvesse alterações na dinâmica da população desta espécie, ou seja, se os seus números aumentavam, diminuía, podíamos inferir algum tipo de alteração que estava a ocorrer no ecossistema. Já à medida que as temperaturas vão aumentando, a precipitação passa a ser muito concentrada em certos meses, esta espécie ressente-se muito e é das primeiras naquele habitat a desaparecer. E por isso dá-nos então uma ideia precoce destas alterações estarem a acontecer e podemos atuar para então mitigar estas alterações que estão a ocorrer no ecossistema devido às alterações climáticas.
11: Os modelos estatísticos não prevêem um futuro risonho para o agrião dos Açores.
12: Nós ainda não temos no habitat grandes alterações, mas vimos através de modelos estatísticos que os modelos que previsões futuras para 2050 e para 2090, o que vai acontecer é que a precipitação vai estar muito concentrada em certos meses e nos restantes meses não irá chover. E o que acontece é que esta espécie está muito dependente da umidade e também da precipitação que ocorre em maior altitude. E por isso o que vai acontecer é que ela vai desaparecer ou vai migrar ou manter-se apenas em certos locais. Por exemplo, está visto que ela irá desaparecer de algumas ilhas, por exemplo, São Miguel. Noutras ilhas ela irá então ficar confinada a certos
11: sítios como a Serra de Santa Bárbara, a Caldeira do Faial ou ribeiras junto à Montanha do Pico. São locais onde é preciso apostar na conservação do ecossistema.
9: No futebol, goleada no estádio de São Miguel, o Santa Clara Clara venceu o Rio Ave por 4-0, com golos de Brenner, Tiago Ribeiro, Vinícius e Fernando. Num jogo sem grande história, Petit, o treinador dos açorianos, reconhece que a sua equipa foi claramente a melhor.
13: Foi um jogo bem conseguido da nossa parte, onde entramos muito bem numa primeira parte, onde conseguimos fazer o primeiro golo numa grande jogada. Depois tivemos mais 3-4 situações na pequena área, onde poderíamos ter feito 2-0, 3-0, e poderíamos aí também ter matado o jogo, mas um jogo com qualidade, boa circulação de bola, uma boa intensidade, uma boa reação muitas vezes à perda da bola. E na segunda parte continuamos a querer estar em cima do adversário, a criar situações de golo. Chegámos ao segundo golo com um bom remato de Tiago, pé direito. As coisas ficaram mais fáceis, entre aspas, e a equipa não tirou o pé do acelerador, continua a meter intensidade, criar situações de golo, boas jogadas, boas finalizações. Acaba por ser um resultado justo para aquilo que fizemos, uma exerção bem conseguida.
9: Com este resultado, Santa Clara sobe à condição ao terceiro lugar, já que hoje ainda se joga o Estoril Arouca. O Governo Regional acaba de conceder tolerância de ponto no dia 28 de setembro, a chamada Segunda-feira de São Carlos. A tolerância é válida para o período da tarde aos trabalhadores da Administração Pública Regional com serviços sediados em Angra do Heroísmo. É concedida devido à realização das festas promovidas pelo Império do Espírito Santo de São Carlos, da Freguesia de São Pedro. O despacho está hoje publicado em Jornal Oficial.
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3: Está aí o Labor Day, feriado, 7 de setembro, sendo um feriado federal em homenagem ao movimento laboral nos Estados Unidos. A maioria dos serviços públicos e comerciais está encerrada a operar com alterações. Estão fechados os serviços e tribunais federais, estaduais e municipais, as estações de correio, a autoridade de veículos automóveis, motor vehicles, as escolas públicas e bibliotecas, a Bolsa de Nova Iorque e grande parte dos bancos também estão fechados. A recolha de lixo deverá sofrer atrasos na maioria das localidades, devendo os residentes confirmar as alterações junto dos serviços da sua área de residência. Pelo contrário, o comércio a retalho, as lojas de bebidas e os supermercados vão manter-se de portas abertas neste feriado. Nos transportes, a Autoridade de Transportes de Massachusetts terá horários adaptados. O metro e os autocarros estão a operar com horário de domingo, enquanto os comboios suburbanos estão a funcionar com horário de fim de semana. A divisão de Boston do Departamento Federal de Investigação, FBI, está a alertar a população para uma nova burla telefónica em que os criminosos conseguem que no seu telefone apareça como chamada o número oficial do FBI para roubar dados pessoais e financeiros. No esquema, os burlões começam por fingir ser de uma instituição financeira, alegando que os dados da vítima foram usados para comprar armas ilegais. A chamada é depois transferida para um suposto agente e o número principal do FBI em Boston surge no ecrã do telefone. Os criminosos tentam convencer a vítima a transferir a conversa para uma aplicação de mensagens encriptadas. Em 2025, este tipo de fraude provocou prejuízos de quase 29 milhões de dólares aos residentes da região, que abrange os estados de Massachusetts, Rhode Island, Maine e New Hampshire. O FBI em Boston aconselha a desligar a chamada imediatamente e a verificar a identidade do interlocutor através dos contactos oficiais, ou seja, deve desligar automaticamente e, se tiver dúvidas, deve ser a própria pessoa depois a contactar as autoridades oficiais para confirmar. A Agência Federal recorda que nunca liga a exigir pagamentos, a ameaçar com detenções ou a solicitar o uso de aplicações encriptadas, devendo qualquer tentativa de fraude ser comunicada no portal de crimes da internet do FBI, o ic3.gov. A cidade de Boston apresentou um plano para proteger as suas 47 milhas de costa contra o aumento do nível do mar. O projeto pretende ser um dos maiores sistemas de proteção contra inundações costeiras do país. O plano prevê a melhoria de diques, a construção de muros de contenção e a instalação de barreiras contra tempestades. 40% dos residentes de Boston vivem atualmente em zonas de risco. Sem medidas de proteção, os danos em habitações, hospitais e estradas podem ultrapassar os 54 bilhões de dólares até ao final deste século. O New England Aquarium, uma das instituições que já sofre com as inundações, defende a união entre o setor público e privado para financiar estas infraestruturas. O relatório final será apresentado em 2028. Essa versão definitiva vai permitir a Boston aceder a fundos federais para cobrir até 65% dos custos das obras. A nova ponte Sagamore, uma das pontes de acesso ao Cape Cod, deverá ficar concluída em 2036. As novas imagens foram divulgadas e mostram como será a futura ponte quando a construção estiver concluída dentro de cerca de 10 anos. As obras de fundação do projeto, avaliado em 2 bilhões de dólares, começaram em maio para substituir a atual ponte que tem 91 anos. A nova ponte será mais larga e mais comprida, com faixas de rodagem de 12 pés de largura e uma faixa de emergência também mais larga. O novo traçado terá duas estruturas paralelas concebidas para reduzir o risco de colisões frontais. O projeto inclui também um percurso separado com 14 pés de largura para peões e ciclistas. A meio da travessia haverá um miradouro com um banco voltado para oeste, permitindo apreciar o pôr do sol. O Estado vai subsidiar as duas pontes que ligam o Cape Cod ao continente, mas começou pela ponte Sagamore por registar mais trânsito e mais acidentes do que a ponte Bourne. Segundo o calendário, a nova estrutura para o trânsito no sentido sul deverá ser colocada no outono de 2031 e abrirá a circulação no outono de 2033. Depois disso, a ponte atual será demolida. A ponte estará concluída em 2036. A cidade de Boston está a registrar uma descida no valor das rendas há 13 meses consecutivos. Os dados são da plataforma Realtor. A renda média em Boston está agora nos $2,930, uma descida em relação aos mais de $3,050 cobrados no ano passado. Boston não tem construído tantas casas como outras cidades de crescimento rápido. Ainda assim, a nova construção foi suficiente para dar alguma folga ao mercado. Desde 2021, foram construídas mais de 37 mil habitações. A nova oferta chega numa altura em que a procura está mais fraca. A queda nas matrículas de estudantes internacionais tem pesado no setor do arrendamento em Boston. Boston tem uma das maiores percentagens de alunos internacionais do país, representando cerca de 11% da população estudantil. Já estão abertas as inscrições para a quarta edição do Festival de Cinema de New Bedford. Os realizadores podem submeter os seus trabalhos através da plataforma filmfreeway.com. O festival vai decorrer entre 8 e 11 de abril de 2027. O evento vai exibir uma grande variedade de filmes e oferecer oportunidades para debates e para estabelecer contactos profissionais. A organização está a aceitar inscrições em várias categorias. A lista inclui curtas-metragens, documentários, séries de televisão, filmes, animação, narrativa, anúncios de serviço público, vídeos musicais e filmes de estudantes. Existe uma categoria específica para os residentes da South Coast que permite aos habitantes locais submeter os seus projetos sem qualquer custo. O prazo final para as inscrições termina a 20 de dezembro.
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É isso que faz do fado mais do que música, faz dele sentimento.

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2: O estudo PISA 2025 da OCDE aponta para uma grande quebra dos resultados na leitura em todos os países que foram avaliados. São mais de 90 países, incluindo Portugal. Os resultados foram divulgados esta manhã. Foram avaliadas três áreas, além da leitura, também ciências e matemática. Diz o estudo, divulgado agora, que um em cada cinco alunos de 15 anos na OCDE tem baixo desempenho às três disciplinas. Portugal não é exceção. Os resultados estão na média dos outros países. Os alunos portugueses precisam de melhorar os resultados escolares, mas o país precisa também, diz este relatório, de reduzir desigualdades entre os alunos. O secretário de Estado da Educação já reagiu a estes resultados do PISA, considerando-os negativos, preocupantes. Sublinha também, Alexandre Homem Cristo, que eles não dizem respeito ao tempo deste governo atual, mas adianta que o governo pretende reverter esta tendência e ter os alunos portugueses com resultados acima da média da OCDE dentro de 3 anos.
3: Isto quer dizer o quê? Quer dizer que estes resultados, do ponto de vista da política pública, não estão diretamente ligados aos últimos, assim, ao período deste governo. Não significa que o governo não se sinta responsável por encontrar soluções e naturalmente, as políticas públicas que têm em curso virar esse resultado, e era a última nota que eu queria deixar. No programa de governo e desde o início da nossa tomada de funções em 2024, uma das ambições que assumimos foi precisamente a de colocar os desempenhos dos alunos portugueses acima da média em 2029.
2: Alexandre Homem Cristo, secretário de Estado da Educação, em declarações esta manhã à Agência Lusa, ele diz ainda que o primeiro passo para reverter esta tendência dos maus resultados escolares a estas três disciplinas é começar a diagnosticar os problemas dos alunos ainda no primeiro ciclo. A Confederação dos Agricultores Portugueses critica o governo pelos parcos apoios que têm entregue ao setor para fazer face ao aumento dos combustíveis e também dos fertilizantes. Em declarações à Antena 1, o secretário-geral da CAP, Luís Mira, avisa que é impossível à agricultura portuguesa competir com a espanhola, que é muito mais apoiada pelo governo de Madrid.
4: O governo espanhol atribuiu, nesta crise relacionada com os combustíveis e com a energia, um apoio de 1.100 milhões e o Estado português atribuiu 26. E isto são uma diferença superior a 40 vezes mais por parte dos espanhóis. A consequência disto é que estamos a assistir a um aumento da entrada de produtos espanhóis em Portugal e isso agrava as contas da balança alimentar portuguesa e prejudica muito o rendimento dos agricultores.
2: O ministro da Economia anunciou que o governo prepara mais apoios ao gasóleo agrícola, mas Luís Mira alerta que isso não vai chegar, é preciso também apoios para os fertilizantes. O Reino Unido acaba de anunciar 116 milhões de euros para o reforço da defesa aérea da Ucrânia. O dinheiro vai ser investido em mísseis interceptores Patriot, munições e também drones que devem chegar à Ucrânia antes do inverno. Há pouco, Zelensky, em declarações feitas através das redes sociais, adiantou que espera encontrar-se com Donald Trump ainda durante o mês de setembro, depois de 20 de setembro, é a data nesta altura apontada, para discutir com o presidente dos Estados Unidos um pacote para a defesa aérea ucraniana, equipamento que o país vai precisar para poder atravessar o próximo inverno. O Canadá impõe a partir de hoje uma nova ronda de taxas aduaneiras aos produtos dos Estados Unidos. É mais um passo na escalada da guerra comercial entre Ottawa e Washington. A decisão do Canadá foi tomada para responder às tarifas que a administração Trump decidiu impor a vários produtos canadianos, atingindo sobretudo os setores do aço e do alumínio. O jornalista Jorge Neves, a partir de Toronto, esta manhã no fuso horário da Antena 1, explicou o que é que vai mudar na política tarifária do Canadá a partir de hoje.
5: As tarifas retaliatórias abrangem cerca de 700 produtos americanos que assim vão ficar mais caros. Os laticínios, os eletrodomésticos, equipamentos agrícolas, a pasta, o papel, também alguns alimentos, artigos de vestuário, perfumes, mobiliário, equipamentos eletrónicos como, por exemplo, os telemóveis. Tudo vai ficar mais caro a partir de hoje. As tarifas têm três níveis de 15%, 25% e 50%. E aquilo que os especialistas dizem também é que, apesar das tarifas colocarem os produtos mais caros para os americanos, essa fatura também vai ser paga e em grande parte pela população canadiana.
2: As tarifas sobre os produtos siderúrgicos importados dos Estados Unidos sofrem um agravamento de 25% para 50% e depois há muitas outras taxas com vários níveis de percentagem a crescer a partir de hoje, com o Canadá a impor assim uma resposta às tarifas que os Estados Unidos também já impuseram aos produtos canadianos. Foram roubadas 4 obras de arte no Museu Renoir, no sul de França. Um assalto cujos prejuízos foram já avaliados em 9 milhões de euros. O roubo aconteceu às primeiras horas do dia. 2 assaltantes entraram no museu e levaram 4 obras, mas acabaram por abandonar uma delas durante a fuga. Eles estão agora a ser procurados pelas autoridades. Foi aberta também uma investigação a este roubo e ele volta a levantar preocupações sobre a segurança dos museus em França, que têm sofrido ao longo dos últimos meses vários episódios deste género. Já a seguir, vamos para a Assembleia da República, porque vamos seguir dentro de instantes a audição ao Ministro da Administração Interna, Luís Neves, antes do plenário, logo à tarde, abrir os trabalhos para discutir e para votar a moção de censura do Chega ao Governo.
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1: Olhamos agora para a previsão do estado do tempo. Hoje o céu vai apresentar-se com poucas nuvens, o vento vai estar fraco, temperatura na área de New Bedford perto dos 80 graus.
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1: No gráfico das marés para hoje, a primeira baixa mar foi à 00h20, a seguinte será perto do meio-dia, a primeira maré alta às 6 da manhã e a seguinte às 6h30 da tarde. Quanto ao nascer do sol, hoje às 6h17, o pôr do sol será às 7h05, há então hoje 12h48 de luz solar. Bom dia e fique bem connosco. 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
1: Bem-vindo ao programa desta terça-feira, hoje é 8 de setembro, este é o Bom Dia consigo até às 10 da manhã, aqui na sua rádio de sempre. Agora com uma recordação, vamos ouvir Vando.

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ouvimos Vizinhos. E agora Roberto Leal, para recordarmos também, quando vamos caminhando para as 7 da manhã, notícias de Portugal e do resto do mundo. Daqui a pouco, à hora certa. Bom dia.

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3: Títulos desta edição.
4: Luís Neves assegura que nenhuma das decisões que tomou nas várias polémicas em que está envolvido tiveram como objetivo o seu enriquecimento. Perante os deputados, o ministro da Administração Interna voltou a recusar demitir-se, sublinhando que só sai do governo quando o primeiro-ministro entender ou quando a legislatura chegar ao fim. É um reflexo da falta de professores e das fracas condições das escolas. A FENPROF comenta assim os resultados do estudo PISA deste ano, que mostram que os alunos pioraram o desempenho nas provas de leitura, matemática e ciências. A Inspeção-Geral das Atividades em Saúde avançou com uma ação inspectiva ao Hospital Garcia de Horta, em Almada, por causa da suspensão, no mês de agosto, da consulta de gravidez não desejada.
3: As notícias com edição de João Vasco.
4: O ministro da Administração Interna garante que está inteiramente disponível para o escrutínio público, mas insiste que devem ser as entidades competentes a fazer a avaliação do seu passado enquanto diretor nacional da Polícia Judiciária. Ouvido na Assembleia da República pelos deputados na audição que antecede o debate da moção de censura apresentada pelo Chega ao Governo, Luís Neves admitiu que algumas das decisões que tomou podem não ter sido as mais corretas, mas assegurou que essas decisões não lesaram o Estado e não tiveram como objetivo o seu enriquecimento ou de terceiro, João Alexandre.
5: Precisamente numa audição que ainda decorre aqui na Assembleia da República, já depois de questionado pelo partido Chega, um dos partidos, diria, mais interessados também nesta audição, que é uma audição regimental aqui na Assembleia da República, Luís Neves, o ministro, falou sobre os processos que vão decorrendo, processos de investigação relacionados com o outro lado, também sobre um inquérito relacionado com uma casa em Odmira e também um outro sobre a utilização por parte de Luís Neves de um carro apreendido pela Polícia Judiciária. Ora, o ministro admite erros, admite que os erros poderão ter acontecido, mas garante que não foram a acontecer para benefício próprio ou de terceiros.
6: Não excluo que alguma decisão possa vir a ser considerada errada e que se conclua que poderiam ser adotados outros procedimentos. Serão as entidades competentes a avaliá-las e respeitarei integralmente as suas conclusões. Estou certo de que as senhoras e senhores deputados têm todo o interesse em aguardar pelo resultado desses processos. Mas quero também dizer o seguinte, nenhuma dessas decisões visou o enriquecimento fosse de quem fosse, o favorecimento de terceiros, o desvio de bens ou qualquer vantagem pessoal. Nenhuma dessas decisões foi tomada para lesar o Estado ou prejudicar o interesse público, que eu digo antes pelo contrário. Existem investigações e averiguações em curso. Por respeito pelo lugar de funcionamento, considero procedente não antecipar conclusões. Por respeito pelas instituições, existe disponibilidade para o escrutínio, mas existe também que lhes seja permitido trabalhar com independência, serenidade e sem condicionamentos. Enquanto estas instituições fazem o seu trabalho, eu, nós, continuaremos a fazer o nosso trabalho.
5: Ora, da bancada do Chega, por parte do líder parlamentar Pedro Pinto, surgiu a acusação de propaganda barata. Foi esta a expressão utilizada pelo deputado do Chega, que perguntou ao ministro quando é que se iria sair da Assembleia da República, aliás, do governo de Luís Montenegro. Ora, na resposta, o ministro Luís Neves diz que sai quando o primeiro-ministro entender ou quando terminar a legislatura.
7: Sr. Ministro, o senhor não tem condições, nem tem credibilidade para continuar a ser ministro da Administração Interna. A pergunta que eu lhe faço é muito simples. Quando é que se vai embora?
6: Eu agradeço todos os inquéritos, todas as averiguações, investigações que estão em curso, de facto, para esclarecer no local próprio tudo isso. Mas quero dizer o seguinte, qualquer ministro e eu próprio, dependemos naturalmente do seu primeiro-ministro, é esse o momento que eu tenho para lhe dizer nesta fase à pergunta que eu estou. Quando é que me vou embora? Quando o governo terminar ou quando o seu primeiro-ministro entender?
5: O ministro da Administração Interna que garantiu que não vai colocar o lugar de ministro à disposição. Luís Neves, que no Parlamento fez também um novo meia-culpa sobre a não entrega da declaração de rendimentos no Tribunal Constitucional.
6: Eu já referi anteriormente que faço meia-culpa porque não me recordei que tinha que fazer a declaração. O que é certo é que na primeira vez que a entidade da transparência alertou, nós, eu e os meus colegas, porque não foi só comigo, foi com os meus colegas de Direção Nacional, preenchemos as declarações. Essas declarações tiveram dois lapsos meus posteriormente corrigidos. foi a ausência de uma viatura que valeria 4 mil euros, mas que tinha que declarar, tendo eu lido que era só valores relativamente a 50 ordenados mínimos, como a viatura não tinha aquele valor, mas depois a entidade da transparência disse que eu devia, mesmo assim deveria fazer essa declaração. E relativamente à empresa, é a empresa que, diga sem bom de rigor, nunca tinha tido qualquer negócio. É uma microempresa, uma pequena empresa, que nunca teve negócios nem com o Estado, nem com ninguém, porque até à data não tinha feito qualquer utilidade dessa. Portanto, em relação a rendimentos, faço humildemente, de uma forma muito modesta, meia culpa. Não houve qualquer indicação para esconder fosse o que fosse. Todos os atos que ali se encontram são atos do conhecimento público, com exceção da minha conta bancária, dos meus empréstimos, pelo qual eu só tenho uma conta bancária em que estão todas as entradas, todos os financiamentos ali são conhecidos e todas as despesas que são feitas.
5: Ministro Luís Neves, a repetir também algumas das ideias já repetidas ao longo das últimas semanas. Aqui na Assembleia da República, a Comissão e as respostas do Ministro prosseguem a anteceder esse debate de mais logo na Assembleia da República. A moção de censura apresentada pelo Chega ao Executivo de Luís Montenegro.
4: João Alexandre, com o resumo do que foi dito nesta primeira hora de audição do Ministro Luís Neves na Assembleia da República, a audição de Luís Neves vai continuar em destaque aqui na Antena 1, já a seguir no programa Antena Aberta. Os alunos portugueses de 15 anos tiveram no ano passado os piores desempenhos académicos de sempre na prova de leitura e os resultados também pioraram as ciências e a matemática. É o que revela o relatório PISA, o mais vasto estudo internacional sobre o Estado da Educação elaborado pela OCDE, a Organização para a Cooperação e Desenvolvimento Económico. O estudo refere também que as desigualdades sociais e económicas continuam a pesar no desempenho dos alunos, ao contrário da tendência registada na média dos países da OCDE. Em Portugal, a origem das famílias continua a ter muito peso no sucesso académico dos alunos. A FENPROF não se mostra surpreendida com os resultados do estudo PISA. José Feliciano Costa diz que o mau desempenho dos alunos nacionais, em especial a português, está relacionado com a falta de docentes nesta área.
0: Tem a ver com a falta de professores, nomeadamente português. Eu recordo que milhares de alunos que não têm, por exemplo, professor a língua portuguesa durante uma parte significativa de um ano letivo, isto evidentemente terá repercussões, porque é transversal a todas as línguas, a todas as disciplinas, a todos os grupos estudantes, e evidentemente que isso terá repercussões também. Mas isto está ligado, como é óbvio, à falta de investimento, à falta de professores, ao envelhecimento que implica a saída de professores, uma renovação que não se faz, porque a carreira não é atrativa, portanto nada disto pode estar desligado do que é isto, que são os resultados do PISA. Não conseguimos aqui desligar porque, de facto, tem ligação direta.
4: A reação da FENPROF ao estudo divulgado hoje pelo PISA. O secretário de Estado, ou o estudo PISA divulgado hoje, um estudo realizado nos países da OCDE. O secretário de Estado da Educação reconhece que estes resultados são negativos e preocupam, mas Alexandre Homem Cristo sublinha que eles não dizem respeito ao tempo da atual legislatura.
8: Isto quer dizer o quê? Quer dizer que estes resultados, do ponto de vista da política pública, não estão diretamente ligados aos últimos, assim, ao período deste governo, não significa que o governo não se sinta responsável por encontrar soluções e naturalmente as políticas públicas que têm em curso virar esse resultado, e era a última nota que eu queria deixar. No programa de governo e desde o início da nossa tomada de funções em 2024, uma das ambições que assumimos foi precisamente de colocar os desempenhos dos alunos portugueses acima da média em 2029.
4: O secretário de Estado da Educação a assegurar que o Executivo fará tudo para que os alunos nacionais consigam apresentar resultados acima da média da OCDE até ao ano de 2029. A Inspeção-Geral das Atividades em Saúde avançou com uma ação inspetiva ao Hospital Garcia de Horta em Almada por causa da suspensão no mês de agosto da consulta da gravidez não desejada. O processo foi instaurado no dia 27 do mês passado, após uma exposição relativa à organização dos cuidados prestados às mulheres que recorrem à interrupção voluntária da gravidez na área da Unidade Local de Saúde Almada-Seixal. O processo visa averiguar a forma como a decisão de fechar a consulta de gravidez não desejada foi concretizada. Em resposta enviada à Agência Lusa durante o mês de agosto, a Unidade Local de Saúde Almada-Seixal assegurou que a situação é temporária e está relacionada com a falta de recursos humanos. Volodymyr Zelensky admite que as negociações entre a Ucrânia e a Rússia com mediação dos Estados Unidos podem vir a ser retomadas ainda este mês, numa conversa com o jornal jornalistas. Hoje, o presidente da Ucrânia afirmou que os enviados norte-americanos que estiveram em Kiev este fim de semana apresentaram várias novas ideias sobre formas de acabar com a guerra, ideias que classificou de razoáveis e que podem ser discutidas numa nova ronda negocial. Zelensky acrescentou que, para além destas ideias, espera que em breve sejam também abordadas questões relacionadas com as infraestruturas energéticas e as exportações de cereais. Este encontro entre os responsáveis russos, norte-americanos e ucranianos pode acontecer ainda este mês e a Turquia, os Emirados Árabes Unidos e a Suíça podem ser os anfitriões, ainda que haja hipóteses do encontro poder acontecer noutros países. Ideias avançadas esta manhã por Volodymyr Zelensky. Entretanto, a Hungria expulsou do país 10 diplomatas russos acusados de estarem envolvidos em atividades consideradas inaceitáveis à luz da Convenção de Viena. A Rússia já fez saber que vai reagir a esta decisão hoje do governo húngaro.
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2: E agora chega a altura de olharmos para a previsão do estado do tempo. O céu hoje vai apresentar-se com poucas nuvens e vento fraco. Amanhã também poucas nuvens ao longo do dia, mas as nuvens vão aparecer para o fim de quarta-feira, tal como o vento deverá superar com algumas rajadas até 40 milhas por hora. Quanto às temperaturas máximas previstas para hoje, 80 para New Bedford, Fall River, Taunton e Worcester, 74 para Gloucester, 78 para Boston e Peabody, 82 para Providence, Hartford e Newark, 87 para Orlando. A máxima amanhã para a área de New Bedford deverá rondar os 77 graus.
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2: O dólar americano vale hoje na zona euro 86 cêntimos, no Brasil 5 reais e 10 centavos e em Cabo Verde 94 escudos.
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2: No gráfico das marés para hoje, a primeira baixa mar foi à meia-noite e 20, a seguinte será perto do meio-dia, a primeira maré alta às 6 da manhã e a seguinte às 6 e meia da tarde. Quanto ao nascer do sol, hoje às 6 e 17 minutos, o pôr do sol será às 7 horas e 5 minutos, então hoje 12 horas e 48 minutos de luz solar. Bom dia e fique bem connosco.
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17: Estamos nesta que é a segunda hora do programa. Hoje é terça-feira. Bom dia. Recordamos agora Ricardo Azevedo.
18: Eu sou

0: Olhamos agora para o trânsito nesta manhã. Está congestionado em várias áreas da nossa região. 1:50 de New Bedford a Boston. A estrada 24 Norte apresenta bastante congestionamento na área de Brockton. Já a partir de Providence até Boston, 1:40. A 95 Norte está muito congestionada na área de Attleboro. De Worcester a Boston, 1:30. A partir de Lowell, 1:20. A partir de Peabody, 1:05. Olhando agora para o percurso New Bedford-Providence, cerca de 40 minutos. A área de East Providence está muito congestionada já neste momento na autoestrada 195. Vê-se também algum congestionamento já no acesso ao Cape Cod. Ambas as pontes registram bastante congestionamento a esta hora, sendo que de New Bedford a Hyannis pode fazer esse percurso em aproximadamente 1:05. Bom dia e boa viagem.
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Continuação de boa terça-feira e obrigado por estar com a rádio que o acompanha desde 1975. Este é o programa Bom Dia, dia 8 de setembro. Faz anos hoje, 1867, a abolição da pena de morte em Portugal. O rei Dom Luís I assina a carta de lei que aprova o novo Código Civil, abolindo, ou seja, acabando com a pena de morte para crimes civis. Portugal tornou-se assim num dos primeiros países do mundo ocidental a acabar com a pena de morte. Foi a 8 de setembro de 1867, faz anos hoje. Daqui a pouco vamos ter a informação desportiva, continuação de Muito Bom Dia.

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0: Vamos agora à informação desportiva. Nesta manhã de terça-feira, num trabalho da Antena 1, em destaque a Liga Portuguesa de Futebol, jornalista Mário Silva da Costa.
1: Já vamos ao arranque da Liga dos Campeões, mas antes o Campeonato Português. Estoril e Aroca empataram no fecho da quinta jornada da Primeira Liga. 0-0 foi o resultado final no estádio António Coimbra da Mota. No final do jogo, o treinador do Estoril, Vasco Matos, disse que retira sinais de confiança deste encontro.
2: Temos que melhorar a eficácia. A equipa está a criar, a equipa está a balizar zero hoje. E falta-nos melhorar a eficácia, mas comportamento da equipa muito bom, coletivo muito forte, toda a gente muito alinhada e acreditamos piamente naquilo que é o nosso futuro.
1: Já do lado do Aroca, o técnico Vasco Seabra reagiu assim ao 0-0.
3: O resultado é justo, na minha ótica é justo, creio que nós tivemos até em oportunidades claras 4, o Estoril 3, mas de qualquer das formas creio que a justiça do resultado, pelo que nós fizemos entre os 45 e os 75, pelo que o Estoril fez entre os 75 e os 90 e pelo que ambos fizeram nos primeiros 45, que foi um equilíbrio total, creio que o resultado é justo, eventualmente seria mais justo ainda com golos dos dois lados.
1: O Aroca é quinto classificado do campeonato com 10 pontos. O Estoril está no penúltimo lugar com 2 pontos. Destaque também para a segunda liga, onde o Lusitânia de Lourosa recuperou a liderança. A equipa de Lourosa venceu o Aves Sade por 2-1, com o gol do triunfo já bem perto do fim. No final, em declarações à Sport TV, o treinador do Lusitânia, Ricardo Silva, pediu pés na terra, apesar da liderança no campeonato.
4: A vida tem altos e baixos, e o futebol é exatamente isso, e o jogo é exatamente isso. Temos que saber estar estáveis quando estamos por baixo, não desacreditar. Como eu não desacreditei, houve alguém que está aqui precisamente a olhar para mim que também não desacreditou. E hoje sou o treinador de um clube que me permite ter espaço e tempo para ganhar jogos. E é isso que estamos a fazer, mas sempre com os pés bem assentos na terra.
1: O Lusitânia de Lourosa tem 13 pontos, mais um do que a equipa B do Sporting. Agora sim, arranca hoje a nova edição da Liga dos Campeões. O Futebol Clube do Porto é a primeira equipa portuguesa a entrar em ação. Os Dragões recebem esta noite o Manchester City na primeira jornada da fase Liga da Champions. Na antevisão, Francesco Farioli garantiu que o grupo está bastante motivado para um jogo que marca também a estreia do próprio treinador na Liga dos Campeões.
5: I believe that everything comes to the right timing. Of course, tomorrow.
6: Acredito que tudo chega no momento certo. Vai ser o meu primeiro jogo na Liga dos Campeões, mas trato todos os jogos da mesma forma, na preparação, nos detalhes. Vai ser fácil ter a equipa em alerta e claro que a motivação vai também puxar por nós.
5: To keep a certain level of awareness.
1: Futebol Clube do Porto, Manchester City, primeira jornada da fase Liga da Champions, jogo às 8 da noite com relato em direto para acompanhar aqui na rádio. Ainda hoje, destaque para o jogo do Real Madrid, do José Mourinho, frente ao Inter de Milão, equipa onde o técnico português foi campeão europeu. A partida arranca também às 8 da noite. Amanhã é a vez do Sporting entrar em campo na Liga dos Campeões. Os verde e brancos medem forças com o Galatasaray. No Brasil, o Grêmio de Luís Castro perdeu na última noite na deslocação ao terreno do Vitória, partida da jornada 26 do Campeonato Brasileiro. 1-0 foi o resultado final. No fim do encontro, o técnico português afirmou que o Grêmio merecia mais do jogo.
7: Acho que uma equipa que acaba em cima do adversário como acabámos, divide o jogo ao longo da primeira parte como dividimos ao longo da segunda parte, não foi um jogo de uma tendência única. O Grêmio dividiu o jogo ao longo de todo o jogo. Penso que não merecíamos a derrota, mas ela aconteceu mais uma vez de bola parada.
1: O Grêmio ocupa neste momento o 15º lugar do Brasileirão. No ténis, Francisco Cabral venceu na segunda ronda da vertente pares do US Open, o Open dos Estados Unidos. O tenista português, juntamente com James Tracy, venceu ontem a dupla dos norte-americanos Nathaniel Lamans e Jackson Withrow. Vitória em 3 sets para Francisco Cabral. Na próxima ronda de pares do Open dos Estados Unidos, o português vai defrontar o britânico Henry Patton e o finlandês Harry Eliovara.
0: Foi assim a informação Esportiva da Antena 1. Não se esqueça que hoje há Futebol Clube do Porto, Manchester City, às 3 da tarde, para acompanhar na 97.3. Bom dia.
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Estamos a caminho das 8 da manhã, teremos as notícias dos Açores, como sempre, à hora certa, nesta terça-feira. Digo-lhe agora que faz anos hoje, 2022. O mundo parou para se despedir de uma das figuras mais icónicas do século XX e XXI. Falece pacificamente no castelo de Balmoral, na Escócia, a rainha Isabel II do Reino Unido, aos 96 anos, e após um reinado histórico de 70 anos. A sua morte marcou o fim de uma era e a ascensão imediata do seu filho ao trono como rei Carlos III. Mas, para dizer que faz anos hoje que morreu a rainha Isabel II, foi a 8 de setembro de 2022.

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3: A administração da SATA convocou para hoje reunião com Comissão de Trabalhadores e Sindicatos sobre a venda da Azores Airlines. PS Açores diz que não vai viabilizar um orçamento de continuidade na região. Faz hoje 50 anos que tomou posse o primeiro governo dos Açores. Neste jornal vamos ouvir as opiniões de Mota Amaral e de Martins Golar. Esgotado o prazo para a entrega de manifestações de interesse na compra da Azores Airlines, o Conselho de Administração da SATA convocou para esta terça-feira uma reunião alargada com a Comissão de Trabalhadores e todos os sindicatos afetos à companhia aérea. Esta é a terceira tentativa de privatizar a Azores Airlines, desta vez com um modelo diferente, a venda direta e com condições mais favoráveis para o futuro dono da empresa. Ana Paula Santos.
4: O passivo Azores é uma dessas condições para atrair mais interessados. O futuro dono da Azores Airlines compra a companhia aérea livre de dívida. Isso mesmo confirmou já na entrevista à Antena 1 Açores e RTP o presidente da SATA, Tiago Santos.
5: Nenhum privado vai aceitar ficar com uma dívida intergrupo, não é dívida bancária, é dívida intergrupo, entre 350 a 400 milhões de euros. É algo impensável. E a própria Comissão Europeia, numa reunião que tivemos recentemente com a Comissão Europeia, percebeu estas medidas que estamos a tomar para tornar o ativo mais interessante, de alguma forma redefinir o perímetro de alienação.
4: Na SATA Holding, a responsabilidade da região ficou também em cargos futuros com as pré-reformas a preços atuais e nas contas do presidente da SATA, 14 milhões de euros por ano.
5: Se olharmos para dezembro de 2025, temos responsabilidade só nas Airlines com pré-reformas futuras, um valor próximo dos 14 milhões de euros, e a questão que se deve colocar é, deverá o parceiro privado pagar a fatura, decisões que estão passadas?
4: Não vai pagar e no futuro, para início de atividade, o acionista privado pode contar com um fundo de maneio. Trata-se de uma injeção de capital público que mais tarde a região espera recuperar.
5: A ideia não é isto ser uma injeção que não tem um V de volta. Esta injeção de liquidez vai ter um V de volta e o objetivo é os primeiros euros que sejam libertados pela futura empresa já gerida pelo acionista privado. Todos os euros que sejam libertados no futuro vão ser, em primeiro lugar, usados para que o Governo Regional, o vendedor, seja reembolsado deste montante que vai injetar.
4: 75% do capital social é o mínimo que o Governo quer vender. O prazo para a entrega de manifestações de interesse termina agora. Dia 21 é a data limite para as propostas vinculativas.
3: O Presidente do Conselho de Administração da SATA admitiu já esperar entre 6 a 8 interessados na compra da Azores Airlines. Antena 1 Açores perguntou já à empresa como vai divulgar esta informação, questão para a qual ainda não obtivemos qualquer resposta. O PS Açores diz que não vai viabilizar um orçamento de continuidade na região. Os socialistas mostram-se abertos ao diálogo, mas não estão disponíveis para passar um cheque em branco.
6: Nós temos, como sempre, apresentado a disponibilidade para um diálogo responsável, para procurar consensos que sirvam os açorianos e as açorianas e que sirvam também a economia da região. Mas entenda-se que a disponibilidade para dialogar não é um cheque em branco, nem significa, de alguma forma, que o Partido Socialista se reveja nesta governação. O Partido Socialista não se revê nesta governação, nem nos resultados nesta governação. O Partido Socialista não poderá nunca viabilizar um orçamento de 2027 que seja apenas um orçamento de continuidade.
3: Palavras de Francisco César ontem após a audição com José Manuel Bolieiro sobre as anteproposta de plano e orçamento para 2027. O presidente do PS Açores salienta ainda a importância deste orçamento não esquecer setores como a habitação, a agricultura, as pescas e a educação. Nesta auscultação de Bolieiro aos partidos, o PSD diz que é preciso um reforço no orçamento para a saúde. Os social-democratas salientam os investimentos nos centros de saúde das Lajes do Pico e da Ribeira Grande e no Hospital de Ponta Delgada.
7: Outra prioridade que assinalamos como fundamental para o próximo plano e orçamento tem que ver com o investimento na saúde. Em 25-26 já houve um aumento de 100 milhões de investimento para a área da saúde. Nós achamos que ainda deve ser reforçado esse valor para continuarmos um caminho que temos vindo a percorrer e que temos salientado desde o início da governação desta coligação, que é combater o subfinanciamento na área da saúde. E nessa medida também, em termos de investimento, queremos, ou tomamos como essencial, que o próximo orçamento garanta o financiamento para o Hospital do Divino Espírito Santo em Ponta Delgada.
3: Palavras de João Bruto da Costa, líder do grupo parlamentar do PSD. Os sociais-democratas salientam que é preciso não aumentar os impostos e também continuar com programas pós-PRR, como os novos idosos e as creches gratuitas. Neste processo de auscultação sobre a anteproposta do orçamento da região, também foram ouvidos os parceiros sociais. A UGT apela ao combate à pobreza, exclusão social e abandono escolar.
8: Há situações que urge ainda trabalhar melhor, sobretudo ao nível da pobreza, da exclusão social, da taxa de abandono escolar, enfim, há itens que ainda continuamos, apesar da melhoria dos últimos anos, ainda continuamos na cauda do ranking nacional. E nós esperamos que seja feito um esforço para que se consiga atingir ou pelo menos aproximar-nos mais do nível salarial, do nível dos nossos congêneres europeus e do nível nacional.
3: Declarações de Manuel Pavão, da UGT Açores. A CGTP, outra central sindical, diz que é preciso um aumento geral dos salários e ainda a diminuição das horas de trabalho.
9: Em concreto, o que nós deixamos como nota é que tem que haver um aumento geral dos salários. E que este pode ser através da contratação coletiva, portanto, de melhor contratos coletivos do que aqueles que nós temos tido na região, que valorizem efetivamente os salários, através do acréscimo regional ao salário mínimo, que passe dos 5% para os 10%, e da remuneração complementar em 100 euros. A par disto, as questões do desenvolvimento de tecnologia, da ciência e de outros neste âmbito, devem também reverter a favor das condições de vida e de trabalho, nomeadamente da redução do horário de trabalho para as 35 horas, que seria um exemplo que a região dava para todo o país e para todo o mundo.
3: A CGTP, CGTP Açores, Rui Teixeira, o líder desta central sindical aqui nos Açores. 3 milhões e meio de euros é este o valor do trabalho extraordinário prestado pelos enfermeiros no Hospital de Ponta Delgada no ano passado. O montante foi revelado pelo Observatório de Enfermagem do H10. O Sindepor, o Sindicato Democrático dos Enfermeiros de Portugal, diz que a Secretaria das Finanças tem de reforçar o orçamento da saúde.
10: O Governo de Saúde, e nomeadamente as finanças, reflita realmente onde é que é prioritário investir. É investir em marinas ou é investir em saúde? É investir em festivais ou é investir em seguridades de saúde? É isso que eles têm que fazer. Onde é que vai o dinheiro? O dinheiro é limitado, todos nós sabemos. O Governo tem que pensar como uma família, como gerir. Deve dar prioridade a ter um carro de luxo, ou só de ter um carro económico e ter dinheiro suficiente para ser alimentado. É só isso que o Governo tem que fazer.
3: Marco Medeiros, do Sindicato Democrático dos Enfermeiros de Portugal, exige o envolvimento das finanças em todo o processo. Faz hoje 50 anos que tomou posse o primeiro Governo Regional dos Açores, que saiu das eleições legislativas regionais de 1976 e que deram a vitória ao PPD-PSD. 5 décadas depois, Mota Amaral, primeiro chefe do Executivo, lamenta a desunião que se vive atualmente no arquipélago e diz que é preciso manter os Açores unidos sempre. Ricardo Freitas.
11: Há 50 anos, Mota Amaral tomou posse como o primeiro presidente do Governo Regional dos Açores. Na altura, a democracia estava a dar os primeiros passos e as expectativas dos açorianos eram muito elevadas.
12: E isto explica-se pela novidade da experiência e pela mobilização que tinha sido feita para as eleições. Naquela altura, as pessoas votavam com muito entusiasmo, com gosto, para isso ser feito, por um lado, e por outro lado, para mostrar que estavam empenhadas no convite nas suas posições.
11: Em entrevista à agência Lusa, Mota Amaral lembra que a prioridade do primeiro executivo que liderou era manter os Açores unidos.
12: E foi essa a nossa persistência que nos ajudou a ultrapassar aquelas várias crelas bairristas antigas, não é? Que tinham sido mantidas sempre a nosso prejuízo.
11: Volvidos 50 anos, o primeiro presidente do governo dos Açores continua a insistir na necessidade de unir o povo açoriano e de evitar bairrismos e divisões desnecessárias.
12: A ideia de congregar os Açores todos, depender de Ponta Delgada, depender da Água da Viva, depender da Terceira Horta, é unir os Açores todos, um projeto que o movimento de todos se interessa por isso.
11: Mota Amaral entende que o conceito de autonomia progressiva deve ser respeitado e volta a defender a extinção do cargo de representante da República nos Açores.
3: José António Martins Goulart foi, em 1976, o primeiro líder da oposição nos Açores. O dirigente e fundador do PS lembra, passados 50 anos, a dificuldade que era fazer oposição no arquipélago, bem como a falta de condições que existia na altura na Assembleia Regional. Ricardo Freitas.
11: Em 1976, as primeiras eleições legislativas regionais deram a vitória esmagadora ao PPD-PSD. O Partido Socialista, então dirigido por Martins Goulart, elegeu na altura apenas 14 dos 43 mandatos à Assembleia Regional.
13: A oposição também teve algumas dificuldades de organização para poder responder ao desafio que lhe era colocado. Apesar de termos poucos deputados, apesar de não existirem assessorias parlamentares como agora abundam na Assembleia Legislativa Regional dos Açores.
11: Volvidos 50 anos, José António Martins Goulart lembra em entrevista à Agência Lusa que não foi apenas a reduzida dimensão do partido que criou dificuldades à oposição. O próprio PPD-PSD, recorda agora, também desvalorizava o Parlamento.
13: Foi a grande crítica que fizemos durante a primeira legislatura. Houve uma intenção deliberada por parte do partido maioritário de subalternizar o papel da Assembleia Legislativa Regional quando ele devia ser, quando a atitude correta devia ser contrária.
11: Passadas 5 décadas, Martins Goulart lamenta o rumo que a política regional tem seguido.
13: Eu que assisto ao fim de 50 anos de existência autonómica é a criação de um centralismo regional e para um autonomista convicto não foi para se criar um centralismo regional que se fundaram órgãos de governo próprio da região autónoma dos Açores.
11: O desabafo de quem teve responsabilidades de fazer oposição nos Açores nos primeiros anos da autonomia regional.
3: Na sequência dos 50 anos do primeiro governo dos Açores, a RTP Antena 1 Açores vai transmitir em direto a sessão comemorativa marcada para as 17 horas no Palácio da Conceição, em Ponta Delgada. San Diego foi a capital mundial do atum e os Açores tiveram um papel decisivo nessa história. Uma história que atravessou o Atlântico e que ontem voltou às origens no Faial, com homenagem ao legado açoriano na pesca do atum no Pacífico Oriental, durante a conferência Entre Dois Oceanos. Sofia Brum.
14: Foram sobretudo pescadores dos Açores, mas também da Madeira, que a partir de 1900 levaram e desenvolveram a pesca do atum no Oceano Pacífico Oriental, na Califórnia. No regresso às ilhas trouxeram também novas técnicas de pesca, como o saltivara, recorda Alexandre Aires da Silva, da Comissão Interamericana do Atum Tropical.
15: Foi uma transferência de tecnologia que vem desses imigrantes açorianos que desenvolveram as técnicas lá, que aprenderam com os japoneses, que mais tarde regressaram aos Açores e trouxeram estas tecnologias. Portanto, é uma história que muitas vezes os açorianos mesmo se esquecem. Portanto, é uma oportunidade de revermos toda essa história.
14: Mais do que uma atividade, o atum tornou-se um motor económico, diz Idalmiro da Rosa, cônsul honorário de Portugal em San Diego.
16: Foi nos Açores que levou para lá os grandes pescadores, em que formaram San Diego, como numa altura até chegou a ser a capital do atum do mundo. Estás a falar nos anos 40, 50 e 60, onde havia o domínio. Chegou a ser a terceira maior economia de San Diego.
14: E se o passado abriu caminho, o futuro exige inovação, cooperação e visão estratégica, sublinha o secretário regional das Pescas, Mário Rui Pinho.
17: Investir na investigação científica. Só a ciência nos permitirá tornar decisões informadas sobre as cotas, o regime de operação das cotas. Em segundo lugar, a modernização sem perder a alma. Em terceiro lugar, a valorização do setor da pesca.
14: Um século de mar, conhecimento e ligação entre dois oceanos, o contributo açoriano para a pesca do atum na Califórnia, homenageado na Horta.
3: Miguel Machete, coordenador do POPA, o Programa de Observação para as Pescas dos Açores, reconhece que atualmente na região a pesca do atum enfrenta vários desafios que prejudicam o setor.
18: Está a ser particularmente difícil, portanto continuamos com uma cota para tudo baixa e sem justificação para ser tão baixa e a abundância ou a disponibilidade do bonito, que é outra espécie que é sustento desta pescaria, também este ano, enfim, não foi bastante reduzida e tudo isto a par da subida do preço dos combustíveis, com a questão da dificuldade para fazer as descargas, com os vários problemas que os entrepostos têm apresentado, etc. E, portanto, sim, foi um ano particularmente difícil. Como, aliás, os últimos têm sido também.
3: Depois da primeira sessão, ontem na Horta, dedicada à vertente científica, a conferência Entre Dois Oceanos prossegue hoje com uma sessão de cariz mais histórico, às 18 horas no Museu dos Baleeiros, nas Lajes do Pico.
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1: E agora chega a altura de olharmos para a previsão do estado do tempo. O céu hoje vai apresentar-se com poucas nuvens e vento fraco. Amanhã também poucas nuvens ao longo do dia, mas as nuvens vão aparecer para o fim de quarta-feira, tal como o vento deverá superar com algumas rajadas até 40 milhas por hora. Quanto às temperaturas máximas previstas para hoje, 80 para New Bedford, Fall River, Taunton e Worcester, 74 para Gloucester, 78 para Boston e Peabody, 82 para Providence, Hartford e Newark, 87 para Orlando. A máxima amanhã para a área de New Bedford deverá rondar os 77 graus.
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1: O dólar americano vale hoje na zona euro 86 cêntimos, no Brasil 5 reais e 10 centavos e em Cabo Verde 94 escudos.
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1: No gráfico das marés para hoje, a primeira baixa mar foi à 00h20, a seguinte será perto do meio-dia, a primeira maré alta às 6 da manhã e a seguinte às 6h30 da tarde. Quanto ao nascer do sol, hoje às 6h17, o pôr do sol será às 7h05, então hoje 12h48 de luz solar. Bom dia e fique bem connosco. 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
1: Esta é a terceira hora do programa. Hoje é terça-feira, 8 de setembro. Muito obrigado por continuar com a rádio que está sempre consigo. Agora, Kiaro, para escutarmos.

0: Olhamos agora para o trânsito nesta manhã. Está congestionado em várias áreas da nossa região. 1:50 de New Bedford a Boston. A estrada 24 Norte apresenta bastante congestionamento na área de Brockton. Já a partir de Providence até Boston, 1:40. A 95 Norte está muito congestionada na área de Attleboro. De Worcester a Boston, 1:30. A partir de Lowell, 1:20. A partir de Piberi, 1:05. Olhando agora para o percurso New Bedford-Providence, cerca de 40 minutos. A área de East Providence está muito congestionada já neste momento na autoestrada 195. Vê-se também algum congestionamento já no acesso ao Cape Cod. Ambas as pontes registram bastante congestionamento a esta hora, sendo que de New Bedford a Hyannis pode fazer esse percurso em aproximadamente 1:05. Bom dia e boa viagem.
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3: Eu viralizei. Fui validado por um monte de pessoas de que nada sei. Se metes gosto, eu aposto.

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Nelson Freitas e Nuno Ribeiro estivemos com este Não Deixa. Antes de continuarmos com Buba Espinho e Miguel Araújo, digo-lhe que a cidade de Lisboa, se calhar esta não sabe, a cidade de Lisboa é mais antiga que Roma e foi fundada pelos fenícios por volta do ano 1200 a.C., enquanto Roma foi fundada em 753 a.C. Mais uma curiosidade que se calhar não sabia. Eu cheguei.

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Estamos cada vez mais próximos das 9 da manhã. Teremos as notícias da nossa região à hora certa, como é hábito. Mais uma efeméride para hoje. Já lhe disse, mas relembro. Foi então em 1867 que Portugal aboliu a pena de morte. Foi a 8 de setembro. O rei Dom Luís I assina a carta de lei que aprova o novo Código Civil, fazendo com que Portugal se tornasse num dos primeiros países do mundo ocidental a acabar com a pena de morte. Faz anos hoje. Agora, Francisca, para escutarmos. Bom dia.

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Estivemos com Calema e Dino de Santiago. Sabia que as florestas de sobreiros de Portugal são as maiores do mundo e são essenciais para a indústria da cortiça? É verdade, os sobreiros não são cortados, apenas a sua casca é colhida, sendo que Portugal é então um dos maiores exportadores de cortiça do mundo. Michel Teló, para escutarmos, bom dia com a 97.3. Nossa.

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3: A polícia está a investigar um tiroteio que provocou um morto e 7 feridos durante uma festa numa residência em Taunton na madrugada de domingo. As autoridades foram chamadas à Ware Street por volta da meia-noite e meia após relatos de disparos. Segundo o procurador do distrito de Bristol, Thomas Quinn, 8 pessoas foram transportadas de urgência para hospitais da região. Uma das vítimas, um jovem de 22 anos, acabou por morrer no hospital várias horas depois. Os restantes feridos, todos na casa dos 20 anos, deverão sobreviver, segundo informação divulgada. Os investigadores acreditam que os disparos ocorreram no quintal de uma habitação durante um convívio. Um residente de New Bedford, de 21 anos, foi condenado a uma pena de 4 a 5 anos de prisão por crimes de posse ilegal de arma de fogo. A sentença foi decidida no Tribunal Superior de Fall River, após o arguído ter admitido a culpa pelos crimes de porte de arma sem licença e posse ilegal de munições. A investigação remonta a 13 de novembro, data em que a polícia de New Bedford recebeu a indicação de que um homem estaria armado. O homem foi localizado pelas autoridades no South Second Street e, após uma breve perseguição a pé, as autoridades conseguiram detê-lo. O suspeito confessou ter deitado fora a arma de fogo durante a fuga, tendo os agentes recuperado o equipamento carregado com 5 munições. Na altura da detenção, o jovem já registava condenações anteriores, datadas de novembro de 2023, por agressão e crimes com armas de fogo. Além do tempo de prisão, do qual serão descontados 291 dias já cumpridos, o arguido vai ter de cumprir 2 anos de liberdade condicional assim que for libertado. Um homem de 23 anos, residente em Rockland, no estado de Massachusetts, foi acusado por um grande júri federal de operar uma rede de tráfico de droga na internet que enviava opioides sintéticos pelo correio para todo o país. O esquema está associado a uma overdose fatal de uma mulher em Las Vegas, ocorrida em 2025. Segundo o Departamento de Justiça, o suspeito promovia e vendia as substâncias através da internet e redes sociais. As drogas eram disfarçadas no interior de embalagens comuns de snacks, como batatas fritas ou pipocas, e enviadas a partir de estações de correio no estado de Massachusetts. O homem, que já está sob custódia por outros processos, responde por múltiplos crimes de distribuição de substâncias controladas. As autoridades federais estão também a investigar a ligação desta rede a outras mortes por overdose nos estados da Flórida, Pensilvânia e Geórgia. Em maio deste ano, os investigadores interceptaram 4 encomendas com droga oculta em pacotes de comida e apreenderam registros digitais, dados de rastreio postal e transações em criptomoedas associadas ao caso. Se for condenado pelo crime de distribuição com resultado de morte, o suspeito enfrenta uma pena mínima de 20 anos de prisão, podendo ser punido com pena de prisão perpétua e uma multa até $1 milhão. O projeto para a construção de um edifício residencial de 26 andares no coração da Davis Square em Somerville foi cancelado. A construtora anunciou o fim do acordo com os proprietários do terreno, acusando a cidade de falta de resposta e de desinteresse na criação de novas habitações. A proposta previa a construção de 502 apartamentos, dos quais cerca de 125 seriam de custos controlados. Segundo a construtora, Somerville quebrou as promessas e falhou nos prazos. Em resposta, o mayor Jake Wilson rejeitou as acusações e explicou que o processo deu entrada através de um programa estadual e que a candidatura se encontra parada ao nível do Estado desde o mês de dezembro. O mayor considerou o fecho do projeto um revés para habitação acessível, mas lembrou que a cidade de Somerville tem outros desenvolvimentos em carteira, incluindo centenas de novas casas no antigo espaço do Star Market. Além disso, pretende também concluir o novo plano de desenvolvimento urbano na primeira metade de 2027. Com a chegada do mês de setembro, estão em vigor as novas medidas para tornar os transportes públicos mais económicos no estado de Massachusetts. O plano anunciado pela Autoridade de Transportes do Estado prolonga dois programas no comboio urbano e lança três novos projetos-piloto que prometem poupar centenas de dólares aos passageiros frequentes. Os passes mensais do comboio urbano continuam com desconto de 50% nos meses de setembro, outubro e novembro. Durante os fins de semana, os portadores desses passes mantêm a possibilidade de levar um acompanhante por apenas $1 por viagem. Das novas medidas faz parte também a oferta de viagens gratuitas a residentes do estado com 75 ou mais anos que já não conduzam. Desde o dia 1 de setembro também, os autocarros Expresso passaram a ter um custo de $1.70 por viagem, à exceção da Silver Lane. Ficou também disponível o transbordo ilimitado durante 2 horas entre o metro, o autocarro e o ferry, desde que seja utilizada a mesma forma de pagamento. São medidas já em vigor, destinadas a setembro, outubro e novembro no estado de Massachusetts.
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4: Partilho consigo mais uma receita tradicional portuguesa, simples e muito saborosa. Lombo de porco com castanhas. Tempere 2 libras de lombo de porco com sal, pimenta, 4 dentes de alho, louro e vinho branco. Aqueça 3 onças de azeite num tacho e deixe a carne dourar de todos os lados. Junte 12 onças de castanhas descascadas e 6 onças de cebola picada. Acrescente um pouco de água e deixe cozinhar durante cerca de 45 minutos, virando a carne de vez em quando. Um prato cheio de sabor.
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3: Mafalda Lopes da Costa vai deixar-nos agora a habitual palavra do dicionário. Qual é a palavra do dia para hoje?
6: A palavra do dia é falácia. Uma falácia é um erro, um engano e também uma falsidade. Com origem no latim, falácia, com o significado de engano, ardil, manha, é a característica ou a propriedade de algo que é falaz, ou seja, que engana, que ilude. Na lógica, uma falácia consiste no ato de chegar a uma determinada conclusão errada a partir de proposições que são falsas. E na filosofia, a falácia é um sofisma, no caso um raciocínio errado que se faz passar por verdadeiro com o intuito de enganar. E por fim, uma falácia pode também ser um ardil, um logro, algo feito propositadamente para enganar alguém.

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1: Nós continuamos na edição desta terça-feira, dia 8 de setembro, até às 10. Este é o Bom Dia na sua rádio de sempre. Agora com a música de Originals.

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1: Passam agora 19 minutos das 9 da manhã.

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Manhã de terça-feira, 8 de setembro, programa Bom Dia até às 10. Sabia que o rio Tejo, que banha Lisboa, é o rio mais longo da Península Ibérica, estendendo-se por mais de 620 milhas, desde Espanha até ao Oceano Atlântico. Mais uma curiosidade que lhe deixei nesta terça-feira. Rui Bandeira, para ouvirmos agora.

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0: Chegou a altura de ficarmos com a informação desportiva novamente, nesta manhã de terça-feira, como sempre, é um trabalho da Antena 1. Em destaque, a Liga dos Campeões. Jornalista Mário Silva da Costa.
1: Arranca hoje a Liga dos Campeões. O Futebol Clube do Porto é a primeira equipa portuguesa a entrar em ação. Os Dragões recebem esta noite o Manchester City na primeira jornada da fase Liga da Champions. Na antevisão, Francesco Farioli comentou as diferenças entre as duas equipas, mas pediu ambição máxima à formação do Porto.
2: Of course, we say something that is quite obvious. We are going to play against one of
3: É lógico que vamos defrontar uma das melhores equipas do mundo, que no último mercado gastou 537 milhões e mais de 3 bilhões nos últimos anos. É uma equipa que está montada para ganhar. A nós compete-nos no relvado tentar complicar-lhes a vida.
2: What we will do is to stand on the pitch with a desire to try to make their life really, really hard.
1: Também no lançamento do jogo desta noite esteve Diogo Costa, um dos jogadores do plantel portista com mais jogos na Liga Milionária. O guarda-redes explicou que mensagem vai tentar passar aos colegas.
4: O que eu tento transmitir é que sempre que há um erro maior, irá-se pagar caro. Mas acho que, tal como eu disse, a motivação irá-nos pôr num estado de alerta muito, muito grande. Obviamente depois, se calhar, talvez tranquilizar um pouco, porque no fundo também temos que desfrutar da experiência, temos que ter a calma necessária para fazer o nosso trabalho bem feito. Mas tal como disse, vamos querer competir e vamos querer mostrar o nosso ADN, que é sempre o mais importante.
1: Do lado do Manchester City, o treinador Enzo Maresca desvalorizou favoritismos. O técnico diz que a equipa tem de provar o valor dentro do campo.
5: We are here to do our best.
6: Nós estamos aqui para fazer o nosso melhor. O futebol, o jogo, vai determinar quem é o favorito. Esse é um lugar difícil, difícil de chegar. Também esta semana, acho que começaram muito bem. Acho que têm 5 jogos na Liga. Ganharam todos. Nos últimos 14 ou 15 jogos na Europa, acho que apenas perderam um. Isso mostra que é um lugar muito difícil de chegar. Mas vamos fazer o nosso melhor para tentar ganhar o jogo.
1: Futebol Clube do Porto, Manchester City, primeira jornada da fase Liga da Champions, jogo às 8 da noite com relato em direto para ouvir aqui na rádio. Ainda hoje, destaque para o encontro do Real Madrid de José Mourinho frente ao Inter de Milão, equipa onde o treinador português foi campeão europeu. Na conferência de imprensa de antevisão do encontro, José Mourinho deixou claro o que pretende para a partida.
7: Quero ganhar.
8: Quero ganhar, poderia dizer que quero jogar bem, mas não quero jogar bem como jogámos contra o Betis e no final perdemos. Quero ganhar. Obviamente estamos numa fase em que temos 8 jogos, mas quero pensar neste jogo como uma única partida. Quero ganhar este jogo.
7: Quero ganhar.
1: Real Madrid, Inter de Milão, a partida arranca também às 8 da noite. Amanhã é a vez do Sporting entrar em campo na Liga dos Campeões. Os verde e brancos medem forças com o Galatasaray. Também hoje arranca a UEFA Youth League. A equipa jovem do Porto joga igualmente frente ao Manchester City. A partida arranca ao meio-dia. Estoril e Aroca empataram no fecho da 5ª jornada da Primeira Liga. 0-0 foi o resultado final no estádio António Coimbra da Mota. O Aroca é 5º classificado do campeonato, com 10 pontos. O Estoril está no penúltimo lugar, com 2 pontos. No ciclismo, é dia da 16ª etapa da Volta à Espanha em bicicleta. Ontem foi dia de descanso. Hoje, a etapa parte de Cortegana. A chegada é em La Rábida. São 181 quilómetros. O espanhol Henrique Mas é o líder com a camisola vermelha.
0: Foi a informação desportiva nesta terça-feira, dia 8. Hoje, há Porto Manchester City, para acompanhar às 3 da tarde. Bom dia.
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Estamos assim no fim do programa deste dia 8 de setembro, terça-feira. Deste lado esteve consigo Carlos Félix. Amanhã vai fazer-lhe companhia o Dionísio Garcia. Eu regresso ao programa Bom Dia mais para o fim do mês de setembro. Fique bem connosco. Obrigado por estar sempre com a sua rádio de todos os dias.

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2: Vamos conhecer os títulos desta edição.
3: Luís Neves garante que continua altamente motivado para continuar a ser ministro da Administração Interna. Na última hora da já longa audição no Parlamento, o ministro reiterou que aguarda com tranquilidade as investigações das entidades competentes aos casos em que está envolvido, insistindo que nunca agiu em proveito próprio. Moscou volta a mostrar abertura para negociar o fim da guerra no leste europeu. O ministro dos Negócios Estrangeiros russo diz que agora, ao contrário do que aconteceu no passado, há condições para o diálogo. O primeiro-ministro israelita terá sido avisado sobre o ataque do Hamas de 7 de outubro de 2023, mas Benjamin Netanyahu não transmitiu o aviso que recebeu às forças de segurança. É o que revela um livro divulgado hoje que tem por base entrevistas a altos responsáveis israelitas e estrangeiros.
2: As notícias com edição de João Vasco.
3: O ministro da Administração Interna não vai colocar o lugar à disposição e diz que está altamente motivado para permanecer em funções. Garantias deixadas por Luís Neves no Parlamento, onde continua a responder aos deputados da Comissão de Assuntos Constitucionais sobre os casos e as investigações em que está envolvido. Na última hora desta audição, João Alexandre, Luís Neves respondeu também às críticas que recebeu por ter feito afirmações sobre André Ventura durante uma cerimónia da PSP na Madeira.
4: Luís Neves, que respondeu de forma direta nessas cerimónias da PSP na Madeira às críticas que têm sido feitas ao longo das últimas semanas por parte do líder do Chega, André Ventura. Ora, o governante, depois dessas mesmas declarações, foi até acusado por alguns dirigentes locais de estar a instrumentalizar essa homenagem à Polícia de Segurança Pública. Ora, foi desta forma, aqui no Parlamento, que Luís Neves, o ministro, se referiu a esse episódio.
5: Entendi que devia esclarecer perante altos responsáveis das Forças de Segurança e demais serviços que tutelam, que continuo absolutamente motivado e focado e com todas as condições, determinação e capacidade para continuar a dirigir o Ministério. Como todos escutaram, a intervenção dirigiu-se sobretudo à PSP, ao trabalho das polícias, à segurança, à criminalidade, aos objetivos e às condições que estes profissionais trabalham e que é aqui amplamente reconhecido que temos que alterar este status quo. Não anunciei uma luta do governo contra qualquer partido, fosse quem fosse. Respondi a ataques populistas dirigidos à minha pessoa e ao meu trabalho. Se há uma área vulnerável ao populismo, é a segurança. Tenho a obrigação de fazer tudo para garantir à população que podem contar com as forças de segurança e com o seu ministro para garantir a ordem.
4: Garantia deixada por Luís Neves, que diz estar motivado para permanecer no cargo, para permanecer em funções. De resto, tem falado várias vezes ao longo desta audição do trabalho que tem desempenhado enquanto Ministro da Administração Interna, sublinhando, por exemplo, o desempenho do Governo, neste caso, e também do Estado português no combate aos incêndios, dizendo, por exemplo, que foi muito menor, cerca de 74% menor a área ardida este ano em comparação com o ano passado. Luís Neves, que reitera também que não vai deixar o cargo de Ministro da Administração Interna, pelo menos de acordo com aquilo que é o entendimento do Ministro. Diz Luís Neves que sairá se e quando esse for o entendimento por parte de Luís Montenegro.
6: Sr. Ministro, o senhor não tem condições, nem tem credibilidade para continuar a ser Ministro da Administração Interna. A pergunta que eu lhe faço é muito simples. Quando é que se vai embora?
5: Eu agradeço todos os inquéritos, todas as averiguações, investigações que estão em curso, de facto, para esclarecer no local próprio tudo isso. Mas quero dizer o seguinte, qualquer ministro e eu próprio, dependemos naturalmente do seu primeiro-ministro, é esse o momento que eu tenho para lhe dizer nesta fase à pergunta que eu estou. Quando é que me vou embora? Quando o governo terminar ou quando o seu primeiro-ministro entender?
6: Senhor Ministro, eu volto-lhe a perguntar, tem hoje um grande momento para isso? Quando é que se vai pôr o seu lugar à disposição?
5: Não, claro que não. Não vou pôr lugar à disposição.
4: Foi a resposta de Luís Neves perante a pergunta de Pedro Pinto, líder parlamentar do Chega. Luís Neves, o ministro da Administração Interna, que diz também que a Polícia Judiciária não é influenciável e que está tranquilo com todas as investigações.
5: Estou absolutamente tranquilo com todos os inquéritos, inspeções, averiguações e auditorias. Ainda bem que elas existem. Mas quero dizer também o seguinte, a Polícia Judiciária vale, sobretudo, pela sua massa humana. é composta por homens e mulheres absolutamente extraordinários que dão ao país tudo. E quero dizer também o seguinte, para que fique absolutamente claro. As equipas que investigam não são influenciáveis. Se alguém pensa que pode interagir numa investigação, se alguém o faz, sai absolutamente ao contrário. Por isso, eu deixo este louvor infinito às mulheres, aos homens da Polícia Judiciária, que estes assuntos estão todos esclarecidos. É evidente que há, por vezes, factos que fogem ao controle e que ocorrem mal.
4: Resposta de Luís Neves, o Ministro da Administração Interna, numa altura em que a Comissão leva já quase 3 horas de trabalhos. Neste momento, ainda longas perguntas por parte dos deputados ao Ministro. Na segunda ronda de intervenções, havia no início, há cerca de meia hora, mais de 30 intervenções e perguntas previstas por parte dos deputados. João Vasco, com o Ministro da Administração Interna, a dizer-se sempre tranquilo, a dizer que está aqui para responder, mas a deixar também esse sublinhado de que quer aguardar por todas as averiguações, inquéritos e investigações que estão neste momento em curso por parte das entidades competentes.
3: João Alexandre, com um resumo do que aconteceu esta manhã na audição do Ministro da Administração Interna, Luís Neves, na Assembleia da República, uma audição que ainda prossegue. A Associação Frente Cívica considera que estes casos em que Luís Neves está envolvido mostram que é má ideia recrutar para o governo personalidades ligadas às polícias e também às magistraturas. João Paulo Batalha, vice-presidente desta associação, considera que o comportamento de Luís Neves esteve longe de ser exemplar, por exemplo, ao não entregar a declaração de rendimentos e património.
7: Objetivamente, há falhas da parte de Luís Neves, logo nas questões de entrega das declarações de património e rendimentos. Infelizmente, não me parece que deste caso se tire algum ensinamento para melhorar práticas e controlos. Acho que, nomeadamente, uma das lições que já devia ter sido, obviamente, apreendida, aliás, até com casos anteriores, é que é má ideia irmos recrutar quadros políticos às polícias e às magistraturas. São, de facto, universos que deviam ser estanques. Mas quer o PS, quer o PSD, fazem isso com frequência, ir buscar às magistraturas. Às polícias agora é novidade, mas ir buscar às magistraturas já o faziam, quadros políticos. E isto cria confusões problemáticas.
3: A posição de João Paulo Batalha, da Associação Frente Cívica, como dizia há pouco Luís Neves, continua a ser ouvido no Parlamento. Logo à tarde, há a discussão e votação da moção de censura apresentada pelo Chega ao Governo por causa das diversas polémicas em que Luís Neves está envolvido. Esta manhã, vários partidos anunciaram como vão votar. O LIVRE votará contra. PCP e Bloco de Esquerda vão abster-se mais logo à tarde na Assembleia da República. A moção tem chumbo anunciado, uma vez que o PS também vai optar pela abstenção, à semelhança do que vão fazer, por exemplo, PCP e Bloco de Esquerda. No Algarve, em Faro, começou o julgamento de 2 agentes da PSP, da Polícia de Segurança Pública, acusados de sequestro e homicídio de um cidadão marroquino em Olhão, em março de 2024. Na primeira sessão, os 2 arguídos foram ouvidos e apresentaram a sua versão dos acontecimentos. Também prestou declarações o médico que fez a autópsia à vítima e que afastou a hipótese de acidente. Este homem marroquino, de origem marroquina, aliás, Aissa, morreu depois de 20 dias internado nos cuidados intensivos do Hospital de Faro. Estes agentes são acusados de sequestro e homicídio deste cidadão marroquino em março de 2024. A jornalista Tatiana Felício traz-nos aqui um resumo desta primeira sessão do julgamento esta manhã no Tribunal de Faro.
8: Estão acusados de 2 crimes de sequestro agravado e 1 de homicídio qualificado. Esta manhã, em tribunal, os 2 arguídos apresentaram uma versão dos acontecimentos. Confirmam que estiveram envolvidos nas 2 ocorrências registadas nos supermercados de Olhão, em março de 2024, mas negaram a responsabilidade dos atos. Os agentes da PSP afirmam que decidiram levar os 2 homens para casa por estarem embriagados e para evitar que provocassem novos desacatos. Afirmam que os deixaram no chamado Caminho da Sucata, conscientes e acordados. Um dos agentes ficou responsável por elaborar o registro de ocorrência à chegada à esquadra, mas o documento não foi concluído. Em tribunal, explicou que se esqueceu de o terminar, provavelmente por ter sido chamado para outra ocorrência. Ambos os arguídos garantiram que só souberam da situação cerca de um ano depois, quando foram notificados pela Polícia Judiciária. Foi também ouvido o médico que realizou a autópsia, falou em lesões e traumatismos repetidos, que considera incompatíveis com um acidente, afirma não ter encontrado marcas de defesa ou sinais de luta e admitiu a possibilidade de algumas das lesões terem sido provocadas por um bastão extensível.
3: O que se passou no arranque deste julgamento esta manhã no Tribunal de Faro. Moscou volta a mostrar abertura para negociar o fim da guerra no leste europeu. Sergei Lavrov, ministro dos Negócios Estrangeiros russo, afirmou hoje que, ao contrário do que aconteceu no passado, há agora condições para o diálogo, apesar de ter lançado críticas à União Europeia e à NATO de só quererem a derrota da Rússia. Lavrov diz que só com a mediação norte-americana será possível avançar para negociações com os ucranianos, mas agora, ao contrário do que aconteceu no passado, há condições para o diálogo, diz o líder da diplomacia russa. O primeiro-ministro israelita terá sido avisado sobre o ataque do Hamas de 7 de outubro de 2023, mas não transmitiu qualquer ou nenhum aviso que recebeu ou o aviso que recebeu às forças de segurança. A informação está a ser adiantada por um livro divulgado hoje que tem por base entrevistas a altos responsáveis israelitas e estrangeiros. Segundo o jornal israelita Haaretz, Benjamin Netanyahu terá sido avisado sobre este ataque pelo presidente dos Emirados Árabes Unidos 10 dias antes dele acontecer. Terá reagido com tranquilidade, garantindo que Israel tinha a situação na faixa de Gaza sob controlo. De acordo com o Haaretz, o primeiro-ministro de Israel considerava mais provável que qualquer ação do Hamas ocorresse na Cisjordânia e não na faixa de Gaza.
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11: Olá, viva, muito bom dia. Para esta terça-feira de sol, máxima à volta dos 80 graus, teremos também amanhã um dia parcialmente soleiro, a máxima na casa dos 77 graus, prevê-se aumento de temperatura a partir de quinta-feira.
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11: E o dólar americano vale 86 cêntimos na zona euro, 5 reais e 12 centavos no Brasil, em Cabo Verde, 94 escudos.
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11: Conte às marés para hoje, a maré alta a partir das 11h50 da manhã, areias a maré baixa e alta, às 6h35 da tarde. Temperaturas do ar a esta hora, 75 para New Bedford e Newark, New Jersey. Depois temos também Providence com 75, 76 em Boston, em Peabody e em Lowell, 73 na zona de Fall River, 74 para Taunton, 62 em Quebec, 71 em Toronto, Orlando com 82 graus.
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17: A Bolsa de Nova Iorque abriu mista na sessão de hoje. Os investidores agora estão atentos à subida nos preços da energia. Isto numa altura em que nos Estados Unidos o preço do petróleo está nos 93 dólares o barril e nos mercados internacionais o Brent está a aproximar-se dos 100 dólares por barril. O Canadá aplicou novas tarifas retaliatórias de até 50% sobre cerca de 20 bilhões de dólares em produtos importados dos Estados Unidos, isto por causa do falhanço das negociações comerciais entre os dois países. As novas taxas afetam bens como laticínios, aço e madeira, entre outros produtos. As ações da farmacêutica suíça Novartis caíram hoje a caminho do seu pior dia de sempre nos mercados. A forte desvalorização desta farmacêutica ocorre depois da empresa revelar que o seu medicamento não apresentou melhorias significativas num ensaio clínico em fase final que era para o tratamento de uma doença muscular. Este é o terceiro insucesso em testes clínicos anunciados por esta farmacêutica Novartis na última semana. Os investidores de Wall Street também estão a olhar para os dados da China. A China revelou que as exportações cresceram 25% no mês de agosto, face ao mesmo período do ano passado. Segundo o governo chinês, tem a ver com a forte procura mundial por componentes de alta tecnologia e equipamentos para inteligência artificial. Por sua vez, as importações chinesas subiram 28%. O dólar americano está agora praticamente inalterado em relação ao euro e o ouro está a descer. A onça está nos 4.416 dólares.
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Paulo César e Daniel, abrir esta primeira hora de emissão. Muito bom dia, terça-feira, 8 de setembro. Espero que tenha tido um bom feriado. Hoje também Dia Internacional de Alfabetização, Dia da Solidariedade das Cidades Património Mundial, Dia Mundial da Fisioterapia, Dia Mundial da Fibrose também e o Dia Internacional do Jornalista. Conto consigo até às duas. Vamos embora.

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E assim vai amanhã desta terça-feira, mais parece uma segunda, mas pronto, é assim mesmo. E temos uma semana com muito futebol pelo meio. Hoje, a partir das 15h, Liga dos Campeões, o Porto recebe o Manchester City. Amanhã, também às 15h, e para a Liga dos Campeões, o Sporting Galatasaray. E 45 minutos mais tarde, arranca o Moreirense Benfica, jogo em atraso da Jornada 3. Tudo para ouvir aqui em direto na rádio que gosta de si. 10h30, bom dia. Muito bom dia.

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É o Balanço Legal com o Netinho e já estamos a caminho dos 11 de informação com a Antena 1. É o dia 8 de setembro de 2026. Agora Tony Gouveia e os Tabu do Canadá a comemorar 40 anos de música.

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0: soltar.
1: Menino Solta com Júlia B. Daqui a pouco temos informação antena com a Antena 1 em direto de Lisboa. Até lá, 0880. Efetivamente,

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2: Vamos conhecer os títulos deste jornal.
3: Os dois agentes da PSP acusados de maltratar dois cidadãos marroquinos em Olhão em março de 2024 negaram hoje em tribunal terem agredido os dois homens. Já o médico que autopsiou o cadáver de um desses homens, que acabou por falecer, adiantou que algumas das lesões apresentadas podem ter sido provocadas por um bastão extensível. Já a seguir o resumo do que se passou na primeira sessão do julgamento deste processo. O governo português e outros 11 executivos assinaram uma declaração conjunta, onde reafirmam a intenção de adotarem restrições de comércio de bens provenientes de colonatos israelitas na Cisjordânia, considerados ilegais à luz do direito internacional. Voltamos ao Parlamento para ouvir as explicações de Luís Neves sobre as polémicas em que está envolvido. O ministro tem insistido que nunca agiu em proveito próprio e que se sente com condições para continuar no cargo.
2: As notícias com edição de João Vasco.
3: Os dois agentes da Polícia de Segurança Pública acusados de sequestro e homicídio de um cidadão marroquino em Olhão negaram hoje em tribunal terem maltratado este imigrante e um outro, com quem também se envolveram em março de 2024. Já o médico que autopsiou o cadáver do imigrante que acabou por falecer depois de 20 dias nos cuidados intensivos do Hospital de Faro afirmou que algumas das lesões apresentadas podem ter sido provocadas por um bastão extensível. A jornalista Tatiana Felício resume-nos o que foi dito esta manhã na primeira sessão deste julgamento que senta dois agentes da PSP no Banco dos Réus.
4: Estão acusados de dois crimes de sequestro agravado e um de homicídio qualificado. Esta manhã, em tribunal, os dois arguídos apresentaram uma versão dos acontecimentos. Confirmam que estiveram envolvidos nas duas ocorrências registadas nos supermercados de Olhão, em março de 2024, mas negaram a responsabilidade dos atos. Os agentes da PSP afirmam que decidiram levar os dois homens para casa por estarem embriagados e para evitar que provocassem novos desacatos. Afirmam que os deixaram no chamado caminho da sucata, conscientes e acordados. Um dos agentes ficou responsável por elaborar o registro de ocorrência à chegada à esquadra, mas o documento não foi concluído. Em tribunal, explicou que se esqueceu de o terminar, provavelmente por ter sido chamado para outra ocorrência. Ambos os arguídos garantiram que só souberam da situação cerca de um ano depois, quando foram notificados pela Polícia Judiciária. Foi também ouvido o médico que realizou a autópsia, falou em lesões e traumatismos repetidos, que considera incompatíveis com um acidente, afirma não ter encontrado marcas de defesa ou sinais de luta e admitiu a possibilidade de algumas das lesões terem sido provocadas por um bastão extensível.
3: Estes atos terão acontecido em março de 2024. O marroquino Aissa acabou por morrer. Já dura há mais de 4 horas a audição do Ministro da Administração Interna no Parlamento. Luís Neves tem estado a tentar dar explicações para as várias polémicas em que está envolvido. Insiste que nunca agiu em proveito próprio, que se sente com condições para permanecer no cargo. Na última hora, aí na Assembleia, João Alexandre, houve várias perguntas dos deputados, a grande maioria dos deputados do Chega.
5: Precisamente durante mais de uma hora nesta segunda ronda da audição, que começou às 10 da manhã, Luís Neves foi sendo questionado pelos deputados, com mais de 30 deputados a inscreverem-se para fazer perguntas ao ministro, a grande maioria deputados do partido Chega, incluindo suplentes desta comissão e outros deputados que fazem parte da bancada, mas não diretamente parte desta comissão de assuntos constitucionais onde decorre esta audição. O partido Chega, um dos mais vocais no pedido de demissão de Luís Neves. Ora, foi precisamente na resposta a uma pergunta do líder parlamentar do Chega, Pedro Pinto, que o ministro garantiu que não vai deixar o cargo. Logo no arranque desta audição, Pedro Pinto do Chega perguntou durante quanto tempo mais Luís Neves iria manter-se como ministro. Ora, o ministro responde que essa é uma decisão que cabe a Luís Montenegro.
6: Eu agradeço todos os inquéritos, todas as averiguações, investigações que estão em curso, de facto, para esclarecer no local próprio tudo isso. Mas quero dizer o seguinte, qualquer ministro e eu próprio, dependemos naturalmente do seu primeiro-ministro, é esse o momento que eu tenho para lhe dizer nesta fase à pergunta que eu estou. Quando é que me vou embora? quando o governo terminar ou quando o seu primeiro-ministro entender.
7: Senhor Ministro, eu volto-lhe a perguntar. Tem hoje um grande momento para isso. Quando é que se vai pôr o seu lugar à disposição?
6: Não, claro que não. Não vou pôr o lugar à disposição. Não excluo que alguma decisão possa vir a ser considerada errada e que se conclua que poderiam ser adotados outros procedimentos. Serão as entidades competentes a avaliá-las e respeitarei integralmente as suas conclusões. Mas quero também dizer o seguinte. Nenhuma dessas decisões visou o enriquecimento fosse de quem fosse, o favorecimento de terceiros, o desvio de bens ou qualquer vantagem pessoal. Enquanto estas instituições fazem o seu trabalho, eu, nós, continuaremos a fazer o nosso trabalho.
5: Foi a garantia deixada por Luís Neves. Durante a audição ficou ainda clara a animosidade entre as bancadas do Chega e do PSD em relação a esta matéria, com António Rodrigues, deputado do PSD, a acusar mesmo o Chega de fazer política de terra queimada.
7: São contradições atrás de contradições, desde declarações de rendimentos que supostamente não sabia que tinha de entregar. Não sabia! Era essa a gestão que fazia na Polícia Judiciária. E mais, o uso de um carro do suposto traficante de droga. Então, ó, senhores, andamos a brincar. Isto é uma brincadeira, isto é que é poupar dinheiro ao Estado. É assim que respeitamos as instituições, é assim que respeitamos a Polícia Judiciária, é assim que respeitamos o Ministério da Administração Interna.
8: Eu lamento o nervosismo e a ansiedade do Partido Chega, mas isso é um problema deles, não é um problema nosso. Os senhores continuarão sempre a fazer política de terra queimada. Nós estamos preocupados em continuar a governar o país. Os senhores não. Os senhores estão continuando preocupados apenas e só em destruir o governo do país. E para isso nós não damos qualquer tipo de contributo.
5: Foi a troca de argumentos entre António Rodrigues do PS e Pedro Pinto do Chega, numa audição em que o Ministro da Administração Interna falou sobre a política do Ministério e não apenas destes casos a envolver Luís Neves. Ora, com o Ministro a adiantar que haverá mais efetivos, cerca de 500 nas ruas para as cidades de Lisboa, Porto e Setúbal.
6: A Polícia de Segurança Pública apresentou ao Governo um plano de reorganização para Lisboa, Porto e Setúbal. Só em Lisboa poderá libertar quase 200 polícias hoje condicionados pelo funcionamento das instalações. Nos três comandos serão cerca de 500 polícias que poderão regressar a funções operacionais e de patrulhamento e de proximidade com o cidadão.
5: São os números apresentados por Luís Neves nesta audição e João Vasco a anteceder esse debate desta tarde da moção de censura apresentada pelo Chega ao governo de Luís Montenegro.
9: O antigo ministro da Educação, Nuno Crato, diz que vê com grande preocupação os resultados do PISA, o estudo elaborado sobre o estado da educação nos países da OCDE. Esse relatório revela que os alunos portugueses de 15 anos tiveram no ano passado, no ano de 2025, os piores desempenhos académicos de sempre na prova de leitura e que os resultados também pioraram as ciências e a matemática. Ora, ouvido há pouco pela Antena 1 sobre estes resultados, Nuno Crato sublinha que Portugal desceu muito neste ranking do PISA depois de ter estado a subir até 2015.
10: Eu julgo que estes resultados são motivos de grande preocupação para muitos países e para nós em particular. Nós descemos muitíssimo e nós tínhamos um percurso de progresso que desde 2002 até 2015 subimos sempre. Portanto, durante 15 anos subimos sempre e agora estes últimos 10 anos baixamos e baixamos tremendamente. Portanto, nós não há uma fatalidade, não há fatalidade que os alunos saibam pouco, não é uma fatalidade, é uma questão de políticas públicas e do trabalho dos professores e das escolas, etc., que estão sempre envolvidos e têm esse trabalho fundamental.
9: Nuno Crato considera que as políticas públicas educativas estão a falhar. O antigo ministro diz que o problema foi o desaparecimento das metas curriculares e a substituição dessas metas pelas aprendizagens essenciais.
10: As políticas públicas estão a falhar. E nós, até 2015, progredimos por uma razão, porque vários partidos, vários ministros, etc., deram muita atenção aos resultados, deram atenção ao ensino dirigido, a objetivos curriculares claros e à avaliação. E a partir de 2016, o que vimos foi exatamente o contrário. Pois nós tínhamos metas curriculares que eram bem organizadas, que estavam progressivas, que eram exigentes, que eram ambiciosas, e que pormenorizavam exatamente aquilo que os alunos deveriam saber. Essas metas curriculares desapareceram, foram substituídas pelas chamadas aprendizagens essenciais. São vagas,
9: Nuno Crato, ouvido há pouco pela Antena 1 sobre os resultados do estudo PISA deste ano, ele entende que Portugal deve olhar para os bons exemplos, como por exemplo de Inglaterra, e alterar o que está mal. Alguns municípios do país têm perdas de água na ordem dos 60 a 70%. A denúncia foi feita há pouco na Antena 1 por Macário Correia, presidente da ADP Água, a empresa pública que lidera a Estratégia Nacional Água que nos une. Macário Correia reconhece que há situações idênticas ou piores, já que aconteceu no Conselho de Almada, no início do verão, onde houve restrições ao consumo de água. Uma consideração e também um aviso feitos por Macário Correia há pouco no programa Portugal em Direto aqui na Rádio Pública.
11: Portugal perde entre 30 a 40% da água que é injetada nas condutas urbanas. Há neste momento municípios com perdas na ordem dos 60, 70%.
12: E o que é que vai fazer nesse sentido?
11: Temos que aconselhar diplomaticamente os senhores autarcas e as populações a exigirem aos autarcas que façam aquilo que têm a fazer.
12: Que é?
11: Pode ser importante fazer, que é fazer a colocação de tubagens novas onde elas estão obsoletas. É inadmissível elevar água, transporte, energia, tratamento e depois despejá-la em tubos rotos que perdem mais de metade daquilo que lá se coloca. Isto é um prejuízo para os munícipes desses territórios que são obrigados a pagar tarifas altas, pagam a ineficiência do sistema. Isto é inadmissível.
9: Macário Correia, presidente da ADP Água, a empresa pública que lidera a Estratégia Nacional Água que nos une, entrevistada há pouco no Portugal em Direto pela jornalista Cláudia Costa. Ele considera que, ou refere que, o Algarve é a região onde há menos perdas de água e que o mesmo não acontece em zonas do Alentejo, Lisboa, centro e norte do país. Portugal juntou-se a um grupo de 11 países que reafirmam a intenção de adotar restrições ao comércio de bens provenientes de colonatos israelitas na Cisjordânia, considerados ilegais à luz do direito internacional. A posição consta de uma declaração conjunta assinada pelo Ministério dos Negócios Estrangeiros português e também por França, Reino Unido, Canadá, Dinamarca, Espanha, Finlândia, Irlanda, Islândia, Noruega, Polónia e Suécia. Os 12 governos consideram que a expansão dos colonatos e a violência de colonos israelitas estão a comprometer de forma cada vez mais grave a possibilidade de concretizar uma solução de dois Estados. Essa declaração surge também na sequência dos planos israelitas para avançar com o projeto de colonização da zona E1 na Cisjordânia, que os signatários dizem ameaçar a continuidade territorial de um futuro Estado palestiniano. Moscovo volta a mostrar abertura para negociar o fim da guerra no leste europeu. O ministro dos Negócios Estrangeiros russo, Sergei Lavrov, afirmou hoje que agora, ao contrário do que aconteceu no passado, há condições para o diálogo.
13: O que é preciso antes de mais é negociar e estamos sempre prontos para isso, com base numa compreensão das causas profundas e na elaboração de um acordo para eliminar essas causas da atual crise ucraniana criada pelas mãos do Ocidente, principalmente pela anterior administração norte-americana, pela União Europeia e membros da NATO, que ainda tentam alcançar, como dizem, a derrota da Rússia e apoiam a Ucrânia em tudo. Desde o início, a administração Trump teve tanto o desejo como a capacidade de ver as causas profundas do conflito e é isso que nos permite esperar que as conversas, negociações e contactos com os enviados sejam úteis para ambos os lados. A União Europeia continua a fazer tudo para impedir que as causas profundas do conflito sejam abordadas e que se encontre formas de alcançar uma solução duradoura a longo prazo baseada na eliminação dessas causas.
9: Sergei Lavrov, no final de um encontro em Moscovo com o ministro dos Negócios Estrangeiros da Arábia Saudita, onde foram feitos também vários apelos ao fim das hostilidades no Médio Oriente e à reabertura do Estreito de Hormuz, foi anunciado também que a Rússia e a Arábia Saudita vão coordenar as suas ações no âmbito da Organização dos Países Produtores de Petróleo. Sobre as negociações para a paz no leste europeu, falou hoje também o presidente ucraniano, Volodymyr Zelensky, admitiu que as negociações entre a Ucrânia e a Rússia com mediação dos Estados Unidos podem vir a ser retomadas ainda este mês. Numa conversa com os jornalistas, o presidente da Ucrânia adiantou que os enviados norte-americanos que estiveram em Kiev no último fim de semana apresentaram várias ideias razoáveis sobre formas de acabar com a guerra, ideias que podem ser discutidas em breve numa nova ronda negocial.
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1: Uma vez mais, bom dia. O tempo vai continuar magnífico ao longo da semana, caso não haja alterações. Pelo menos é o que se prevê esta hora. Sempre com sol, temperaturas hoje à volta dos 80. Amanhã teremos 77, 78, 81 na quinta, 77 na sexta, 75 no sábado e o início de semana. Um domingo com 74 graus, ou seja, caso queira planear o resto da semana.
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1: E o dólar americano mantém-se com 86 cêntimos na zona euro, 5 reais e 12 centavos no Brasil e em Cabo Verde 94 escudos.
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1: Quanto a marés, maré baixa às 11h50 da manhã, alta às 6h35 da tarde, 78 graus esta hora em New Bedford, em Boston, também em Peabody, depois pode contar com 77 em Providence, em Taunton, em Newark, New Jersey e em Lowell. Temos 75 em Fall River, 74 em Hartford, Connecticut, 72 em Toronto, Quebec com 63, Orlando 85.
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É o técnico do Celso Barros a abrir a etapa 2, rotação 97, terça-feira. Olá, bom dia. Esta hora um acidente na 24 Sul, perto da Cida 14 e mais à frente construção, estão a atrasar um pouco o tráfego naquela zona, a continuação de um bom dia e, se for o seu caso, boa viagem com a sua 97.3.

0: Bia Cabos, Quero e Rir. Muito bem, e o trânsito não, também não está para brincadeiras na 195 Oeste, ou seja, de Sicanco para Providence, vai ter que demorar algum bocadinho. A sua viagem está complicada devido a trânsito congestionado.
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Mais um talento da comunidade, Luís Neves. Entretanto, no dia 8 de setembro de 1664, a colónia holandesa de Nova Amsterdão rendia-se aos britânicos, que passaram a designá-la Nova York. 11:41 na Costa Leste.

Esta hora no Bedford, cheinha de sol, temperatura 79 graus, umidade relativa do ar 44%. 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Os interessados devem ligar imediatamente para 508-642-1828. É 508-642-1828. Pessoa para lavar louça a tempo inteiro, outra em regime part-time, entrada imediata. Quanto à música, a música não para, é sempre uma atrás da outra. E daqui a pouco será também meio-dia na costa leste dos Estados Unidos.

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Muito bem, grupo Starlight que volta este fim de semana Eurodiamond para as festas de São Vicente do Paulo, nos amigos da Terceira, em Pawtucket. Entretanto, daqui a pouco teremos informação da região, em uma edição do Carlos Félix. Logo a seguir, o Chef Nando, no Hoje Cozinho Eu. Teremos também o Desporto Antena 1, hoje numa edição do José Pedro Pinto. E logo a seguir, a doutora Judite Teodoro, advogada em Portugal, o Cidadão e a Lei Portuguesa. Adeus, amanhã. Olá, tarde.

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3: A polícia está a investigar um tiroteio que provocou um morto e 7 feridos durante uma festa numa residência em Taunton na madrugada de domingo. As autoridades foram chamadas à Weir Street por volta da meia-noite e meia após relatos de disparos. Segundo o procurador do distrito de Bristol, Thomas Quinn, 8 pessoas foram transportadas de urgência para hospitais da região. Uma das vítimas, um jovem de 22 anos, acabou por morrer no hospital várias horas depois. Os restantes feridos, todos na casa dos 20 anos, deverão sobreviver, segundo informação divulgada. Os investigadores acreditam que os disparos ocorreram no quintal de uma habitação durante um convívio. Um residente de New Bedford, de 21 anos, foi condenado a uma pena de 4 a 5 anos de prisão por crimes de posse ilegal de arma de fogo. A sentença foi decidida no Tribunal Superior de Fall River, após o arguido ter admitido a culpa pelos crimes de porte de arma sem licença e posse ilegal de munições. A investigação remonta a 13 de novembro, data em que a polícia de New Bedford recebeu a indicação de que um homem estaria armado. O homem foi localizado pelas autoridades no South Second Street e após uma breve perseguição a pé, as autoridades conseguiram detê-lo. O suspeito confessou ter deitado fora a arma de fogo durante a fuga, tendo os agentes recuperado o equipamento carregado com 5 munições. Na altura da detenção, o jovem já registava condenações anteriores, datadas de novembro de 2023, por agressão e crimes com armas de fogo. Além do tempo de prisão, do qual serão descontados 291 dias já cumpridos, o arguido vai ter de cumprir 2 anos de liberdade condicional assim que for libertado. Um homem de 23 anos, residente em Rockland, no estado de Massachusetts, foi acusado por um grande júri federal de operar uma rede de tráfico de droga na internet que enviava opioides sintéticos pelo correio para todo o país. O esquema está associado a uma overdose fatal de uma mulher em Las Vegas, ocorrida em 2025. Segundo o Departamento de Justiça, o suspeito promovia e vendia as substâncias através da internet e redes sociais. As drogas eram disfarçadas no interior de embalagens comuns de snacks, como batatas fritas ou pipocas, e enviadas a partir de estações de correio no estado de Massachusetts. O homem, que já está sob custódia por outros processos, responde por múltiplos crimes de distribuição de substâncias controladas. As autoridades federais estão também a investigar a ligação desta rede a outras mortes por overdose nos estados da Flórida, Pensilvânia e Georgia. Em maio deste ano, os investigadores interceptaram 4 encomendas com droga oculta em pacotes de comida e apreenderam registros digitais, dados de rastreio postal e transações em criptomoedas associadas ao caso. Se for condenado pelo crime de distribuição com resultado de morte, o suspeito enfrenta uma pena mínima de 20 anos de prisão, podendo ser punido com pena de prisão perpétua e uma multa até $1 milhão. O projeto para a construção de um edifício residencial de 26 andares no coração da Davis Square em Somerville foi cancelado. A construtora anunciou o fim do acordo com os proprietários do terreno, acusando a cidade de falta de resposta e de desinteresse na criação de novas habitações. A proposta previa a construção de 502 apartamentos, dos quais cerca de 125 seriam de custos controlados. Segundo a construtora, Somerville quebrou as promessas e falhou nos prazos. Em resposta, o mayor Jake Wilson rejeitou as acusações e explicou que o processo deu entrada através de um programa estadual e que a candidatura se encontra parada ao nível do Estado desde o mês de dezembro. O mayor considerou o fecho do projeto um revés para habitação acessível, mas lembrou que a cidade de Somerville tem outros desenvolvimentos em carteira, incluindo centenas de novas casas no antigo espaço do Star Market. Além disso, pretende também concluir o novo Plano de Desenvolvimento Urbano na primeira metade de 2027. Com a chegada do mês de setembro, estão em vigor as novas medidas para tornar os transportes públicos mais económicos no estado de Massachusetts. O plano anunciado pela Autoridade de Transportes do Estado prolonga dois programas no comboio urbano e lança três novos projetos-piloto que prometem poupar centenas de dólares aos passageiros frequentes. Os passes mensais do comboio urbano continuam com desconto de 50% nos meses de setembro, outubro e novembro. Durante os fins de semana, os portadores desses passes mantêm a possibilidade de levar um acompanhante por apenas $1 por viagem. Das novas medidas faz parte também a oferta de viagens gratuitas a residentes do estado com 75 ou mais anos que já não conduzam. Desde o dia 1 de setembro também, os autocarros Expresso passaram a ter um custo de $1,70 por viagem, à exceção da Silver Lane. Ficou também disponível o transbordo ilimitado durante 2 horas entre o metro, o autocarro e o ferry, desde que seja utilizada a mesma forma de pagamento. São medidas já em vigor, destinadas a setembro, outubro e novembro no estado de Massachusetts.
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5: Partilho consigo mais uma receita tradicional portuguesa, simples e muito saborosa. Lombo de porco com castanhas. Tempere 2 libras de lombo de porco com sal, pimenta, 4 dentes de alho, louro e vinho branco. Aqueça 3 onças de azeite num tacho e deixe a carne dourar de todos os lados. Junte 12 onças de castanhas descascadas e 6 onças de cebola picada. Acrescente um pouco de água e deixe cozinhar durante cerca de 45 minutos, virando a carne de vez em quando. Um prato cheio de sabor.
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13: Jornal de Desporto, vamos conhecer agora os títulos desta edição.
14: Regressa à Champions e à Cimeira de Líderes no Dragão. Porto City para projetar já a seguir com Fernando Freire de Sousa, presidente do Conselho Superior Azul e Branco, encantado com a continuidade de Diogo Costa. Ibrahim Abad fora, mas João Simões à vista em Alcochete na véspera do Sporting Galatasaray, para escutar treinador do Moreirense antes da recepção de amanhã ao Benfica. E o quarentão João Moutinho, ainda o imparável Lourosa, líder isolado da Segunda Liga, e a seleção de futebol de praia que lança hoje candidatura ao título europeu em Itália.
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14: Já vamos aos graúdos, mas abrimos com a Liga dos Campeões de Juniores, jornada inaugural da Youth League, em espelho com a Champions de Séniores para o Futebol Clube do Porto, que esta hora defronta o Manchester City no Olival. 28 minutos da primeira parte, o Futebol Clube do Porto está a bater os Citizens por 1-0, golo apontado por Tiago Silva na transformação de um penalti. João Brandão, treinador dos Dragões, apresenta 11 inicial formado por Nikolov na baliza, Francisco Ferreira, Salvador Gomes, Martim Chalmic e Martim Cunha, Granaz, Bernardo Lima, Tiago Silva e Mateus Mide, Eduardo Ferreira e Cardoso Varela. Voltaremos à Youth League ainda dentro deste jornal com esta nota na abertura. O Futebol Clube do Porto está a dar o mote para já à equipa principal, vencendo para já o Manchester City por 1-0, 29 minutos da primeira parte. Para a equipa principal do Porto acabou então a espera. Mais de 2 anos depois da última aparição, o regresso à Liga dos Campeões com porta de entrada na recepção ao todo poderoso Manchester City. Cimeira de líderes dos respectivos campeonatos no Dragão a partir das 8 da noite, e no universo azul e branco o sentimento de orgulho por voltar a ouvir o hino da melhor competição de clubes à escala planetária. O Futebol Clube do Porto está de volta a um lugar que é seu por direito e história. É o que sublinha na Antena 1 Fernando Freire de Sousa, presidente do Conselho Superior do Clube.
15: É um regresso natural. O Futebol Clube do Porto é uma das equipas na Europa com mais presenças na Champions e tinha estado arredado da mesma por um curto período e agora volta, e portanto vejo com alguma naturalidade por um lado, sendo que isso vai acontecer com uma das grandes favoritas da Champions, que é o Manchester City, e portanto digamos será um jogo necessariamente difícil, mas abstraindo desse aspecto, será sem dúvida um jogo competitivo e em que o Futebol Clube do Porto se mostrará de acordo com aquilo que tem sido a sua presença e a sua performance durante os reinados de Francisco Freire.
14: E mesmo com as agruras de defrontar o Colosso City, objetivo mínimo para Freire de Sousa, passar da fase regular, mas não só.
15: Independentemente do resultado do jogo de hoje, é sempre um objetivo pensável. O sorteio, digamos, nunca é fácil numa Champions, numa fase como esta, mas não foi dos mais difíceis, digamos, possíveis, e portanto eu acho que é relativamente pensável aspirar a que o Futebol Clube do Porto faça o conjunto de pontos e que tenha o conjunto de suficientes vitórias para poder alcançar os oitavos de final.
14: Isto quando o mercado de verão já fechou e o líder do Conselho Superior do Futebol Clube do Porto conclui que o grande reforço de Francesco Farioli já estava dentro de portas. Falamos de Diogo Costa, guarda-redes que ontem admitiu não sair da invicta até ao final da carreira.
15: Diogo Costa é, neste momento, já um ícone do Futebol Clube do Porto. Há quem diga, digamos, e é uma nota que vale o que vale, mas é bastante justa, que uma das grandes aquisições deste último mercado foi a manutenção do Diogo Costa na equipa. Ele é um garante de muitos pontos e de muitas vitórias, como se viu durante toda a época passada e como se está a ver já em alguns dos jogos que já foram disputados esta época. E é um portista, é um elemento com toda a carga simbólica associada ao portismo e associada à forma de estar das gentes do Porto e das gentes que apoiam o Futebol Clube do Porto, e portanto é com muito gosto que o manteremos.
14: Fernando Freire de Sousa, também presidente do Conselho Geral da Universidade do Porto, nestas declarações ao jornalista José Carlos Lopes, não deixa de fazer contas e abrir cenários caso algum dito tubarão invada o Porto por Diogo Costa.
15: Naturalmente que, de acordo com as regras do que é o futebol dos nossos dias, ele tem uma cláusula possível em que, se acontecesse que algum dos grandes tubarões do futebol internacional viesse calo por essa cláusula, isso aconteceria, mas do nosso lado, e vendo o nosso próprio umbigo, é com muito gosto e com muito fervor clubista que vemos a sua manutenção e que vemos que ele vai continuar a ser, mais uma época, o grande capitão do futebol clube.
14: Fernando Freire de Sousa, aqui na rádio, no dia de estreia portista na Champions. Farioli privado, acima de tudo, do lesionado Froholt e do castigado Bednarek, treinador italiano forçado a alterações na defesa e no meio-campo, para essa recepção ao City, agendada para as 8 da noite, com arbitragem do polaco Simon Marciniak. Jogo para seguir com relato de Fernando Eurico nas antenas 1, África e Mundo. Para além do desafio do Dragão, com lutação esgotada, o dia inaugural da Champions 26-27 contempla mais 5 desafios. 5:45 da tarde, AEK de Atenas, LASK Linz, com arbitragem do português Luís Godinho, e ainda Clube Rouge Aston Villa. Às 8, mesma hora do Porto City, Dortmund Villarreal, Lille Real Betis, e o regresso de José Mourinho às grandes noites milionárias no Bernabéu, com o Real Madrid a receber o Inter de Milão, clube pelo qual o Special One foi campeão europeu.
16: Quero ganhar.
17: Quero ganhar. Poderia dizer que quero jogar bem, mas não quero jogar bem como jogámos contra o Betis e no final perdemos. Quero ganhar. Obviamente estamos numa fase em que temos 8 jogos, mas quero pensar neste jogo como a única partida. Quero ganhar este jogo.
16: Quero ganhar.
14: Mais concreto, era impossível. Amanhã, a vez do Sporting, os vice-campeões nacionais recebem o campeão turco Galatasaray, que viaja para Lisboa sem a referência goleadora de Victor Osimhen, mas conta com o ex-Sporting Rafael Leão e o ex-Futebol Clube do Porto Denis Gull. Rui Borges orientou o treino matinal em Alcochete com algumas notas de realce. Ibrahima Ba, ainda a recuperar de problemas físicos, não foi visto nos 15 minutos iniciais abertos aos jornalistas, sucedendo o mesmo com o reforço Zekri e o lesionado de longa duração Nuno Santos. Em sentido contrário, boas notícias para o treinador, com João Simões a surgir integrado no grupo após paragem relativamente prolongada. Rui Borges e um jogador falam aos jornalistas em Alvalade a partir das 2:30 da tarde, na antevisão ao início de mais uma Champions, e depois da melhor prestação de sempre da sua história na época passada, com queda apenas nos quartos de final frente ao finalista vencido Arsenal. Cuidado que esta época o calendário da fase regular para o Sporting é bem mais exigente, alerta na Antena 1 o histórico capitão leonino Carlos Xavier.
18: Ninguém contava que o Sporting conseguisse passar, e muito menos nos primeiros 8 classificados, portanto foi uma proeza inédita. Penso que este ano vai ser muito complicado, as equipas são mais credenciadas, mais fortes, mas o Sporting não terá nada a temer e ir para a frente com tudo.
14: E Carlos Xavier está a gostar da qualidade e profundidade do plantel verde e branco.
18: Vejo um Sporting forte, com muitas soluções, com muitos jogadores com qualidade em cada posição. Isso era importante, conseguir comatar as saídas importantes que o Sporting teve. E nesse sentido acho que o Sporting fez um bom investimento. Os jogadores estão a dar cartas e esperemos que continuem assim, e para fortalecer cada vez mais a equipa, e quando vêm estes jogos mais difíceis, a equipa corresponder e conseguir ganhar.
14: Já aqui falámos do ponto de situação do Galo, formação com nomes de peso, mas Carlos Xavier recorre a uma velha máxima do futebol.
18: A gente sabe que só os nomes não chega. É preciso, depois lá dentro, os nomes estarem em sintonia uns com os outros. E nesse sentido o Sporting pode tirar proveito. Também o Galatasaray começou agora também o campeonato. Não me parece que esteja a atravessar um grande momento, mas a jogar em casa, temos que pensar que só os 3 pontos é que interessa.
14: E o que pensa o ex-capitão leonino sobre a novela Soares?
18: Não volta a dar, sabemos a qualidade dele, o valor dele. Eu, para mim, pessoalmente, em termos físicos, em termos técnicos, o Soares é mais forte que o Gyökeres. O Gyökeres era forte com espaço. O Soares é um jogador que joga bem com espaço e sem espaço. Foi uma peça fundamental o Soares ter continuado no Sporting. Esperemos que continue a dar alegrias.
14: Carlos Xavier, entrevistado pelo jornalista João Alves Domingos, na projeção do Sporting Galatasaray, agendado para as 8 da noite de amanhã, arbitragem do norueguês Espan Eskas e relato de João Santos Correia aqui na rádio. Agora o Benfica, que amanhã acerta calendário relativo à jornada 3 da Liga. As Águias jogam no Minho frente ao Moreirense. Marco Silva não conta com Alexander Bach contraiu traumatismo no ombro direito na vitória de sábado na Madeira diante do Marítimo e poderá, a partir da 1:30 PM no Seixal, desvendar qual o sucessor do dinamarquês no lado direito da defesa, bem como confirmar se Echeverri e El Caruani, últimos reforços de verão, podem ou não ir a jogo. Quem projetou a recepção às águias há minutos foi o treinador dos Cónegos, Vasco Botelho da Costa, depois daquilo que para muitos foi uma agressividade fora do normal na derrota com o Futebol Clube do Porto, explica o que pretende da sua equipa em campo. Vamos já escutar justamente esse registo de Vasco Botelho da Costa.
16: Para conseguirmos ter sucesso, temos que no mínimo que igualar esse lado competitivo do jogo com as melhores equipas do campeonato. E depois, também, sabermos interpretar e compreender aquilo que do ponto de vista tático vai acontecer. Estamos a falar de uma equipa que coloca muita gente entre linhas, força muito o jogo interior, mas também quando o jogo vai para fora também tem capacidade para conseguir desequilíbrios a partir do jogo exterior e portanto obriga-nos a ser muito competentes naquilo que é a nossa organização defensiva e depois ofensivamente os espaços que nos dá acabam por ser diferentes do que o nosso último adversário. Daí eu dizer que o jogo é um jogo completamente diferente.
14: Amanhã, o regresso de Palhinha, ou uma casa que bem conhece, mas o Benfica não se resume só a um jogador.
16: Um grande jogador que é internacional, esteve nesta casa e é bastante querido a muitas das pessoas que cá estão. Mas, a partir daí, estar a falar de um jogador num plantel que está recheado de internacionais, de jogadores com provas dadas, que semanalmente são capas de jornais e que têm muito impacto, parece-me redutor. Estamos a falar de uma equipa que vale pelo todo, da sua estrutura, ao seu treinador e aos atletas. Estão num bom momento, uma equipa ofensiva, mas ao mesmo tempo uma equipa que, como todas, porque acho que não há equipas perfeitas, e nós temos que olhar muito é para nós.
14: Botelho da Costa, no lançamento do Moreirense Benfica, o treinador está privado de Guilherme Liberato, expulso no Dragão por entrada violenta sobre Victor Froholt, e João Veloso, emprestado pelas Águias. Pontapé de saída às 8:45 de amanhã, com arbitragem de Fábio Veríssimo e Rui Costa no VAR, jogo recorde relativo à jornada 3 da Liga, para seguir com relato aqui na rádio. Em Braga, prepara-se igualmente acerto de calendário. Quinta-feira, os arsenalistas jogam na Reboleira frente ao Estrela da Amadora, mas hoje cantaram-se parabéns a João Moutinho, ele que é oficialmente quarentão.
19: Muito obrigado, muito obrigado.
20: 40, João.
19: 40. É mais um aninho. 40 ou 50 ou 60.
14: A idade é mesmo um estado de alma. Moutinho surpreendido com um bolo de aniversário pelo plantel do Braga. Entretanto, a jornada 5 do campeonato encerrou ontem na Moreira com um empate sem golos entre Estoril e Arouca. Os canarinhos da linha mantêm o penúltimo lugar, apesar dos bons sinais que aparentemente recebeu o técnico Vasco Matos.
21: Temos que melhorar a eficácia. Baliza a zero hoje e falta-nos melhorar a eficácia. Mas comportamento da equipa muito bom, coletivo muito forte, toda a gente muito alinhada e acreditamos piamente naquilo que é o nosso futuro.
14: Quanto ao Baroca, é quinto classificado, fica a reação do treinador Vasco Seabra.
22: Tivemos até, em oportunidades claras, 4, o Estoril 3, mas de qualquer das formas, creio que a justiça do resultado, pelo que nós fizemos entre os 45 e os 75, pelo que o Estoril fez entre os 75 e os 90, e pelo que ambos fizeram nos primeiros 45, que foi um equilíbrio total, creio que o resultado é justo, eventualmente seria mais justo ainda com golos dos dois lados.
14: Já na segunda liga, ninguém para, o Lourosa triunfo 2-1 sobre o Aves para a jornada 5 e liderança isolada. Recuperada para a equipa comandada por Ricardo Silva, técnico que ainda assim coloca bastante água na fervura.
23: Temos de saber estar estáveis quando estamos por baixo, não desacreditar, como eu não desacreditei, e hoje sou o treinador de um clube que me permite ter espaço e tempo para ganhar jogos, e é isso que estamos a fazer, mas sempre com os pés bem assentos na terra.
14: O Lusitânia de Lourosa lidera a segunda liga com um ponto de avanço sobre o Sporting B. Lá fora, Brasileirão e regresso às derrotas de Luís Castro com o Grêmio a perder na Bahia, frente ao Vitória por 1-0.
24: Acho que uma equipa que acaba em cima do adversário, como acabámos, divide o jogo ao longo da primeira parte, como dividimos ao longo da segunda parte, não foi um jogo de uma tendência única, o Grêmio dividiu o jogo ao longo de todo o jogo, penso que não merecíamos a derrota, mas ela aconteceu mais uma vez de bola parada.
14: Os gaúchos são 15º, têm 3 pontos de avanço sobre a zona de despromoção. Atenção às seleções nacionais. A masculina de futebol de praia inicia esta tarde a superfinal da Liga Europeia em Itália, jornada inaugural frente à Bielorrússia para a equipa orientada por Bruno Torres e com o capitão Rui Coimbra a reivindicar prémio máximo.
25: O Bruno está motivado, depois de não termos conseguido o ano passado ganhar o título, sentíamos que poderíamos fazer. Acredito que novamente este ano, com ideias novas do Bruno, vamos conseguir trazer para Portugal o troféu.
14: Capitão Rui Coimbra, antes do Portugal-Bielorrússia, que arranca às 14h30. A preparar-se para a ronda de elite de apuramento para o Euro 2027, a seleção feminina de futsal tem particular agendado para as 8h na cidade do futebol em Oeiras, adversária da equipa das Quinas, a França, em jogo já lançado pelo selecionador Luís Conceição. Este que é o primeiro compromisso depois das férias.
0: O reinício aqui de mais uma época desportiva. A última concentração foi em março, estamos em setembro, 6 meses aqui sem estarmos juntos. Acima de tudo é relembrarmos, pensarmos muito em nós neste estágio, na nossa organização, lembrar aquilo que temos que fazer.
14: Luís Conceição, antes do primeiro de dois particulares frente às galesas. Notas finais, ténis de mesa. João Geraldo foi eliminado no torneio de campeões de Macau. O português caiu perante o dinamarquês Anders Lind em 3 sets, ao passo que na Bulgária, qualificação para o WTT Contender, o luso-francês Antoine Doyon venceu o eslovaco Adam Klaber por 3-2 e volta a jogar ao final da tarde frente ao polaco Maciej Kubits. Na Vuelta, depois do dia de descanso de ontem, em pelotão já na estrada para a 16ª etapa, 181 km entre Cortegana e La Rábida. Camisola vermelha no tronco do líder Henrique Mas. João Almeida circula no lugar 85 da geral. Voltamos ao tema de abertura deste jornal. Disputa-se a primeira jornada da Youth League, Liga dos Campeões de Juniores, ou se preferir da categoria de sub-19 no Olival, Futebol Clube do Porto, Manchester City. Os dragões comandados por João Brandão continuam a vencer os Citizens por 1-0. Recordo, vale o golo apontado aos 17 minutos de penalti por Tiago Silva.
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Ui, o rato roeu a rolha. Estivemos com o Fernando Tordo a abrir esta hora de almoço. Terça-feira, que mais parece segunda. Muito boa tarde, bom almoço. É o Dia Internacional de Alfabetização ou de Literacia, Dia da Solidariedade das Cidades, Património Mundial, também Dia Mundial da Fisioterapia, Dia Mundial de Fibrose Quística e Dia Internacional do Jornalista. Tenha então uma boa tarde aqui no Bedford com sol, temperatura nos 79, também 79 em Providence, 77 em Newport, 78 em Boston.

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qualquer lugar do mundo, Daniel. Hora de almoço aqui na Costa Leste, passam 47 minutos do meio-dia. No dia de hoje, em 1664, a colónica holandesa, como disse há pouco, de Nova Amsterdão, rende-se aos britânicos que passaram a designá-la Nova York, e em 1949 morria aos 85 anos o compositor alemão Richard Strauss. Entretanto, continua a ascensão, portanto, de esclarecimento sobre a moção de censura do Chega, moção de censura que dentro de menos irá ir a votos e, segundo a informação que vem de Portugal, RTP Notícias, terá o chumbo garantido. Na música, o melhor mesmo é irmos às compras.

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Luís Alberto Bettencourt, e a terminar esta hora de emissão temos Celestino, depois as notícias de Antena 1. Então, até já.

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2: As notícias com edição de João Vasco.
3: Os dois agentes da Polícia de Segurança Pública acusados de sequestro e homicídio de um cidadão marroquino em Olhão negaram hoje em tribunal terem maltratado este imigrante e um outro, com quem também se envolveram em março de 2024. Já o médico que autopsiou o cadáver do imigrante que acabou por falecer depois de 20 dias nos cuidados intensivos do Hospital de Faro, afirmou que algumas das lesões apresentadas podem ter sido provocadas por um bastão extensível. A jornalista Tatiana Felício resume-nos o que foi dito esta manhã na primeira sessão deste julgamento que senta dois agentes da PSP no Banco dos Réus.
4: Estão acusados de dois crimes de sequestro agravado e um de homicídio qualificado. Esta manhã, em tribunal, os dois arguídos apresentaram uma versão dos acontecimentos. Confirmam que estiveram envolvidos nas duas ocorrências registadas nos supermercados de Olhão, em março de 2024, mas negaram a responsabilidade dos atos. Os agentes da PSP afirmam que decidiram levar os dois homens para casa por estarem embriagados e para evitar que provocassem novos desacatos. Afirmam que os deixaram no chamado Caminho da Sucata, conscientes e acordados. Um dos agentes ficou responsável por elaborar o registro de ocorrência à chegada à esquadra, mas o documento não foi concluído. Em tribunal, explicou que se esqueceu de o terminar, provavelmente por ter sido chamado para outra ocorrência. Ambos os arguídos garantiram que só souberam da situação cerca de um ano depois, quando foram notificados pela Polícia Judiciária. Foi também ouvido o médico que realizou a autópsia, falou em lesões e traumatismos repetidos, que considera incompatíveis com um acidente, afirma não ter encontrado marcas de defesa ou sinais de luta e admitiu a possibilidade de algumas das lesões terem sido provocadas por um bastão extensível.
3: Estes atos terão acontecido em março de 2024. O marroquino Aissa Ait Aissa acabou por morrer. O antigo ministro da Educação, Nuno Crato, diz que vê com grande preocupação os resultados do PISA, o estudo elaborado sobre o estado da educação nos países da OCDE. Esse relatório revela que os alunos portugueses de 15 anos tiveram no ano passado, no ano de 2025, os piores desempenhos académicos de sempre na prova de leitura e que os resultados também pioraram as ciências e a matemática. Ora, ouvido há pouco pela Antena 1 sobre estes resultados, Nuno Crato sublinha que Portugal desceu muito neste ranking do PISA depois de ter estado a subir até 2015.
5: Eu julgo que estes resultados são motivos de grande preocupação para muitos países e para nós em particular. Nós descemos muitíssimo e nós tínhamos um percurso de progresso que desde 2002 até 2015 subimos sempre. Portanto, durante 15 anos subimos sempre e agora estes últimos 10 anos baixamos e baixamos tremendamente. Portanto, nós não há uma fatalidade, não há fatalidade que os alunos saibam pouco, não é uma fatalidade, é uma questão de políticas públicas e do trabalho dos professores e das escolas, etc., que estão sempre envolvidos e têm esse trabalho fundamental.
3: Nuno Crato considera que as políticas públicas educativas estão a falhar. O antigo ministro diz que o problema foi o desaparecimento das metas curriculares e a substituição dessas metas pelas aprendizagens essenciais.
5: As políticas públicas estão a falhar. E nós, até 2015, progredimos por uma razão, porque vários partidos, vários ministros, etc., deram muita atenção aos resultados, deram atenção ao ensino dirigido, a objetivos curriculares claros e à avaliação. E a partir de 2016, o que vimos foi exatamente o contrário. Pois nós tínhamos metas curriculares que eram bem organizadas, que estavam progressivas, que eram exigentes, que eram ambiciosas, e que pormenorizavam exatamente aquilo que os alunos deveriam saber. Essas metas curriculares desapareceram, foram substituídas pelas chamadas aprendizagens essenciais, são vagas.
3: Nuno Crato, ouvido há pouco pela Antena 1 sobre os resultados do estudo PISA deste ano, ele entende que Portugal deve olhar para os bons exemplos, como por exemplo de Inglaterra, e alterar o que está mal. Alguns municípios do país têm perdas de água na ordem dos 60 a 70%. A denúncia foi feita há pouco na Antena 1 por Macário Correia, presidente da ADP Água, a empresa pública que lidera a Estratégia Nacional Água que nos une. Macário Correia reconhece que há situações idênticas ou piores, já que aconteceu no Conselho de Almada no início do verão, onde houve restrições ao consumo de água. Uma consideração e também um aviso feitos por Macário Correia há pouco no programa Portugal em Direto aqui na Rádio Pública.
6: Portugal perde entre 30% a 40% da água que é injetada nas condutas urbanas. Há neste momento municípios com perdas na ordem dos 60%, 70%.
7: E o que é que vai fazer nesse sentido?
6: Temos que aconselhar diplomaticamente os senhores autarcas e as populações a exigirem aos autarcas que façam aquilo que têm a fazer.
7: Que é?
6: Pode ser importante fazer, que é fazer a colocação de tubagens novas onde elas estão obsoletas. É inadmissível elevar água, transporte, energia, tratamento e depois despejá-la em tubos rotos que perdem mais de metade daquilo que lá se coloca. Isto é um prejuízo para os munícipes desses territórios que são obrigados a pagar tarifas altas, pagam a ineficiência do sistema. Isto é inadmissível.
3: Macário Correia, presidente da ADP Água, a empresa pública que lidera a estratégia nacional Água que nos une, entrevistada há pouco no Portugal em Direto pela jornalista Cláudia Costa. Ele considera que, ou refere que o Algarve é a região onde há menos perdas de água e que o mesmo não acontece em zonas do Alentejo, Lisboa, centro e norte do país. Portugal juntou-se a um grupo de 11 países que reafirmam a intenção de adotar restrições ao comércio de bens provenientes de colonatos israelitas na Cisjordânia, considerados ilegais à luz do direito internacional. A posição consta de uma declaração conjunta assinada pelo Ministério dos Negócios Estrangeiros português e também por França, Reino Unido, Canadá, Dinamarca, Espanha, Finlândia, Irlanda, Islândia, Noruega, Polónia e Suécia. Os 12 governos consideram que a expansão dos colonatos e a violência de colonos israelitas estão a comprometer de forma cada vez mais grave a possibilidade de concretizar uma solução de dois Estados. Essa declaração surge também na sequência dos planos israelitas para avançar com o projeto de colonização da zona E1 na Cisjordânia, que os signatários dizem ameaçar a continuidade territorial de um futuro Estado palestiniano. Moscovo volta a mostrar abertura para negociar o fim da guerra no leste europeu. O ministro dos Negócios Estrangeiros russo, Sergei Lavrov, afirmou hoje que agora, ao contrário do que aconteceu no passado, há condições para o diálogo.
8: O que é preciso antes de mais é negociar e estamos sempre prontos para isso, com base numa compreensão das causas profundas e na elaboração de um acordo para eliminar essas causas da atual crise ucraniana criada pelas mãos do Ocidente, principalmente pela anterior administração norte-americana, pela União Europeia e membros da NATO, que ainda tentam alcançar, como dizem, a derrota da Rússia e apoiam a Ucrânia em tudo. Desde o início, a administração Trump teve tanto o desejo como a capacidade de ver as causas profundas do conflito e é isso que nos permite esperar que as conversas, negociações e contactos com os enviados sejam úteis para ambos os lados. A União Europeia continua a fazer tudo para impedir que as causas profundas do conflito sejam abordadas e que se encontre formas de alcançar uma solução duradoura a longo prazo baseada na eliminação dessas causas.
3: Sergei Lavrov, no final de um encontro em Moscovo com o ministro dos Negócios Estrangeiros da Arábia Saudita, onde foram feitos também vários apelos ao fim das hostilidades no Médio Oriente e à reabertura do Estreito de Hormuz, foi anunciado também que a Rússia e a Arábia Saudita vão coordenar as suas ações no âmbito da Organização dos Países Produtores de Petróleo. Sobre as negociações para a paz no leste europeu, falou hoje também o presidente ucraniano. Volodymyr Zelensky admitiu que as negociações entre a Ucrânia e a Rússia, com mediação dos Estados Unidos, podem vir a ser retomadas ainda este mês. Numa conversa com os jornalistas, o presidente da Ucrânia adiantou que os enviados norte-americanos que estiveram em Kiev no último fim de semana apresentaram várias ideias razoáveis sobre formas de acabar com a guerra, ideias que podem ser discutidas em breve numa nova ronda negocial.
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1: E continuação de uma ótima terça-feira. A tarde vai continuar soalheira, rime a verdade. Uma máxima volta dos 80 graus. Teremos amanhã um dia com um sol, algumas nuvens, temperatura 77, 83 para quinta, 76 para sexta, 75 no sábado, sempre com sol e algumas nuvens. É o verão a dizer adeus com cara de contente.
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1: Se ainda não sabia, fica a saber que o dólar americano vale 86 cêntimos na zona euro, 5 reais e 12 centavos no Brasil e 94 escudos em Cabo Verde. 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Esta hora temos a maré baixa, maré alta só a partir das 6h35 da tarde, 80 graus em New Bedford, em Providence, em Taunton. Temos 81 em Newark, New Jersey, 79 em Boston, 74 em Toronto, 65 em Quebec, 78 na zona de Hartford, Connecticut e em Peabody, Orlando, com 88.
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Andy Scott, e o verão não dura sempre, é verdade. Também concordo, e seria uma chatice se tivéssemos só verão. Bem-vindos à quarta e última hora de emissão, é terça-feira, 8 de setembro. Muito boa tarde.

0: A canção do engate. Entretanto, hoje temos desporto a partir das 3. É o Porto Manchester City para a Liga dos Campeões, com relato da Antena 1. Esta tarde, depois das 6, teremos também o Fair Play com Dionísio Garcia e João Gonçalves. Amanhã, novamente, Liga dos Campeões às 3, com o Sporting Galatasaray. E depois, às 3h45, também em programa direto com a Antena 1, o Moreirense Sport Lisboa e Benfica.
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1: O ex-Eleonor Barreira com um tema que tem por título Talvez, antes ouvimos, vou botar você na linha, a Roberta Miranda, e agora, já que passam quase 30 minutos de uma, um belo tema vindo de Portugal.

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Estivemos com Gama no tema Tentação. Esta hora na 95 Sul, sido 8 na zona do Franklin, há um carro em chamas e a Assembleia da República acaba de chumbar a moção de censura do Chega. A crise aumenta.

A panela de pressão e a luta livre já a caminho das duas. Depois das duas, a Diana vai comandar a grande máquina aqui em 97.3 WJFD. On Air Online.

E realiza-se um jantar de angariação de fundos para ajudar as crianças no Hospital São Jules, no dia 26 de setembro, 6 da tarde, New Bedford Sports Club, na Custa Tévenio, aqui na cidade de Baleira. Além do jantar, haverá também entretenimento com Tony Rodrigues. Para bilhetes, ligar à Senhora Maria, 774-284-2235, ou à Laura, 508-863-9500.

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0: Cura com Nuno Ribeiro, no Fato Triste. Estamos no final de emissão. Volto amanhã à mesma hora. Obrigado pela companhia. Foi um prazer. Daqui a pouco a Diana em antena e a partir das 3 também a Liga dos Campeões com Porto Manchester City. Foi um prazer. Boa tarde e até amanhã, se Deus quiser.
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2: 7 horas no continente e na Madeira, 6 nos Açores. Olá Rita, boa tarde, bem-vinda.
3: Boa tarde, finalmente.
2: Finalmente, é verdade. No topo da atualidade, a esta hora.
3: Foi chumbada a moção de censura ao governo. Só o Chega votou a favor da moção que apresentou como protesto pela permanência de Luís Neves no governo. Os reformados vão receber um pagamento extra em dezembro. Os contribuintes vão beneficiar de uma descida de IRS até ao sexto escalão. Anúncios do primeiro-ministro no Parlamento ao longo do debate. No Reino Unido, foram cancelados mais de 600 voos esta tarde por causa de uma falha técnica no sistema de controlo de tráfego aéreo.
2: No Porto estão 20 graus nesta altura, Coimbra 23, Lisboa 25, Ponta Delgada e Funchal 26 e em Faro 31 nos termómetros. Notícias às 7 da tarde, edição de Rita Fernandes.
3: Foi chumbada a moção de censura ao governo, só o Chega votou a favor da moção que apresentou no Parlamento como protesto pela permanência de Luís Neves no governo. André Ventura insistiu na demissão do ministro da Administração Interna, falou de uma degradação como nunca das instituições. O debate na Assembleia começou por volta das 3 da tarde, foram mais de 3 horas acompanhadas pela jornalista Inês Ameixa. No Parlamento, o primeiro-ministro confirmou, mais uma vez, total confiança em Luís Neves.
4: Ao mesmo tempo que respondeu à moção de censura com novas medidas para pensionistas e famílias, Luís Montenegro recorre também a referências do caso Luís Neves para criticar o Chega.
5: Enquanto muitos estão atrelados ao seu tanque de eleições, moções, demissões, comissões, insinuações e chavões, nós estamos focados em encontrar soluções para a vida das pessoas.
4: Mas André Ventura insiste que o ministro da Administração Interna deve demitir-se.
6: Chegámos aqui pela atitude do quero, posso e mando de um ministro que se arvorou em novo xerife da República. Senhor Ministro Luís Neves, em nome de Deus, em nome do país, em nome de Portugal, vá-se embora.
4: E visa também o Partido Socialista.
6: Ao seu deputado José Luís Carneiro, só não pede a demissão de Luís Neves se estiver tão agarrado como ao Primeiro-Ministro no caso de Luís Neves.
4: José Luís Carneiro responde que o PS não tem medo, rejeita uma crise política, mas também censura o governo. E sobre o ministro Luís Neves, questiona.
7: Senhor Primeiro-Ministro, o que é que vai fazer para quebrar com esta situação institucional, que é uma situação que está a criar uma fragilidade na confiança dos cidadãos?
4: Também a liberal Mariana Leitão recusa arrastar o país para uma crise,
8: Mas, Senhor Primeiro-Ministro, se estamos hoje aqui é por sua única e exclusiva responsabilidade. O caso é demasiado grave e o Senhor Primeiro-Ministro está a amarrar o seu destino ao destino do ministro Luís Neves.
4: Paulo Raimundo, do PCP, critica o bónus para os pensionistas, anunciado pelo primeiro-ministro.
9: Os reformados não precisam de comprar alimentos só para o Natal em dezembro. É agora, Sr. Primeiro-Ministro.
4: E Jorge Pinto, do Livre, explica o voto contra a moção de censura.
10: Porque nós não alinhamos, nem aliaremos nunca com aqueles que querem destruir o Estado de Direito.
4: Debate no Parlamento com a oposição crítica do caso Luís Neves, mas assegurar o governo ao rejeitar a moção de censura.
3: Moção de censura chumbada no Parlamento. No final, os deputados do Chega gritaram a uma só voz a palavra demissão. Vamos então às medidas anunciadas pelo Primeiro-Ministro ao longo do debate. Luís Montenegro anunciou um pagamento extraordinário aos pensionistas com reformas até aos 1.600 euros.
5: Atribuir um suplemento extraordinário aos pensionistas de forma progressiva até 1.611,13 euros, que representa um valor de cerca de 400 milhões de euros que será pago conjuntamente com a pensão de dezembro.
3: Depois deste anúncio, a Confederação de Reformados Pensionistas e Idosos, o MURPI, garantiu que o dinheiro extra vai fazer diferença no orçamento dos pensionistas que vão receber, mas Isabel Gomes, do MURPI, insiste que é preciso aumentar as pensões, mesmo não sabendo quanto dinheiro a mais cada um vai receber.
11: Eu ainda não sei qual é o valor, nem como é que vai ser distribuído este tal complemento que fala o Sr. Primeiro-Ministro. Agora, aquilo que me parece inacreditável é que o Sr. Primeiro-Ministro pensa que nós só temos direito a comer no mês de dezembro. Portanto, o que ele diz é que vai dar um complemento em dezembro. Não é nada disto que precisamos. É já qualquer aumento que dê para nós continuarmos a viver. Portanto, e é evidente para nós que não se justifica, e será com certeza bom, o valor que for entregue a qualquer reformado que está neste momento a viver na miséria neste país, fica com certeza contente. Agora, aquilo que se pretende é que as pensões possam aumentar.
3: É uma boa notícia receber dinheiro extra em dezembro, é o que diz Isabel Gomes, da Confederação de Reformados, Pensionistas e Idosos, depois do anúncio feito pelo Primeiro-Ministro no Parlamento. Luís Montenegro anunciou um pagamento extraordinário aos pensionistas com reformas até aos 1.600 euros, um pagamento que vai ser feito em dezembro. Anunciou também uma descida do IRS para os contribuintes até ao sexto escalão, com efeitos já no final do ano.
5: Para apoiar a classe média, uma redução do IRS até ao sexto escalão no valor de 400 milhões de euros. Esta descida abrange, na prática, todos os contribuintes de IRS, mesmo aqueles que estão acima no escalão de rendimentos, dada a progressividade do imposto. Este alívio fiscal será já sentido com uma redução das retenções da fonte em novembro, no salário e no subsídio de Natal.
3: Luís Montenegro, com o anúncio que fez ao longo da tarde no Parlamento de uma descida do IRS para os contribuintes até ao sexto escalão, com efeitos no final do ano. Luís Montenegro apresentou duas medidas, esta do IRS e também um pagamento extra para pensionistas. Fez esses dois anúncios esta tarde no Parlamento, na discussão da moção de censura apresentada pelo Chega. A chuva intensa, o granizo e o vento forte que passaram por Aveiro no sábado passado foram provocados por um episódio de forte instabilidade atmosférica. O Instituto Português do Mar e da Atmosfera dá agora explicações ao fenómeno que passou por Aveiro no fim de semana passado. A meteorologista Paula Leitão explica que o que aconteceu esteve relacionado com uma corrente de ar frio e seco que desceu de forma muito rápida de uma nuvem de trovoada.
12: Ocorreu um fenómeno que se chama downburst, que é caracterizado por uma rajada muito forte de vento que vem dos níveis altos da atmosfera e desce, acelera em direção ao solo. Quando chega ao solo, ao encontrar solo, gera fenómenos turbulentos que podem dar movimentos verticais ascendentes com alguma intensidade. Este tipo de fenómeno, que deu origem a vários danos na região de Aveiro às 19h30, foi originado pela trovoada que se formou nessa região nessa altura. Portanto, isto é uma série de ingredientes que são necessários e que nós conseguimos identificar que às vezes existem. Nos próximos dias não vai haver condições para a formação deste tipo de nuvens.
3: As explicações da meteorologista Paula Leitão sobre o que aconteceu em Aveiro no sábado passado, com chuva intensa, granizo e vento forte. O Instituto Português do Mar e da Atmosfera explica que foi um episódio de forte instabilidade com uma corrente repentina de ar frio e seco. O problema técnico já está resolvido Unido, mas foram cancelados mais de 600 voos no Reino Unido ao longo do dia, sobretudo nos aeroportos de Heathrow e Gatwick. Esta tarde houve um problema técnico no sistema de controlo de tráfego aéreo, que entretanto já foi resolvido, mas as consequências de tantos voos cancelados continuam a fazer-se sentir. Foram mais de 600 os voos cancelados nos aeroportos britânicos. Por exemplo, a companhia aérea British Airways aconselhou os clientes a não viajarem para os aeroportos. O secretário-geral da NATO diz que os aliados da Ucrânia têm de fazer mais para ajudar a Ucrânia na guerra contra a Rússia. O aviso foi deixado pelo secretário-geral da NATO numa reunião de ministros da defesa dos países que ajudam a Ucrânia. Mark Rutte diz mesmo que os países não têm escolha senão reforçar o apoio à Ucrânia.
13: Nations must dig deeper.
14: As nações têm de se empenhar ainda mais. Não temos escolha. O nosso apoio coletivo permitirá que a Ucrânia aproveite as oportunidades que está a criar agora em todas as frentes e que se defenda nos céus. Estamos a ver a Rússia adaptar-se. Vemos mais mísseis da Coreia do Norte, vemos mísseis com motores a jato. Por isso a Ucrânia precisa do nosso apoio para enfrentar estes antigos e novos desafios.
3: O secretário-geral da NATO que diz que os aliados da Ucrânia têm mesmo de ajudar mais o país, diz mesmo que os aliados da Ucrânia não têm outra escolha senão reforçar o apoio a Kiev na guerra contra a Rússia. O ministro português da Defesa, Nuno Melo, vai ser ouvido no Parlamento sobre a compra de 3 fragatas à Itália. A audição foi proposta pelo PSD e pelo CDS e foi aprovada pelos deputados da Comissão de Defesa. Em causa está a compra de 3 fragatas à Itália, num investimento de cerca de 4 mil milhões de euros. A compra faz parte da renovação da frota da Marinha Portuguesa e foi alvo de críticas pelo preço e pelas condições do negócio. Portugal juntou-se à lista de países que querem limitar as relações comerciais com territórios ocupados por Israel na Cisjordânia. O Ministério dos Negócios Estrangeiros já esclareceu à RTP Antena 1 que Portugal só pode adotar medidas restritivas no quadro da União Europeia, mas, Inês Martins, Portugal junta-se a esta lista de 12 países.
15: Numa declaração conjunta também assinada por Portugal, 12 países anunciaram a intenção de introduzir ou apoiar restrições europeias ao comércio de bens com clonados considerados ilegais ao abrigo do direito internacional. Neste texto, os países signatários exigem que o governo israelita interrompa imediatamente a expansão dos clonatos e dos poderes administrativos civis. O argumento é o de que estão a minar a possibilidade de uma solução de 2 Estados. Ao mesmo tempo, o ministro das Relações Exteriores do Reino Unido anunciou no Parlamento que Londres também vai sancionar empresas e indivíduos que prestem serviços em áreas como construção, infraestruturas, financiamento ou imobiliário para a expansão de clonatos.
3: Portugal juntou-se à lista com este pedido e esta intenção, que é limitar as relações comerciais com territórios ocupados por Israel na Cisjordânia. O ministro dos Negócios Estrangeiros já explicou que Portugal só pode tomar essas decisões no quadro da União Europeia. Carina, antes de ir embora, digo-te que há 3 jogadores portugueses nomeados para a Bola de Ouro, que vai ser atribuída no próximo mês, a 26 de outubro, são eles Vitinha, João Neves, Nuno Mendes e Bruno Fernandes.
16: Terminamos, portanto, com boas notícias. Rita Fernandes, na edição das 7 na Antena 1, em simultâneo com a RTP Antena 1 Madeira e RTP Mundo. 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
18: Olá, muito boa tarde. Estamos com 2 horas e 15 minutos. Seja muito bem-vindo à WJFT e à Hora de Ponta. Espero que tenha tido um ótimo fim de semana e desejo-lhe desde já uma semana muito, muito boa na nossa companhia. Para esta tarde teremos céu em geral soalheiro. Para a noite, períodos de céu muito nublado, vento fraco, temperatura mínima nos 62 graus. Para amanhã, quarta-feira, céu nublado, temperatura máxima nos 77 graus. Para a noite, céu em geral muito nublado, com a temperatura mínima a rondar os 68 graus.
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18: O dólar americano vale na zona euro 86 cêntimos, no Brasil 5 reais e 12 centavos e em Cabo Verde 94 escudos.
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18: Em New Bedford, a maré alta irá acontecer às 6 horas e 35 minutos da tarde. Esta hora, Toronto está com 75 graus, 64 em Quebec, 88 graus em Orlando, Fall River 79 graus, 78 em Hartford, Peabody, Boston, e com 80 graus estão Lowell, Taunton, Providence e New Bedford. Umidade relativa do ar neste momento em New Bedford é de 42%.
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Foi com o Cristiano e Louco Demais que iniciamos na música a nossa Hora de Ponta de hoje. Hora de Ponta que terá futebol, com início às 3 da tarde, Futebol Clube do Porto, Manchester City.

Ora, que está à janela, ouvimos o HF. Recordamos, sou Doze Erasmo Carlos, com seu bicho de estimação. Eu sou a Diana e é sempre tão bom estar aqui consigo. Obrigada por estar aí desse lado.

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Iremos transmitir o jogo Futebol Clube do Porto Manchester City. Mas antes, fique com o Carlos Félix e as notícias locais. Continuação de uma boa tarde. Obrigada por estarem desse lado. Eu voltarei depois do jogo.

Depois da dança do dia a dia com a Duis, é com Iron Costa que terminamos a primeira parte da Hora de Ponta de hoje, porque às 3 horas

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2: A polícia está a investigar um tiroteio que provocou um morto e 7 feridos durante uma festa numa residência em Taunton, na madrugada de domingo. As autoridades foram chamadas à Ware Street por volta da meia-noite e meia, após relatos de disparos. Segundo o procurador do distrito de Bristol, Thomas Quinn, 8 pessoas foram transportadas de urgência para hospitais da região. Uma das vítimas, um jovem de 22 anos, acabou por morrer no hospital várias horas depois. Os restantes feridos, todos na casa dos 20 anos, deverão sobreviver, segundo informação divulgada. Os investigadores acreditam que os disparos ocorreram no quintal de uma habitação durante um convívio. Um residente de New Bedford, de 21 anos, foi condenado a uma pena de 4 a 5 anos de prisão por crimes de posse ilegal de arma de fogo. A sentença foi decidida no Tribunal Superior de Fall River, após o arguido ter admitido a culpa pelos crimes de porte de arma sem licença e posse ilegal de munições. A investigação remonta a 13 de novembro, data em que a polícia de New Bedford recebeu a indicação de que um homem estaria armado. O homem foi localizado pelas autoridades no South Second Street e, após uma breve perseguição a pé, as autoridades conseguiram detê-lo. O suspeito confessou ter deitado fora a arma de fogo durante a fuga, tendo os agentes recuperado o equipamento carregado com 5 munições. Na altura da detenção, o jovem já registava condenações anteriores, datadas de novembro de 2023, por agressão e crimes com armas de fogo. Além do tempo de prisão, do qual serão descontados 291 dias já cumpridos, o arguido vai ter de cumprir 2 anos de liberdade condicional assim que for libertado. Um homem de 23 anos, residente em Rockland, no estado de Massachusetts, foi acusado por um grande júri federal de operar uma rede de tráfico de droga na internet que enviava opioides sintéticos pelo correio para todo o país. O esquema está associado a uma overdose fatal de uma mulher em Las Vegas, ocorrida em 2025. Segundo o Departamento de Justiça, o suspeito promovia e vendia as substâncias através da internet e redes sociais. As drogas eram disfarçadas no interior de embalagens comuns de snacks, como batatas fritas ou pipocas, e enviadas a partir de estações de correio no estado de Massachusetts. O homem, que já está sob custódia por outros processos, responde por múltiplos crimes de distribuição de substâncias controladas. As autoridades federais estão também a investigar a ligação desta rede a outras mortes por overdose nos estados da Flórida, Pensilvânia e Georgia. Em maio deste ano, os investigadores interceptaram 4 encomendas com droga oculta em pacotes de comida e apreenderam registros digitais, dados de rastreio postal e transações em criptomoedas associadas ao caso. Se for condenado pelo crime de distribuição com resultado de morte, o suspeito enfrenta uma pena mínima de 20 anos de prisão, podendo ser punido com pena de prisão perpétua e uma multa até $1 milhão. O projeto para a construção de um edifício residencial de 26 andares no coração da Davis Square, em Somerville, foi cancelado. A construtora anunciou o fim do acordo com os proprietários do terreno, acusando a cidade de falta de resposta e de desinteresse na criação de novas habitações. A proposta previa a construção de 502 apartamentos, dos quais cerca de 125 seriam de custos controlados. Segundo a construtora, Somerville quebrou as promessas e falhou nos prazos. Em resposta, o mayor Jake Wilson rejeitou as acusações e explicou que o processo deu entrada através de um programa estadual e que a candidatura se encontra parada ao nível do Estado desde o mês de dezembro. O mayor considerou o fecho do projeto um revés para habitação acessível, mas lembrou que a cidade de Somerville tem outros desenvolvimentos em carteira, incluindo centenas de novas casas no antigo espaço do Star Market. Além disso, pretende também concluir o novo plano de desenvolvimento urbano na primeira metade de 2027. Com a chegada do mês de setembro, estão em vigor as novas medidas para tornar os transportes públicos mais económicos no estado de Massachusetts. O plano anunciado pela Autoridade de Transportes do Estado prolonga dois programas no comboio urbano e lança três novos projetos-piloto que prometem poupar centenas de dólares aos passageiros frequentes. Os passes mensais do comboio urbano continuam com desconto de 50% nos meses de setembro, outubro e novembro. Durante os fins de semana, os portadores desses passes mantêm a possibilidade de levar um acompanhante por apenas $1 por viagem. Das novas medidas faz parte também a oferta de viagens gratuitas a residentes do estado com 75 ou mais anos que já não conduzam. Desde o dia 1 de setembro também, os autocarros Expresso passaram a ter um custo de $1.70 por viagem, à exceção da Silver Lane. Ficou também disponível o transbordo ilimitado durante 2 horas entre o metro, o autocarro e o ferry, desde que seja utilizada a mesma forma de pagamento. São medidas já em vigor, destinadas a setembro, outubro e novembro no estado de Massachusetts.
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3: Partilho consigo mais uma receita tradicional portuguesa, simples e muito saborosa. Lombo de porco com castanhas. Tempere 2 libras de lombo de porco com sal, pimenta, 4 dentes de alho, louro e vinho branco. Aqueça 3 onças de azeite num tacho e deixe a carne dourar de todos os lados. Junte 12 onças de castanhas descascadas e 6 onças de cebola picada. Acrescente um pouco de água e deixe cozinhar durante cerca de 45 minutos, virando a carne de vez em quando. Um prato cheio de sabor.
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5: A palavra do dia é falácia. Uma falácia é um erro, um engano e também uma falsidade. Com origem no latim, falácia, com o significado de engano, ardil, manha, é a característica ou a propriedade de algo que é falaz, ou seja, que engana, que ilude. Na lógica, uma falácia consiste no ato de chegar a uma determinada conclusão errada a partir de proposições que são falsas. E na filosofia, a falácia é um sofisma, no caso um raciocínio errado que se faz passar por verdadeiro com o intuito de enganar. E por fim, uma falácia pode também ser um ardil, um logro, algo feito propositadamente para enganar alguém.
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13: As equipas já à boca do túnel com Donnarumma e também Ruben Dias, o internacional português, que regressa também aqui ao estádio do Dragão. Vão entrar as equipas ariana e aí está a música celestial aqui nos céus da Invicta.
14: Uma música que há muito tempo se queria ouvir. O árbitro da partida, o polaco, vai na frente, ladeado também de crianças e dos seus assistentes, veste ali um fluorescente alaranjado, diria eu. Depois, do lado direito, entra a equipa do Futebol Clube do Porto. O primeiro é o seu capitão, Diogo Costa. Depois, do outro lado, está o Manchester City. Estão ainda com os casacos vestidos, o Porto com o casaco azul, o City com o casaco preto com motivos amarelos. Vão alinhando, vão perfilando e agora sim, ouvimos o hino da Champions.
13: Aí está o hino da Champions League, da Liga dos Campeões, no estádio do Dragão, na invicta cidade do Porto.

0: Os campeões, os melhores em confronto aqui no Estádio do Dragão. É o tema deste hino, sai o oleado imenso com as estrelas dos campeões e Ariana faz cumprimentos entre os protagonistas desta partida.
1: Cumprimentos habituais e depois, como também é habitual, uma vasta multidão de fotógrafos em catadupa, muitos deles na área técnica onde estará Enzo Maresca e a sua restante equipa, bem como os suplentes dos Citizens, e depois há do outro lado os fotógrafos à espera de Francesco Farioli, que está também já sentado no banco dos suplentes. Daqui a pouco teremos a escolha de campo e bola por parte de dois portugueses, isto porque Diogo Costa é o capitão da equipa do Futebol Clube do Porto, mas não esquecer que do lado da equipa inglesa está Ruben Dias, que é o capitão da equipa. Os jogadores preparam-se para a fotografia, percebe-se já que o Futebol Clube do Porto vai envergar o seu traje de gala, vai jogar de azul e branco com riscas verticais. Já a equipa do Manchester City, que habitualmente joga com um azul bebé, um azul celeste, envergará o seu equipamento alternativo. Um deles joga de preto com motivos amarelos, ali um bocadinho semelhante ao Borussia Dortmund, mas ao contrário.
0: É ao contrário, e se estão de negro pode ser que seja do luto, vamos ver. Futebol é futebol. Ora, recordando as equipas, e o City, que como dissemos tem 3 jogos, 3 vitórias na Premier League inglesa. Quando escutamos agora os traços indicativos, traços sonoros das 20 horas em Portugal Continental, 19 no arquipélago dos Açores, pois bem, o Manchester City tem 3 vitórias no campeonato inglês, mas perdeu a Community Shield, a supertaça, com uma vitória gorda do campeão Arsenal por 3-0 em Cardiff, e portanto já perdeu um troféu esta temporada, mas está bem no campeonato, embora 1-0 ao Coventry, 2-1 ao Bournemouth, não é nada de especial, mas depois aplicou 4-1 ao Crystal Palace perante o Porto, que é o líder isolado do campeonato português, com 5 jogos, 5 vitórias até agora na competição. E Ariano, houve aqui uma troca, e vamos ter, em memória das vítimas da tragédia do Nepal, um minuto de silêncio. Os jogadores estão a perfilar-se em volta do círculo central.
1: É algo que já está a ser anunciado também nos 4 ecrãs do Estádio do Dragão.
0: E que vamos respeitar naturalmente nesta altura, Walter Madureira.
2: Registamos esse minuto de silêncio no Estádio do Dragão. Recupero que há já 2 resultados finais nesta primeira jornada da fase de Liga da Liga dos Campeões Europeus. O Clube Rouge perdeu em casa frente ao Aston Villa por 3-2. O AEK de Atenas bateu o LASK por 1-0. Já foi cumprido esse minuto de silêncio no Dragão, mas antes recupero os jogos de hoje. Real Madrid-Inter, Lille-Betis, Dortmund-Villarreal, e claro, o Futebol Clube do Porto, Manchester City.
0: É, isto nem foi um minuto, Ariana. Foi para aí meio minuto, porque o jogo vai começar atrasado.
1: Vai já, passa um minuto das 8 da noite. Os jogadores do Porto já estão ali numa roda improvisada. Os atletas do Manchester City já se vão distribuindo no campo. Gigi Donnarumma está já na baliza, em frente à zona onde estão os Super Dragões. Já está ali a postos. Diogo Costa enverga um laranja fluorescente também, mais para o rosado, diferente daquilo que é o árbitro da partida. Donnarumma veste-se todo.
0: E a primeira posse de bola vai pertencer à formação do Manchester City. Hoje toda a equipa vestida de negro. Vai ser o pontapé de saída. Cá está, arrancou. Caro ouvinte, venha daí até aqui ao Estádio do Dragão. Arrancou para as cores nacionais. Mais uma edição da Liga dos Campeões. Amanhã Sporting Galatasaray no Estádio José Alvalade. Também às 8 da noite. Para já lançamento para a equipa do Porto. Lançamento para Alberto Costa. Vai lançar bola à direita. Aí está Alberto perante a marcação do adversário, que é o Semenio. A bola vai para a zona central. Atenção, a bola metida já para a zona do meio, para Phil Foden. Sobra ainda para os pés do camisola 10, o Cherki. Aí vai, cruzamento, atenção ao City, corta Gabri Veiga, e a bola vai lançada, mas já para a zona do City, meio campo ofensivo, e a bola vai para Gigi Donnarumma. O passe foi efetuado por Marc Gaí. Aí está Gaí a dominar a bola, botinha laranja, a devolução para Donnarumma, o gigante guarda-redes internacional italiano, sobre a marca do pontapé de penalti, dá a bola para fora, a bola para Boadi, revelou-se no último campeonato do mundo ao serviço da equipa de Marrocos. A bola já lançada para trás, ex-Lille Boadi. A bola vem para Donnarumma, há subios, o City está na defensiva, bola batida já para o meio, vem a bola para o gigante Allen, bate a bola de cabeça para trás, vem a bola para a equipa do City, vai tentando dominar, a bola já lançada para o lado direito. feito com o passe a ser efetuado por Phil Foden. Ainda asa direita, vai dominando, bola para trás, corta o Porto, tenta avançar. Atenção, a bola para Pepe, lançou, mas mal, a bola para Donnarumma.
1: É, tentou Pepe lançar-se pelo corredor esquerdo, ia por ali junto à linha. A ideia dela era chegar a alguém, talvez até André Silva, mas Ruben Dias estava na cobertura e atrasou para o seu guarda-redes.
0: E a bola está no Donnarumma, vai levantar a bola já para próximo do meio-campo contrário. A bola vem para o Alan, bate a bola contra o adversário, a bola sobra para o Martim, vai dar a bola para trás, para o Diogo Costa, recebe Diogo Costa. A última participação de Diogo Costa foi aqui, precisamente como dissemos, em 2023-24, sob o comando de Sérgio Conceição. O Porto foi eliminado nos penaltis com o atual campeão de Inglaterra, o Arsenal de Londres, e a decisão foi lá, nos Emirates. Lá está Diogo, levanta a bola para o meio campo contrário, ao desvio do André, a bola vai ainda para o corte do conjunto inglês, vem a bola para a direita, para o William, aí vai o brasileiro, vai levando, pé esquerdo, dá a bola para a ponta, para o Alberto, vai ser falta do Alberto sobre o adversário. Ariane, é ponta, pé livre.
1: Era Gvardiol que estava a acompanhar a ação de Alberto Costa, caiu junto à linha de fundo, junto aos placares publicitários, vai sendo auxiliado por Ruben Dias, também lá estava Alberto para ver se estava tudo bem com o adversário, e portanto vamos ter uma falta a ser movimentada ainda dentro da área de Gigi Rodamaro.
0: Está a bola para Ruben Dias, é ele quem vai lançar a bola, leva uma subida, ela mostra, pois claro, os adeptos do Porto lembram-se de Ruben no Benfica e sabemos da rivalidade. A subida dela já passou, a bola vai para a formação inglesa, vai tentando avançar, inglesa é como quem diz, porque o futebol moderno hoje é muito diferente, e a Inglaterra, que era tradicionalista, hoje as equipas têm os craques todos do planeta futebol. Aí vem o conjunto do City, a bola lançada para Boadi, Boadi dá a bola para trás, a bola para Ruben Dias, mete a bola para o lado direito, vai a bola já para o espaço do Gaí, Gaí para Ruben Dias, pode meter a bola já para o lado esquerdo, o que faz, a bola vem para o Guardiol, Guardiol para trás, a bola vai para Donnarumma, recebe o Barbaças, quase careca, o guarda-redes italiano levanta, a bola vai para a junta lateral, há um desvio de cabeça, a bola vai para a junta da divisória e vai pertencer ao Porto, bola de Alan Varela, o argentino para trás, a bola vai na direção do Diogo, bate a bola para a junta lateral, há um corte de cabeça, vem a bola para a equipa azul e branca, vai tentar dominar o PP, perde a bola já para Boadi, Boadi dá a bola para trás, vem a bola para Donnarumma. Estamos com os primeiros 4 minutos da primeira parte, 0 a 0 no Dragão, a bola no Ruben, e o Ruben vai meter a bola para o Guardiol, já pressionado pelo William, a bola é batida, corta Rosário, dá a bola para Varela, e o Varela vai dominando, vai dar a bola para trás, vem a bola já para Neymar, Pérez recebe, Pérez olha em frente, vai agora tentar avançar, Pérez dá a bola para o companheiro de bução, já do Neymar, Pérez para trás, para o guarda-redes de Costa, e o Costa chama os companheiros, vai agitando ali a luva esquerda, a bola sobra já para o lado esquerdo, para o Kivi. Pior que Vior, dá a bola para Alan Varela, vai avançando no relvado, aqui com o Varela a meter a bola para a ponta esquerda, para PP, vai dominando, dá agora bem de calcanhar para Martim, para PP, vai bailando perante um adversário, bate a bola outra vez para o Diogo Costa, vai em fora da área, vai tentar agora armar mais uma situação ofensiva, a bola já para Kivior, Kivior defrontou o City porque esteve no Arsenal de Londres, a bola para trás para Diogo Costa, e o Costa vai levantar a bola para a zona do meio, para o André Silva, sobra já para a equipa britânica, para o Adi, e vai para ali fora o craque marroquino, vai a serpentear, corta bem na Man Pérez, no caminho da bola vai levantar, mas a bola vem para o Ruben Dias, vai dominar, a bola no peito, foi no relvado, entrega a bola para a frente, vem a bola já para o Enzo Fernandes, outro ex-jogador do Benfica, que também passou aqui pelo Dragão, a meter a bola para Phil Foden, vai com o pé esquerdo, meter a bola já para a canhão, a bola para Semenio, recebe o Ganês, vai numa simulação, ainda Antoine Semenio, dá a bola para trás, a bola para Boadi, Boadi vai meter a bola já para a zona do meio, para Fernandes, vai dar a bola para Boadi, Boadi dá agora para o lado esquerdo, para Semenio, Semenio vai com o cabelo longo meter a bola para Boadi, Boadi, qual faraó naquela equipa do City, a deixar a bola já para a zona do meio, para Ruben Dias, vai levantar, a bola para a área, atenção, desvio, cai um homem do City, não há nada, a bola segue para a equipa do Porto, atenção, com a bola a vir para junto lateral, a falta do Viking Erling Haaland a fazer falta a Ariana sobre o lateral direito do Porto.
1: Era sobre Alberto Costa, depois daquela bola lançada na profundidade por Ruben Dias, apareceu lá Enzo Fernandes para tentar fazer algo mais perto da baliza de Diogo Costa, depois a bola acaba por ir para a linha lateral. Há essa disputa entre Alberto Costa e Erling Haaland, falta que será movimentada pelo capitão de equipa e guarda-redes do Porto fora da sua área, um pouquinho descaída para a direita, mas no enfiamento da pequena área.
0: Haaland, que é internacional norueguês e brilhou no último campeonato do mundo, a verdade é que nasceu em Leeds, no norte da Inglaterra, e de facto tem números impressionantes, 165 golos em 202 jogos pela equipa do City. É de facto, como lhe chama a Inglaterra, de Terminator, é o exterminador. Vamos ver se hoje vai ser ou não. Para já, Nuno, 0-0, a tua leitura sobre o andamento do jogo e também a disposição das duas equipas.
3: Bem, as duas equipas apresentam-se no sistema tático habitual. Hoje o Porto, como já tinhas referido, aparece com o Pablo Rosário e com o Alan Varela em zona central. Normalmente jogam um dos dois, quando está Froholt e Gabri Veiga, quando estava Mora, quando está agora possivelmente Fofaná e o Mbomboang, mas hoje é mesmo, e Farioli decide entrar com esse reforço, digamos assim, de zona central. Ainda assim mantém-se o Alan Varela como 6, Pablo Rosário mais como interior direito e o Gabri Veiga como interior esquerdo. Noyan Pérez entra para a posição ao lado do Kivior, e o Porto, de resto, é no seu sistema habitual 4-3-3. O City também num 4-3-3 muito parecido, com o Boadi a jogar como 6, Enzo Fernandes mais perto do Cherki e depois as três motas na frente. O jogo começou, como seria de esperar, com o Porto a dar mais alguma bola ao Manchester City. Ainda assim, a equipa portista não se tem encolhido e tem tido as suas chegadas também às zonas ofensivas.
0: E aí vai a bola para o William Gomes. Atenção, bom jogador do Porto. William vai passar para fora. É ponta, pé de baliza para Gigi. Donnarumma.
1: Isto porque estava junto à linha de fundo na luta com o Guardiola. O Guardiola deu o corpo para a frente e o William Gomes, na tentativa de fazer o cruzamento, acabou por enviar a bola pela linha de fundo. O Donnarumma acaba por entregar a bola para Ruben Dias, e quando se ouvem estes assobios é precisamente para o capitão do City, pelas razões que o Fernando Henrique já enumerou.
0: É internacional português, jogador que esteve no Campeonato do Mundo, é dos grandes centrais do futebol mundial, e não é por ser português, obviamente, que entendemos a posição dos adeptos do Porto, mas Ruben Dias é um grande jogador de futebol, é um grande central. A bola vem para Guardiola, vai lançar a bola lá para junto à lateral, a bola sai, mas o árbitro Ariana dá uma falta anterior sobre Guardiola.
1: É precisamente sobre o Guardiola, 24 nas costas, é uma coisa boa deste equipamento, porque a qualquer distância conseguem-se perceber perfeitamente os números dos jogadores. Guardiola está caído ainda, Ruben Dias aproxima-se dele a ver se está tudo bem, já se vai levantando e entretanto irá retomar o jogo. Francesco Farioli está de casaco branco e de boné, com a chuva não há forma de facilitar, mas está de braços cruzados atentamente a tentar perceber o que é que se passa dentro das quatro linhas.
0: Mas a Inglaterra gosta-se do espetáculo, vende-se o espetáculo ao futebol, e por isso este cuidado também com a indumentária, para que todos possam perceber quem vai levando a bola, ao contrário do que acontece no nosso campeonato. A bola já para Guardiola, vai a bola ser lançada, a bola para trás, a bola já para Ruben Dias, o capitão de equipa, vai meter a bola para trás, a bola para Donnarumma, a Donnarumma mete a bola para a direita, vai a bola para o Marc Guéhi, aí vem por ali fora, mão esquerda ligada, vai em grande velocidade, passa já por Gabri Veiga, mete a bola para a direita, a bola outra vez devolvida para Guéhi, mete ao meio para Cherki, recebe o francês, dá a bola para trás, a bola para os pés de Ruben, Ruben vai avançando, vai para o meio campo, contrário, ele é o sobrevivente da legião portuguesa que já passou pelo City, vai meter a bola, atenção para o lado direito agora, embora tenha Mateus Nunes como companheiro, evidentemente também internacional português, corta Gabri, atenção ao Porto, Gabri a dominar, vai meter a bola para o meio, pontapé do Rosário, mal, tão mal, Ariana, bola para fora.
1: A ideia era muito boa, mas depois o passe acaba por sair muito frouxo, até porque o William Gomes estava ali em condições de ir solto por ali fora, mas acaba por sair e o arremesso é para Guardiola, do lado esquerdo, conforme ataca o City, ainda na projeção da área do seu guarda-redes.
0: A internacional croata foi eliminado por Portugal no último campeonato do mundo. A Guardiola dá a bola para trás, a bola vai para o Ruben, vai picar, bola bem, vai já para o lado direito, vai dominando a formação inglesa e vai para ali fora o Mateus Nunes, internacional português também, vai dar levantar a bola já para o meio, a bola para Boadi, recebe este geómetra da formação britânica, a dar a bola para Ruben. Ruben vai olhando, dá a bola para o lado esquerdo para Guardiola, vai tentar avançar perante um adversário, perante o ponta-lança do Porto, o André. A bola sobra já para Boadi. Boadi vai levando a bola, entrega a bola para Gueye, entra no meio campo contrário, já marcado por um homem do Porto, dá a bola para a frente, a bola vai para Phil Foden, dá a bola para trás, vem a bola outra vez para Boadi, recebe Boadi, vai olhando, é um jovem jogador, mas é tem perfume nas botas, como se costuma dizer, percebe-se logo ali que é craque. E agora a bola para Semenio, é vai Semenio, Antoine Semenio vai dominando, vai puxando para o pé direito, já cruzou, corta o Porto e a bola para fora da área, a bola vem já ainda para o conjunto britânico, bola metida para Boadi, recebe Boadi, vai meter a bola para Semenio, e o Semenio domina com o pé esquerdo, vai trabalhando com o mesmo pé, dá a bola para trás, a bola para Guardiol, a devolução para Semenio, aí vai Semenio, 42 da camisola, vai tricotando, passou, quina da área, bate que a bola contra uma adversária, a bola sobra já para Guardiol, Guardiol vai agora bailando, dá a bola para Ruben Dias, pode virar tudo para o lado contrário, o que faz, a bola vai para Mateus Nunes, de português para português, recebe Mateus, Mateus vai dominando, bate a bola para trás, a bola para Gueye, a Gueye vai agora avançando, a entrada do meio campo, dá a bola para o Ruben, e o Ruben marcado pelo André Silva, mete a bola para Guardiol, dá para Boadi, Boadi bem, a meter a bola para Foden, a devolução para Boadi, vai tentar avançar, mete a bola para a esquerda, atenção ao City, a bola vai para o Enzo Fernandes, dá para o Semenio, e o Semenio vai levando a bola do pé direito, dá para a zona medular do relvado, com Boadi a meter a bola para Gueye, ou seja, o City está a encurralar a equipa do Futebol Clube do Porto, bola para a direita, para o Mateus Nunes, vai meter a bola para trás, pode haver cruzamento, a bola é metida para Cherki, e o Cherki vai meter a bola para trás para o Ruben Dias, Ruben Dias bate a bola para a ponta direita, está paciente a equipa inglesa, falha Mateus Nunes, Ariana, a dupla portuguesa não funcionou, a bola para fora.
1: Bem, levantou a ponta da bota Mateus Nunes para que não se perdesse aquele lance, o City a organizar-se muito bem, a tentar desmontar a teia de aranha do Futebol Clube do Porto, mas a equipa azul e branca não estava menos organizada, porque parece que estão ali cada um a marcar o seu. Posse de bola agora para a formação do City novamente.
0: E a bola está na formação dos Citizens, bola já para a direita para Mateus Nunes, a bola para Phil Foden, vai meter a bola para trás, a bola para Gueye, vai dominando a entrada do meio campo contrário, bate a bola para a zona do meio, vem a bola já para a equipa do City, vai Enzo Fernandes, o argentino bate a bola para a esquerda, a bola vem para Semenio, dominou de pé direito, marcado por Alberto, dá a bola para trás, a bola para Guardiol, Guardiol vai meter a bola mais para o meio, para Boadi, Boadi vai meter a bola mais para a ponta, ponta direita, a bola já para Mateus, a Mateus vai agora pisando a bola, dá para trás, vem a bola para Gueye, Gueye para Boadi, Porto lá atrás, Manchester City vai agora trocando a bola para a esquerda para Semenio. Semenio vai levando a bola, aí vai pé direito, puxou, vai cruzar, a bola vai na sobra ainda para a equipa do City, bola metida para a direita do Enzo, a bola para o Gueye, Gueye mete a bola para a ponta, para o Mateus, Mateus dá a bola, para Foden, vai cruzar, prensado, vai lá, agarra Diogo Costa.
1: Houve uma primeira tentativa de enviar a bola para fora, não saiu, e depois Diogo Costa foi lá e vai arremessar manualmente aos seus companheiros de equipa, primeiro sim, agora acaba por deixar para Jakub Kivior.
0: Aí está a bola no Gabri. Gabri Veiga para trás para o Kivior. E o Kivior vai sambando para o adversário. Dá a bola para Pablo Rosário. Solta marcação. Dá a bola já para o André. Para Pablo. Pablo agita para a frente. Aí vem Gabri. Vai embalar. Gabri. Atenção. Gabri. PP. PP. Gabri. Está na área. Pode rematar. Atirou. Grande defesa. A dar a bola para fora, o árbitro Ariano dá a pontapé de baliza, acabou, havia posição irregular, não é?
1: Sim, havia posição irregular, mas ainda assim é um bom desenho ofensivo do Futebol Clube do Porto. Tudo começa lá atrás com Diogo Costa, depois Kivior a descobrir Gabri, Gabri queria começar e acabar a jogada, descobriu o PP rapidíssimo, do círculo central para a esquerda, foi por ali fora PP e depois Gabri apareceu na cabeça da área para tentar chegar ao golo, estava atento Gigi Donnarumma, ainda assim o lance seria invalidado.
0: É, seria invalidado porque estava deslocado o jogador que recepcionou à esquerda, mas não deixou Nuno ser aqui uma boa aproximação do Porto, ganhando terreno, aproveitando o City mais subido no terreno e o Porto aqui a surpreender.
3: E importante para o Porto, essencialmente, porque está num momento no jogo onde cada vez mais a equipa estava a defender perto da baliza do Diogo Costa, praticamente os 11 jogadores quase dentro da área, com o Ruben Dias praticamente a meio do meio campo ofensivo do City, e por isso o Porto estava realmente muito baixo, e estas saídas rápidas do Porto, mais uma agora,
0: É, mas segue o City.
3: Sim, mais uma agora, mas eu dizia que estas saídas rápidas são importantes para, de certa forma, também o City perceber que o Porto, se lhe der espaço, poderá criar esse perigo. E é importante o Porto ir mantendo alerta, digamos assim, os defesas do City.
0: E boa encaixe ariana de Diogo, remate de Semenio.
1: O 42 do City apareceu solto do lado esquerdo, solto da marcação, percebeu que não tinha Alan pronto para tentar um remate ou um cabeceamento e, portanto, foi mesmo dali, rematou ao posto mais distante, mas Diogo Costa estava perfeitamente atento e segurou tranquilamente.
0: Ora, caro ouvinte, estamos para lá do primeiro quarto de hora aqui no Dragão, noite de gala, noite da Liga dos Campeões. Porto 0, City 0.
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2: Alterações de marcador, o Real Madrid de Mourinho vai vencendo o Inter por 1-0. Igual resultado, o Lille bate o Real Betis também por 1-0.
0: O Betis, que é o próximo adversário do Porto nesta fase da Liga dos Campeões. Jogo que vai ser realizado no Estádio Olímpico, lá Cartuja, porque o Benito Villamarín está em melhoramentos e, portanto, é o próximo destino do Futebol Clube do Porto. Um destino que bem conhece e que é de boa memória, porque foi aí que o Porto venceu a Taça UEFA frente ao Celtic de Glasgow. 3-2 após prolongamento no tempo de José Mourinho. Bola para a equipa do Porto, Ariana, há uma falta.
1: Está caído o jogador do Futebol Clube do Porto, parece-me que é Pablo Rosário, e é ele mesmo. Já se vai levantando, entretanto, e a bola já foi reposta.
0: Ariane, com esses binóculos...
1: vê lá
0: se vês aí os números do Euro Milhões. Um abraço para o Eduardo Gonçalves, foi ele que começou esta saga na Antena 1.
1: É o precursor da coisa.
0: Exatamente, é o pai da criança.
1: Nosso Dudu.
0: A bola está na formação do Futebol Clube do Porto, 0-0 permanece. A bola vem já para o Neuan Pérez, bate a bola já para o meio campo contrário. A bola para o William Gomes, bem, a bater a bola para o toquezinho subtil do Gabri, mas mal. Aliás, foi o André a meter a bola, mas mal, para um adversário. Sobra a bola para a equipa do City e vai Charri. O Arvan a bola, mas para um lado, para o outro, vai agora rodando para ganhar espaço, para ter outras opções de passe. Dá a bola para trás para o Ruben, e o Ruben entra na grande área, a entregar para o Guardiol, e o Guardiol vai levando a bola, dá para o Semenio, aí está Semenio, há pouco fez um remate à figura do guarda-redes do Porto, Antoine Semenio, dá a bola já para Josco Guardiol, Guardiol vai levando, dá a bola para o meio, para Boadi, Boadi olha, mete a bola para a ponta, a bola para o Mateus, recebe o Mateus Nunes, vai dar a bola para trás, pode haver cruzamento, não há, Gaia ainda com a bola, dá a bola mais para a frente para o Cherki, para Ruben, e o Ruben Dias vai meter a bola para a zona do meio. Cá está a equipa do City com o Boadi a meter a bola para o Semenio. Pezinho furado, Antoine. Vamos lá, o sapateiro, Ariana.
1: Mas o Boadi fez um bom passo, até pareceu que ia procurar fazer o chapéu para a área, percebeu que Semenio estava solto na esquerda, tinha a bota furada, literalmente, porque o lançamento é para Alberto Costa, já efetuado, entretanto.
0: A meter a bola para o Alan Varela, para Alberto, bate a bola com o pé esquerdo lá para a frente, vem a bola para o corte do Ruben, com o André Silva, fica-se a reclamar, o árbitro manda seguir, a bola está na formação de Inglaterra, vem a bola para o Gaí, Gaí vai meter a bola só para o Mateus, o Mateus Nunes, o árbitro está a dialogar com o Enzo Fernandes, a dar-lhe ali alguma reprimenda, e a bola vem para a formação do City, para o Ruben Dias, e o Ruben Dias vai levando a bola, está a Dias, mete a bola já para Guardiol, Guardiol vai meter a bola já para o Enzo Fernandes, é isto Chelsea, e naturalmente que Enzo Maresca tem muita responsabilidade nesta contratação milionária, porque o treinou em Stamford Bridge. A bola batida já para a zona do meio, atenção, Cherki, dá a bola para Foden, e o Foden vai trabalhando, o internacional britânico mete a bola já para trás, vem a bola para o Ruben Dias, a Dias mete a bola para Enzo Fernandes, vai levando a bola para o internacional argentino, para Cherki, dá a bola para Mateus, Mateus para Cherki, olha em frente, camisola 10, não engana, é craque, a bola para Gaí, Gaí dá a bola para um companheiro, a bola vem para trás para Boadi, Boadi vai levando a bola, zona do meio, cá está ele, o guedelhudo da formação do City, vai meter a bola para o Semenio, Semenio dá a bola para trás, vem a bola já para os pés de um companheiro que é o Guardiol, Guardiol mete a bola para a meia esquerda, a bola para o Enzo Fernandes, olha para a área, vai levando a bola de pé direito, vai meter a bola mais para o meio, a bola para Ruben Dias, marca a primeiro homem do Porto que é o Gabri, a bola vai para o lado direito, atenção, pode haver cruzamento, a bola já para Mateus, Mateus dá para trás, a bola para o Gaí, Gaí dá a bola para o Ruben, cá está o City, o Porto não se importa de estar numa posição subserviente, mas o City também vai trocando a bola, mas não há perigo para já, e a bola ainda na equipa dos Citizens, bola do Foden, metida para Enzo, Enzo dá para Semenio, mete na área, atenção, cruzamento largo, cabeceamento, canadão. linda defesa! Espetacular defesa do Diogo! Num cabeceamento de ala! Os gigantes desta partida ariana não conseguirem, neste caso o ala não conseguiu, mas o gigante da baliza do Porto a dar pontapé de canto. Bom, que maravilha esta defesa de Diogo Costa.
1: Que sapatada depois daquele cruzamento de Phil Foden na esquerda, no enfiamento da área, apareceu o homem de 1,95m, o gigante nórdico, que não costuma falhar nestas ocasiões, mas nem sempre tem à frente guardiões destes. Diogo Costa nem estava com a mão que lhe estava mais à mão, porque teve de ir com a direita para o lado esquerdo e acaba por voar para a fotografia de forma belíssima. Olha o canto para Phil Foden no primeiro da partida.
0: Que belo duelo hoje, Alan Diogo Costa, bola lançada do Foden no segundo posto, a bola para trás, mas o árbitro já interrompeu. Ariana, bola do Futebol Clube do Porto.
1: Estava ali uma autêntica confusão e, portanto, o árbitro da partida a dar a posse ao Futebol Clube do Porto, mas ficou mesmo na retina, e de certo que alguém há de ter uma bela fotografia de Diogo Costa.
0: Nuno Coelho, estamos a meio desta primeira parte e para já fica este momento. Grande cabeceamento, uma jogada coletiva do City. Alan, claro, a bola vai-lhe à cabeça, ele é tão alto, não era difícil fazer o que fez, mas tinha outro gigante na baliza.
3: Grande defesa do Diogo. Na verdade, na primeira aproximação do City com perigo à baliza do Diogo Costa. Muita posse de bola para o City, muito jogo à lateral, muita circulação de bola entre o Gueye e o Ruben Dias, mas na verdade, espremido, o Porto está confortável no jogo porque a bola raramente tem chegado à frente. Apenas aqui uma nota em relação ao Alan. Antes do cabeceamento, eu na verdade estava aqui a olhar para aquilo que era a movimentação dele e a quantidade de tempo que ele passa ali praticamente a passo e completamente aliado do jogo, mas a verdade é que precisa de muito pouco para fazer golo, e por muito pouco, e não fosse essa grande defesa do Diogo Costa, o Alan inaugurava já o marcador.
0: É de facto um grande avançado, mas hoje tem um guarda-redes à altura na baliza do Futebol Clube do Porto, Erling Haaland. A bola vai já para Semenio. Semenio vai dominando a bola de pé direito, vai agitar a bola para a zona do meio, vem a bola para o Cherki, vai olhando, vai levando a bola no pé direito, deixa a bola para Enzo para Cherki. Cherki bate com a bola para a entrada da área, para Foden, vai tricotando, corta o Porto, a bola vem para o Alan Varela, deixa para Pepe, mais para trás para Pérez, dá a bola para o André ali às tabelas, a bola sobra já para o Boadi. A Boadi vai meter a bola já para o Enzo Fernandes, recebe o Internacional das Pampas, dá a bola para trás, a bola para Ruben Dias, abre tudo à direita, a bola para Mateus Nunes, recepciona Mateus Nunes, vai levando a bola perante a marcação do Martim, aí está Mateus, dá a bola para trás para Foden, vai cruzar, cruzou ao homem do Porto caído, a bola vem para Semenio. Semenio dominou do peito, dá a bola para trás, a bola na direção do Guardião, o Guardião vai olhando, aí está a agitar o corpo para um lado, para o outro, dá a bola para o lado canhoto, a bola para Semenio, vai cruzar, já cruzou a bola na área, cai o homem do Porto, a falta! O Alan agora, Ariana, qual grua a derrubar Neuman Pérez.
1: É, Neuman Pérez ficou caído mesmo na zona de penalti, juntamente com Erling Haaland, vai ali ouvindo algumas indicações de Diogo Costa. Os adeptos tentam puxar pela equipa do Futebol Clube do Porto. Francesco Farioli até já despiu o casaco, já tirou o boné, já parou a chuva e está mais aprazível para o jogo.
0: É isso, o tempo também melhorou aqui na Invicta Cidade do Porto. 0-0 Liga dos Campeões. Há festa nas bancadas, para já permanece o nulo. A bola está no Alan Varela. Vai meter para fora da área para Martim. E o Martim vai chamar o PP. Dá bola para PP. É derrubado. O árbitro indica é pontapé livre. E atenção que este árbitro não é para brincadeiras. É um dos melhores do mundo. Simon Marciniak, o árbitro internacional da Polónia. Pontapé para a equipa azul e branca. Aí está o Futebol Clube do Porto com Martim Fernandes para bater este pontapé livre. Ariana, quando pelo cantinho do olho, Farioli já mandou ali agitar os jogadores suplentes.
1: Sim, estão 1, 2, 3, 4, 5, 6 em exercícios de aquecimento. É algo também já habitual para este Porto de Farioli. Ali a meio da primeira parte costuma colocar os jogadores a aquecer. O que é certo é que ele deu essa sinalética para que acelerassem mais um pouco.
0: A bola está na formação portista com Kivior. Kivior vai levantar, a bola vem para PP, vai tentar dominar, atenção, Porto PP vai agora ter que recuar perante a marcação impiedosa do Gueye, ainda vai PP insistir, a bola vem para o espaço central, para o André, passo picado, atenção, pode ser o primeiro, bola para fora, mas havia fora de jogo. com Gabri e Pablo Rosário Ariana a não conseguirem criar perigo.
1: Uma bola picadinha de André Silva, a ideia era a combinação entre Gabri Veiga e Pablo Rosário, acabaram por se molhar ali, o lance ficou algo confuso, estavam também lá por perto muitos jogadores do City, o que faz com que a reposição seja para Gigi Donnarumma.
0: Aí está o gigante guarda-redes italiano, vai meter a bola para Gui. Gui vai agora meter a bola para Donnarumma, recebe o internacional italiano, bate a bola para o lado esquerdo, a bola para Ruben Dias no limite da área, vai agitar a bola para trás para Donnarumma, pressiona o PP, Donnarumma faz a geneira, bola para fora e o público rejubila.
1: Aplaudem e muito os adeptos do Futebol Clube do Porto, fica louco o Enzo Maresca, vai coçando a cabeça, vai conversando com os seus treinadores adjuntos, Francesco Farioli ergue também a mão direita conversando com algum dos jogadores, o lançamento é para Alberto Costa mesmo junto à área técnica do Porto.
0: E Ariana, se o Enzo Maresca tiver unhas longas, vai ficar ali com ferida, porque ela é carequinha da Silva.
1: Não é fácil, não. Em termos de carecas, havia Guardiola e nesse aspecto não melhoraram a nível capilar os citizens.
0: É, os citizens mantêm o mesmo timbre. Aí está, Enzo vai meter a bola para Semenio. Semenio vai tentar avançar, vai para o lado esquerdo, vai meter a bola para Enzo Fernandes e vai cortar o Porto. Aí vai o Semenio tentar furar, mas a bola saiu a lançamento à direita para a equipa azul e branca para o campeão de Portugal.
1: É para Alberto Costa outra vez. Maresca vai fazendo a sinalética com a mão direita, mandando os jogadores aproximarem-se da área guardada por Diogo Costa, ele que tem a posse de bola nesta altura.
0: E vai comandando, mete a bola para Martim. Martim vai agora passar por um adversário, passa pelo Mateus, não passa pelo Boadi, a Mateus Fernandes, a Mateus Nunes, aliás, dá a bola para a zona central, vem a bola para o Cherqui, entrega para a esquerda, a bola vai já na direção do Enzo. Enzo Fernandes dá a bola para Semenio. Semenio pisa a bola, vai dar a bola de pé esquerdo para trás, a bola para Guardiola, devolução para Semenio, tem a marcação já do adversário, vai cruzar, puxa pelo pé direito, Alan para fora. O gigante norueguês atirou, mas muito para lá da baliza.
1: Semenio estava junto à quina da área, do lado esquerdo, com a ponta da bota direita a fazer esse cruzamento para que Alan procurasse o cabeceamento. A bola foi para fora e por isso a reposição é para Diogo Costa. Os homens que estão aqui à nossa frente, deixa-me só fazer aqui uma piada porque eu não aguento. E vocês conseguem ver que o Wayne Rooney está ali a comer Twix e gomas. E portanto, a estampa física dele dá para perceber até por causa disso, não é?
0: Até quando era jogador já era tronchudinho, não é?
1: O que é certo é que ele foi campeão europeu em 2008 e o homem que está ao lado dele, o Clarence Seedorf, por três equipas diferentes, Ajax, Real Madrid e Milan.
0: É um banco de luxo aqui mesmo à nossa frente, mas pormenor delicioso da Ariana, é bom. Aquilo parece um menino de 8 anos. É tudo o que há no supermercado de guloseimas. Aí está. Agora também não interessa que ele já não joga, não é?
1: Aí ele agora já não precisa.
0: Bola para a formação britânica, ponta, pé livre para ser batido a meio do meio-campo, defendido pelo Porto. Estamos a caminhar para a meia hora da primeira parte, 0-0, fase de liga, da Liga dos Campeões. Aí está a soma dos pontos para quem vai aos oitavos de final. Para já a bola está no Gui, dá a bola para o Cherqui, vai avançando Cherqui, vai levando a bola, dá para a área, atenção, foda de grande defesa do guarda-redes do Porto, sai no contra, a bola para Gabri, a bola sai para o pontapé do Martim, de qualquer maneira, vai lá o Pablo Rosário, insiste o City, a bola é despejada já para Gabri Veiga, leva o encontrão, a bola da formação do City com o Mateus, Mateus Nunes a meter a bola para trás para o Gui, a Gui vai levando, há pouco um bom remate, a bola para a direita, aí está Mateus, dá a bola para Cherqui, a devolução para Mateus, Mateus lado direito, vai levando a bola, dá para trás, a bola para Gui, a Gui mete a bola à frente para o Enzo, Enzo dá a bola para trás para o Boadi, para o Ruben, Ruben Dias, mete a bola para Guardiola, entrega à esquerda, a bola para Semenio, aí vai transportando, pé direito, Semenio, dois na marcação, puxa para a linha de fundo, é fora, ponta, pé de baliza para o Porto.
1: Adiantou em demasia Semenio, há pouco esse lance de Phil Foden, apareceu solto na meia direita e rebatou, nem foi com o seu melhor pé porque ele é esquerdino, de pé direito, mas valeu também a atenção de Diogo Costa, um remate rasteiro que mesmo assim foi colocado, obrigou o Diogo Costa a tirar-se para a relva e a esticar-se todo, ele que tem a posse de bola depois de lhe ser entregue por Kivio.
0: A bola está no Diogo Costa, vai levando a bola, estamos quase sobre meia hora desta partida, a bola no Diogo, pressão alta da formação do City, vai puxar de pé esquerdo, levanta Diogo, vai cortar a equipa do City, a bola vem para o Mateus Nunes, vai agora sacudir, a bola vem para Gaí, tenta dominar, dá para Foden, o árbitro dá livre para a equipa do centro de Inglaterra.
1: Está caído o jogador do Futebol Clube do Porto, nesta altura vai lá o colega de equipa ver se está tudo bem, e aqui sim tenho de recorrer à ajuda porque de facto não é fácil, um deles é Martim Fernandes. E o outro que está caído...
0: Será o PP, não?
1: Talvez o PP, sim. Parece-me que é ele. É, já se vai levantando, é mesmo Pepe. Não precisas de binóculos que tu vês bem com os óculos.
0: Ah, às vezes, tem dias. Aí está Pontapé para a formação do Manchester City. O vice-campeão de Inglaterra. Vai ter posse de bola, o 0-0 cá está, Nuno. Para já, como é que está a partida? O Porto mais subserviente, o City mais dominador. A verdade é que tudo espremido não dá quase nada em termos de oportunidades. Houve um golpe do Alan perigoso, mas o Porto também já teve algumas boas aproximações.
3: Sim, já. Eu acho que a grande dificuldade do foco do Porto para já nestes 30 minutos é não estar habituado a ter tão pouca bola, porque no campeonato, obviamente, o Porto tem muito mais o controle do jogo e por isso hoje passa muito mais tempo atrás da bola do que é movimentá-la, digamos assim. Tem tentado uma outra saída rápida. Acho que o Porto não deveria, para seu bem, como é óbvio, não deveria estar a defender tão baixo. Obviamente que é difícil, porque o City, quando guarda a bola, guarda mesmo com muita qualidade. E eu acho que a grande dificuldade do Porto tem sido, pelo menos, manter a bola durante mais algum tempo. Ou seja, tem sido apanhado várias vezes em posição irregular.
0: Agora.
3: Exatamente, agora o William mais uma vez. E uma outra boa jogada, até inclusive com o Pablo Rosário entrar dentro da área, também estava em posição de fora de jogo. Por isso, a grande dificuldade do Porto tem sido, para além de uma grande organização defensiva que está a ter, tem sido não ter a capacidade para guardar a bola durante um pouco mais de tempo.
0: Aí está a equipa do Man City. A bola a ser lançada para trás, a bola para Gueye. Gueye vai meter a bola para Ruben Dias, recebe Ruben Dias, o patrão da equipa, mete a bola já para Boadi, vai tentar passar, bola para a área, para Mateus, dá para trás, para Cherki, dá para Foden. Foden devolve a bola para Mateus, cruzamento, ala de grande parada, ainda o pontapé, outra defesa miraculosa. Bom, quem disser o contrário, São Diogo, maravilhoso naquela baliza do Porto Ariana, duas defesas que vão ficar do almanac da Champions League.
1: Eu ainda estou de mãos na cabeça, eu não sei como é que ele conseguiu fazer, parecia o Homem-Aranha. Isto porque Alan fez um remate à queima-roupa e ele fane para a esquerda. Há um homem que faz um remate de ressaca e o Diogo Costa atira-se imediatamente para o outro lado. Foi numa velocidade que parecia mesmo um autêntico super-herói. E foi-o, certamente, para os adeptos do Futebol Clube do Porto, porque acaba de evitar, não um, mas dois golos cantados.
0: Fecha o aeroporto de Pedras Rubras. O aeroporto Francisco Sá Carneiro. Foi isso que disse Farioli e tem toda a razão. Diogo Costa é miraculoso nesta equipa do Futebol do Clube do Porto. E já jurou que, quem sabe, vamos ver se fica até ao fim da carreira de dragão ao peito. Mas Nuno Coelho, que momento espetacular. Bom, esses clubes endinheirados como o City devem estar a pensar porque é que não fomos buscar este guarda-redes.
3: É mesmo isso, a grande questão aqui é, e falaste dos milhões que o City já gastou, mas como o City há muitos outros, e a grande questão é como é que ainda ninguém pagou 60 milhões pelo Diogo Costa. Porque na verdade, e mais uma vez, um bom ataque do Porto, uma boa saída, mas é incrível. É duas defesas absolutamente estratosféricas. A primeira então ao remate do Haaland, quando o Diogo já está a vir para um lado e estica o braço para fazer a defesa. A segunda do Cherki, mais fácil, porque ele quase que acertou no Diogo. Mas ainda assim são duas defesas em momentos quase seguidos a manter a baliza a zero do foco do Porto. É o São Diogo, como tu referias, Fernando.
0: Facto monumental, Diogo Costa está num momento espetacular.

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1: Tanto positivo hoje, é a soma dos pontos que vai determinar isso. E se o Porto conseguir pontos perante este todo poderoso Manchester City, será seguramente um bom resultado. A bola já do Alberto, dá para trás, vem a bola para o Neymar Pérez, e o Pérez vai agora levando a bola para Antoine, ainda Pérez vai dar a bola para trás para Diogo, e o Diogo domina, e mete a bola já para o Martim, tem terreno para avançar, vai lá na marcação, Phil Foden, vai Martim, dá a bola para Gabri, para trás, a bola vem para o Kivior, o Porto joga com calma, 0-0, caminhamos para o tempo de intervalo aqui no Dragão. Amanhã Sporting Galatasaray da Turquia no estádio José Alvalade. É o regresso do Rafael Leão. É uma casa que o fez. Aí está a bola lançada, corta Ruben Dias, mal agora o Porto, a bola fica para o Cherki, vai dominando a bola para Boadi, bem a tentar avançar, sofre falta, é livre Ariana.
2: É, sofre falta, havia ali o jogador do Futebol Clube do Porto, que no caso era o Alan Varela, a fazer falta, estava no corredor central, não teve outra hipótese senão fazer essa falta, e portanto a posse é para a equipa do City agora com o Phil Foden.
1: Vai meter a bola para Boadi no círculo central, vai meter a bola já para os pés de um companheiro, bola metida para o lado direito, a bola para Mateus Nunes, entrega a bola para Marcaí, dá para Ruben Dias, olha, dá mais para a esquerda, a bola para Guardiol mete à frente para Boadi, já pressionado pelo Gabri, perde a bola, vai para Varela, para Gabri, vai a picar a bola para a frente, vai cortar Guardiol, a bola vem no espaço do homem do Porto, bola para trás para o Gabri, mete o pezinho, mas a bola fica já para o Cherki, dá a bola para o Semenio, aí vai Antoine Semenio, internacional galês, é treinado por Casqueiroz, na equipa dos Black Stars de África. A bola está no Cherki, leva para o pé direito, vai tentar armar o remate, não consegue, a bola vai para trás, a bola para Mateus Nunes, vai dominando Mateus, dá a bola para trás, vai insistir a equipa dos Citizens com o Ruben Dias a meter a bola para o lado esquerdo, passe para trás para o Gui, e Gui para Mateus, e o Mateus vai receber a bola, dá outra vez para trás, a bola vem para Gui, para o Gui, dá para Ruben Dias, Dias dá a bola para o lado esquerdo, para o Guardiol, Guardiol vai em simulações, inventou, perdeu, a bola para o William, falta! Oh, Guardiol!
2: É.
1: Chega para lá esse cabedal, Ariana! Bom, perdeu a bola e ainda foi lá a travar-se de razões com o William.
2: E o William não é propriamente tranquilo, portanto o Guardiol viu ali o cartão amarelo. William, sem medo nenhum, até porque o Guardiol tem uma altura bem maior, mas fez peito sem problema nenhum, e o árbitro da partida acaba por dar a cartolina amarela ao Internacional de Croácia.
1: É, teve ali uma travadinha no Guardiol, e o William bem aproveitou-se e saca um cartão amarelo ao adversário.
3: Incrível, e tu já o disseste, a postura do árbitro é mesmo de um dos melhores do mundo, porque ele vai com tudo para cima dos jogadores, deu uma peitada ali no Guardiol, e a seguir foi perceber onde é que estava o William, que já estava aqui a fugir de fininho para ir beber água, e ele fez questão de o chamar e de o avisar, porque o William também deu ali um chega para lá. Mas grande personalidade do árbitro e grande respeito, porque nota-se que os jogadores aceitam isso, é só de um grande árbitro, obviamente.
1: Aí está a bola na formação do Futebol Clube do Porto, lançamento à esquerda, Ariana, as estrelas vão ali para a posição de comentadores agora em tempo de intervalo, não é?
2: É, vão à vida deles, porque devem ir ao relvado fazer essa análise, esse rescaldo daquilo que foi a primeira parte. Clarence Seedorf está aqui a conversar muito tranquilamente com Elton e com o Rolando, duas figuras do Futebol Clube do Porto que estão aqui também na tribuna de imprensa. São momentos também relacionados com a Liga dos Campeões, claramente.
1: É, jogadores que fizeram história, certamente. Vão agora para tempo de intervalo, ainda estamos alguns minutos, quase 38 na primeira parte, e vai o Gabri! Travagem do Gui, mas sem falta, Ariana, bola do City.
2: Segue o jogo, bola em Gigi Donnarumma à procura de uma linha de passe.
1: E a bola vai para Boadi, recebe Boadi, ex-Lil, notabilizou-se ao serviço da seleção marroquina, uma das melhores do mundo, agora no último campeonato do mundo. A bola vem já para Semenio, Semenio vai dominando a bola de pé direito, com o esquerdo, a bola para trás, vem a bola para Guardiol, recebe o mauzão da fita, já amarelado, este croata que foi eliminado por Portugal, a bola para o meio, vem a bola já para Boadi, Boadi dá a bola para o Mateus Nunes, vai dominando a bola de pé direito, perante um adversário, perante o Martim, dá a bola para Gaí, Gaí mais para trás, a bola para Ruben, já pressionado por dois contrários, dá a bola para Boadi. Boadi é bom, mete a bola para Guardiol, solto da marcação, vai para ali fora, já marcado pelo William, dá um encontrão ao William, a bola sobra já para o pontapé, a bola para a área, para o Alan, peitada, excelente do Kivior, Ariana.
2: Houve visão de jogo de Enzo Fernandes, da esquerda para o meio, para furar a defensiva do Futebol Clube do Porto, mas valeu a atenção da defensiva do Futebol Clube do Porto. Olha Pepe no corredor central com espaço.
1: Aí vai Pepe, vai olhando para todos os lados, foge ao marroquino, mas dá para fora, Ariana.

0: Pena leva as mãos à cabeça e com razão o Porto perde aqui uma boa oportunidade.
1: Ele tinha muito espaço, depois percebeu que se desmarcava a Varela no corredor esquerdo, o passe acaba por sair furado com demasiada força pela linha lateral e por isso a posse de bola é para o City, que a vai trocando no primeiro terço.
0: Aí está a bola no Enzo Fernandes, vai para um lado, vai para o outro, é craque de bola Enzo, disso não há dúvidas. Quando não mete o complicador para ele próprio, porque todos sabemos que as estrelas por vezes têm feitios complicados, mas Enzo é de facto, Ariana, enche aquele meio campo do City.
1: É um jogador extraordinário, Enzo Fernandes, ele que já foi alvo de alguns apupos dos adeptos do Futebol Clube do Porto, também como o Ruben Dias está a ser agora, são dois jogadores que passaram pelo arqui-inimigo dos Dragões e por isso os adeptos sempre com essa lembrancinha.
2: Fernando, deixa-me dar conta, Real Madrid amplia a vantagem, Real 2, Inter 0, marcaram Kylian Mbappé e Valverde.
0: Aqui no Dragão permanece o nulo, 0-0 entre Porto e Manchester City. É um jogo da Liga dos Campeões, o Porto campeão nacional a abrir esta fase de Liga, da Liga Milionária. Amanhã o Sporting Clube de Portugal, o vice-campeão nacional, vai jogar em Alvalade perante o Galatasaray da Turquia. Aí está a bola na equipa do Porto, a bola já a ser perdida, vai para Guardiol, fica danado o treinador do Porto, Guardiol, vai ganhando terreno, vai para a área, bate para a esquerda para Semenio, atenção, pode haver perigo, bola cruzada, a foda na espera da bola, tenta dominar, perde para o Martim. Bem, Martim a guardar a bola, aparente Phil Foden, dá a bola para trás, para o pontapé do Kivior, ainda não aconteceu, Kivior à procura de espaço para bater, bate contra Foden, ganha o ressalto, bem Kivior, vai o polaco, dá a bola para o meio, a bola já para o Rosário, entrega a bola para a frente, corta para Marguei, dá a bola para Pepe, e o Pepe pode meter a bola para trás, vem a bola, está caído Ariano Gardi.
1: Está caído, motivo aos assobios dos adeptos, numa altura em que o City ainda ia trocando bola. O árbitro do encontro aproxima-se do galego Gabriel Veiga e manda entrar a equipa médica nesta altura.
0: O Gabriel levanta-se, fica a olhar para o árbitro, porque o Gaí foi lá com tudo no lance.
1: Mas o árbitro estava a dar a sinalética, entretanto está-se ali a fazer um compasso de espera no banco de suplentes. Francesco Farioli conversava com Nelson Puga e com Álvaro Magalhães, agora sim eles vão por ali fora para assistir, Gabriel Veiga.
2: Há um corte na cara, há um braço do jogador do City na zona do sobrolho, parece-me, e há sangue, portanto há ali um corte.
0: É, por isso é que eu disse, entrou com tudo. Nuno, foste jogador, ainda és, porque um jogador nunca deixa de o ser, mas o teu olhar a este lance, Gaí foi ali, arriscou um bocadinho. Arriscou e agora, um bocadinho. Agora estamos a ver o André Silva e o Enzo Fernandes ali a empurrarem um ao outro. Não foi bonito, Mariana.
1: Não está muito bonito, não. Está ali uma reunião de condomínio daquelas bem acesas, que há muitos jogadores do Futebol Clube do Porto ali a cercar o atleta que está a ser assistido, também do City, e mais um pouquinho afastados estavam André Silva e também Enzo Fernandes. Entretanto já está tudo sanado, quem ainda não está sarado é mesmo o próprio Gabriel Veiga.
2: É muito imprudente, esta entrada está ali no limite de um cartãozinho.
3: De um cartãozinho, mais cartãozão, não é? Porque sim. Poderá ser mesmo, sim, eu tenho a possibilidade de ver aqui a imagem e é um lance muito agressivo e muito imprudente da parte do Gay. Por isso, acho que para já não deve haver revisão do vídeo árbitro, até porque o árbitro não foi chamado, mas é um lance muito, muito agressivo para o Gabri, que abre ali o sobrolho. E muito imprudente da parte do central do Manchester City.
0: Arriscar-se Gaí, está isolado, está atrás, já recebeu os cumprimentos dos companheiros nesta altura. Maresca a dar instruções específicas a Josco Guardiol, junto do banco também os homens do Porto vêm à linha lateral beber água e receber algumas instruções, porque a Ariana está difícil para já a recuperação de Gabri Veiga.
1: E abre os braços Francesco Farioli, vai protestando, foi-se lá acercar dele o quarto árbitro Pavel Rakowski, porque os ânimos também estavam um pouco acesos no banco do futebol Clube do Porto. O próprio árbitro da partida, Marciniak, está por ali perto a assistir, e passa a redundância, a assistência de Gabriel Veiga, continua caído no terreno, creio que já se vai a levantar agora, mas muitos jogadores ali de mãos nas ancas, o jogo já está parado há uns bons 3 minutos.
0: E por isso vamos ter tempo extra seguramente nesta primeira parte, quando estamos já perto. Faltam 2 minutos nesta altura pela contagem do tempo de jogo. É tempo corrido, mas o árbitro deverá, Simon Marciniak, ser generoso no tempo de compensação, Mariana, quando olha ali para os... enfim, para a iluminação aqui do estádio, e não sei se não continua a chover, não é?
1: É, porque há aqui uma espécie de uma bruma a passar pelos holofotes e parece chuva, mas mesmo assim, se for chuva, é uma chuva muito miudinha, porque nós aqui nesta bancada não temos essa sensação. Está-se a instalar aqui uma névoa, daqui a pouco isto parece as brumas da Avalon.
0: Ou a chuva molha todos, não é? Como diz. Como
1: molha dizem, toda a gente.
0: Molha toda a gente, vem de mansinho. E de repente está tudo molhado. Aí está a bola para Diogo Costa. Vai pressionando Alan. Regressa à partida, ainda o Porto com 10, porque está fora do relevado Gabri Veiga. A bola vai para o Martim. Martim dá a bola para trás, vem a bola para Diogo. Duas paradas absolutamente monumentais. A bola para a frente, ao desvio do André, corta o Guardiol. E a bola vem já para o espaço do Alberto. Vai dominar a bola no peito marcado. A Porcemeno leva a bola para a frente, vem a bola para fora. Lançamento para a equipa portuguesa. Lançamento à direita para Alberto Costa, ex-jogador da Vecchia Senhora. 3 minutinhos.
1: Erguidos pelo quarto árbitro, já está a contar esse cronómetro. Lançamento para Alberto Costa, atrasou para o seu companheiro de equipa, que era André Silva, em missão defensiva. A bola está do lado esquerdo com Martim Fernandes.
0: Aí vai Gabri, vai para ali fora, vai para o relvado, fica a reclamar. O árbitro manda a seguir, a bola está no Gui. Aí está Gui, vai agora meter a bola já para o Boadi, vai levando a bola para o meio campo contrário, dá a bola para trás para o Enzo, bate bem a bola para Chaki, olha para o lado esquerdo, para lá, que manda a bola para o Semenio. Semenio vai dominando a bola de pé canhoto, já está marcado pelo Alberto Costa, agora a trabalhar com o direito, deixa a bola no Enzo, a devolução para Semenio. Há falta sobre Alberto Costa. Bom, Simon Marciniak, Ariana, está sempre em cima das jogadas.
1: E não tem tido mãos a medir, pelo menos nos últimos minutos. Agora o 20 do Futebol Clube do Porto caído à direita da área defendida por Diogo Costa, à esquerda do ataque do Porto, se assim entendermos. Está lá a Semenio a travar-se de razões com o árbitro da partida, segura a mãozinha esquerda de Alberto Costa para que este se levante rapidamente. Diogo Costa está fora da sua área, mete a bola na meia direita e manda toda a gente lá para a frente.
0: Aí está Diogo fora da área para levantar a bola para o meio campo contrário. Caro ouvinte, estamos no tic-tac antena, o árbitro deu 3 minutinhos extra esta primeira metade. 0-0 no Dragão, bola batida por Diogo, a bola vem no entanto para Chaki, vai Varela dar a bola, já para Gabri, vem na virada e vai Gabri, vai para a área, Gabri tenta armar o remate, dá a bola já para o Rosário, para o William, bateu para fora. O remate banana de William para fora da baliza de Donnarumma.
1: Gabri Veiga com espaço no meio, ia completamente endiabrado, mas estava tapado por muitos jogadores do City. Deu curtinho para Pablo Rosário, que voltou a travar na defensiva, e depois William Gomes aparecia solto na direita, rematou ao poste mais distante. O ângulo não estava muito bom e portanto a posse pertence a Gigi Donnarumma, já perto do tempo de intervalo.
0: É, mas não contava, a bola é do City bem fora da área, portanto foi para fora, mas o árbitro é a indicar posse de bola para a equipa do City. Vem a bola para Semenio, vai dominando, aí está cabelos ao vento, vai Semenio tentar dominar, consegue, bate a bola para trás, vai na direção, mas do adversário, do André Silva, vai a aguentar. Falta sobre o ponta de lança português.
1: Mas já o dissemos, é verdade.
0: Olha o Guardiol.
1: É.
0: Olha o peitudo.
1: Tem que ter cuidado porque ele já tem cartão amarelo, é bom lembrar. E agora deu ali uma travadinha em André Silva, mas Simon Marciniak está sempre atento, está sempre bem posicionado, está sempre muito perto destes lances. Há uma falta então para o Futebol Clube do Porto cobrar, será movimentada pelo defesa central, Nelan Pérez.
0: Guardiol não é Guardiola, é Guardiola apenas. É uma diferença enorme. Aí está a bola no Kivior. Vai dominando Kivior. Vai levando a bola para o meio campo contrário. Deixa a bola já nos pés de um companheiro. Bola metida para a ponta direita para o William. Pezinho furado também, não chega lá, Diana.
1: Estava bem pertinho da bola. Veio com alguma velocidade que o William Gomes não conseguiu acompanhar. Ainda foi lá de pé esquerdo, mas acaba por sair pela linha lateral. Estes assobios estão para Guardiola. Mas agora sim, para o tempo de intervalo, o internacional croata ia fazer o lançamento. Já não o fez, porque o árbitro da partida mandou toda a gente na direção do túnel de acesso.
0: Aí estão os jogadores abandonando o relvado do estádio do Dragão. Nesta altura, com os citizens e os do Porto, Ariana. Mas isto não está pacífico.
1: Não, e...
0: Olha o Enzo com o árbitro.
1: É, o Enzo vai protestando e muito com a Simone Marciniak, ele dá-lhe um empurrão mesmo. O Enzo continua a protestar, vão lá os adjuntos do City, percebe-se que são eles porque estão com os casacos cheios a vestidos, a enviar o argentino lá para a frente, como quem diz, vai lá, vai, porque senão isto vai dar asneira, e estava maluco, estava mesmo com o sangue quente, ânimos sanados, entretanto, há ali gente a fazer um compasso de espera para entrar na zona de acesso aos balneários. Agora, aplausos por parte dos adeptos do Futebol Clube do Porto. Adivinhem lá para quem? É para Diogo Costa. Ele vai acompanhado dos seus fiéis escudeiros, Cláudio Ramos e também João Costa, e mereceram aplausos de pé de muitos dos adeptos do futebol.
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10: Do Manchester City.
11: Sim, é verdade, os números acabam por ser um pouquinho, eu não vou dizer injustos, mas nem tão pouco enganadores, porque na verdade o City foi superior, mas acho que são demasiado pesados, na verdade, para o Porto. Até porque somos analisar bem, o Diogo Costa teve ali algumas intervenções, algumas delas foram bem seguidas, ou seja, foram na mesma jogada. A verdade é que o City tem 5 remates à baliza, 6 remates no total, 3 grandes oportunidades e quase 70% de posse de bola. Isso demonstra um pouco aquilo que foi a dificuldade, o foco do Porto nestes primeiros 45 minutos de ter a bola, mas como fomos falando ao longo da transmissão, de ir assustando o City. Foram muito poucas as vezes que o conseguiu, apesar de um PP e de um William que estão agitados, o PP bastante em jogo hoje, acho que tem faltado um pouco também ali algum suporte. Varela e Pablo Rosário são jogadores muito parecidos. O Porto defende numa habitual linha de 5, porque um dos médios, neste caso o 6, que é o Varela, entra nessa linha de 5, acaba por ficar a equipa cada vez mais estendida atrás e cada vez mais perto da área do Diogo Costa. E depois tem tido essa dificuldade na saída. Gabriel Veiga muito perto e muito preso ao lado do Pablo Rosário. Os laterais a darem pouco andamento, porque lá está, porque têm de voltar para trás para defender o Semenio e o Foden. E por isso é um bocadinho o jogo do gato e do rato. Vamos ver como é que o Porto volta nesta segunda parte.
10: Começar a segunda parte, Ariana, alterações ou não?
12: Para já mantém-se tudo na mesma.
10: Aí está a bola na equipa do City com o Cherki, entre adversários, dá a bola bem para Boadi. É de facto um jogador muito interessante, Nuno. Este 32.
13: É 32, não é? Estou a dizer bem.
10: O número 32, exatamente, Ayu Boadi. Bom, que craque naquele meio campo.
11: Sim, é verdade. Em termos de meio campo, eu acho que, e após o City gastar quase 400 milhões com um deles, aliás, com os três...
13: Era difícil errar, não é?
11: Isso, com os três e um deles ainda está no banco, que é o Elliot. Mas Enzo, Boadi e o Elliot, só aí está a 300 e muitos milhões. Por isso, juntando o Cherki, que é um criativo e é um jogador que tem toda uma criatividade presente, obviamente que é o meu campo de luxo, é o meu campo de futuro também, porque são todos bastante jovens ainda e o City tem claramente aqui meio campo para os próximos 7, 8 anos.
10: A bola foi lançada para o ataque do Porto. Atenção, bola para Pepe, bom domínio de bola. Vai passar por aqui, dá a bola para trás, a bola para o André. Bate Trivela contra o adversário, bola sobra para o Ruben Dias. Aí vai Charqui, dá a bola para Foden. Aí vai o Internacional Britânico, vai para ali fora, vai para a zona do meio. Bate Trivela, vai a bola para Semenio. Aí vai entrar na área, Semenio mete a bola na área. Atenção, Charqui para trás, pode haver cruzamento. Cruzamento tirado, Alan entrou. É golo do Manchester City. Alan bateu de cabeça e a bola tabulou no poste direito e foi para o fundo. Quase nem festejou Ariana, o Terminator.
12: E até é impressionante a forma como ele faz o golo. Há aquela combinação na esquerda entre Semenio e depois Cherki. A bola acaba por sobrar para Erling Haaland. Ele estava de costas para a baliza e teve de rodopiar pouco para fazer o cabeceamento de forma altamente pacífica. Erling Haaland a conseguir chegar ao golo logo a abrir a segunda parte.
10: É incrível como o Haaland conseguiu tocar a bola para junto ao poste e anichar-se no fundo. O Haaland até estava passivo, digamos assim. Haaland agora a cumprimentar os companheiros. E este é o primeiro gol do Internacional Norueguês. Ele que no próximo dia 4 de outubro volta a estar aqui, mas pela Seleção Nacional da Noruega, a frente a Portugal. Estamos a rever o lance. E Nuno, Haaland é um toquezinho, mas é suficiente para o gigante.
11: Aquilo que falámos na primeira parte, ou seja, o Haaland na verdade não precisa de muito tempo para e de muitas ações para fazer golo. Ele estava ali encostado ao Kvyat, dá-lhe um toquezinho para o tirar da jogada. É uma grande jogada entre o Semenio e o Enzo Fernandes. É o Enzo que faz o cruzamento e depois a bola bate ainda no poste da baliza do Diogo Costa, mas sem qualquer hipótese agora para o guarda-redes português. E o City, num momento onde não era bom sofrer, que era logo no início da segunda parte, acaba por inaugurar aqui o marcador.
10: É de facto aos 46 minutos, o Porto em desvantagem. Atenção, pode empatar para fora. E o árbitro, bom, dá fora de jogo, mas fica o PP estatelado numa entrada do gigante Donnarumma.
12: E em termos de altura são bem diferentes. Iam ali na disputa do lance, fica caído o PP na pequena área, procurava responder imediatamente o Futebol Clube do Porto. Entretanto, houve uma alteração para a formação do Manchester City. Eu creio que foi Kuzanov que entrou, não percebi foi quem saiu.
10: Foi o Guardiola, que já estava amarelado, já estava ali também picado com alguns jogadores do Porto. E Nuno, entra Kuzanov, foi adversário de Portugal pelo Uzbequistão no último campeonato do mundo. É um dos bons jogadores também desta formação do City e fez bem Enzo Maresca na perspectiva do treinador. Era um jogador que já estava sinalizado e, portanto, para não correr riscos, saiu.
11: Sim, acho que sim. A única dúvida aqui é porque é que não saiu logo ao intervalo, até porque evitava um dos momentos de substituição. Mas sim, o Guardiola já estava ali com cartão amarelo, com algumas picardias, e parece-me que tem também pela frente o jogador mais desequilibrador do Futebol Clube do Porto, que é o William. E acho que aqui também o Enzo Maresca acabou por jogar pelo seguro e fez essa substituição. Vamos ver se é o Kuzanov, que muitas vezes joga como lateral direito, a ir para a esquerda, ou se há aqui alguma troca com o Mateus a ser ele o sacrificado para jogar na esquerda.
10: Donnarumma, Ariana, viu o cartão amarelo e de facto andava a apanhar borboletas. A bola já tinha passado e ele, com as luvas bem à mostra, fez falta sobre Pepe.
12: E agachou-se para perceber o que é que se passava com Pepe, que continua ali a ser assistido. O médico do Porto já pegou na malinha para ir à sua vida. Vão sair pela linha de fundo. Em relação a Kuzanova, há aqui um interesse. É uma das histórias mais improváveis do mercado europeu. Ele passou pelo Energetic da Bielorrússia, afirmou-se no Lan e depois foi contratado pelo City em janeiro do ano passado por cerca de 40 milhões de euros. Uma história bastante improvável.
10: Sim, com o City é sempre Muitos milhões em jogo. Está a vencer por 1-0 a equipa vice-campeã de Inglaterra, a vencer o campeão nacional de Portugal, 1-0, mas há tempo ainda nesta segunda parte. A bola está no Phil Foden, vai dominando, bate a bola para o lado esquerdo, a bola para o Semenio, vai dominar o Ganês, dominou, a bola junto ao lateral, aí vai, de mansinho, vai levar, força dois adversários, vai na quina da área, dá a bola para trás, a bola vem para o Enzo Fernandes, já cruzou, a bola na área, corta, bem o Kivior, e dá a bola para Pepe, mas mal entrega a bola para o adversário, a bola vem para o Gueye, a Gueye dá a bola para o meio, a bola para o Enzo, Enzo mete a bola, chama do lado esquerdo, vai dominando Semenio, vai tentar avançar Semenio, aí está Semenio, dois na marcação outra vez, vai para o relvado, a gatinhar ainda com a bola, perde a bola para o William, bem a ação defensiva para um lado para o outro, o Paulista, parvando a bola junto da lateral, ainda William vai dar um chutão ou não, não vai protegendo a bola perante Semenio, dá um toque acrobático, aí está, pontapeu para onde estava virado, a bola vai no entanto para Kivior, e o Kivior dá a bola para a frente, mas para o Boadi, e Boadi mete a bola para trás para o Gueye, a Gueye para Boadi, depois do toque do Ruben, Boadi bem na rotação, dá a bola já para o espaço do Cherki, Cherki vai dominando, aí está o camisola 10 da equipa do City, está em vantagem aqui no Dragão, a bola batida já para o lado esquerdo, vai tentar avançar, bola batida para o lado canhoto, a bola para o Semenio, Semenio para trás, vem a bola para o Enzo, Enzo dá a bola para o companheiro de divisão, para o Enzo, o passe foi do Kusanov, está a jogar no lado esquerdo da defensiva do City, a bola para Boadi, vai avançando, aproxima-se da área, Boadi vai atirar contra o corpo do Kivior, a bola sobra já para o PP, aí vem o Porto no contra, a bola para o André, a divisão para o PP, e vai PP com o TGV, vai agora refletir, grande corte do Gueye e o Donnarumma, bom, é tão grande a Ariana, mas tão destrambulhado que não dominou uma bola que eu acho que podia ter dominado.
12: E PP ia numa boa jogada na meia esquerda, conseguiu ultrapassar o Ruben Dias, mas depois frente a Gueye já não teve hipótese, limpou o lance, Donnarumma ia lá a tentar completar o alívio e depois acabou por fazer a geneira à qual agradece o Futebol Clube do Porto, que vai conseguir conquistar o seu primeiro pontapé de canto no encontro, é do lado canhoto para bater, como também já é habitual nas lances de bola parada, Gabriel Veiga.
10: E atenção que o Porto é especialista nas bolas paradas, vamos lá ver, muita gente na pequena área, a da formação dos Citizens, vai bater o Gabriel, atenção, cabeceamento, ninguém, minha nossa, a bola golpeada e o André Silva a ver a bola passar, Ariana.
12: Pontapé de canto batido à esquerda por Gabriel Veiga, ao posto mais distante, um pouquinho atrasado, Alberto Costa fez o primeiro cabeceamento, estava junto ao posto direito, André Silva para completar a emenda, tinha tudo para conseguir chegar ao gol do empate.
10: Não chegou, mas Nuno, ficou aqui o aviso, bola parada, o Porto é extremamente perigoso, como se provou neste lance.
11: Sim, o City, apesar de ter uma equipa alta, que neste momento tem muita gente alta para defender essas bolas paradas, e hoje não há Bednarek, não há Froholt, que ataca bem a bola também ao primeiro posto para desviar e pentear para o segundo, a verdade é que o Porto teve aqui uma grande oportunidade, com a bola a passar por tanta gente ali na área, e o André Silva não conseguiu encostar, é uma boa bola do Alberto Costa, que dobra a bola novamente para o primeiro posto, e pena, porque na verdade na bola parada é uma boa oportunidade para o Porto criar perigo, e pelo menos há uma reação já da equipa ao gol sofrido, e vamos ver se entretanto, obviamente o 1-0 irá, acredito eu, levar a que a equipa do Foco do Porto suba mais as suas linhas, tente pressionar mais, obviamente que destapa a manta atrás, porque irá ter de se expor mais, mas eu acredito que o Porto comece a tentar subir um pouquinho mais as suas linhas.
10: Aí está a bola no Donnarumma, recebe Donnarumma, que ficou há pouco um pouco preocupado porque a bola andou tão perto da baliza dos Citizens. Allen mete a bola para Cherki, aí vai ele, vai levando a bola, estava a dormir, perde a bola, pois claro, a bola fica para a equipa do Porto, e vai a Gabriel Veiga, vai levando a bola de um lado para o outro, camisola 10, a ganhar ao 10 do City, bem, a bola do Varela para o espaço de William, aí está o Porto a acordar, o Dragão a acordar, William vai levando a bola para fora, ponta pé da baliza.
12: Mas é um lance bem desenhado, sobretudo pelo meio-campo do Futebol Clube do Porto, a seguirem na diagonal, primeiro Gabriel Veiga, depois Alan Varela, depois Pablo Rosário por ali fora, a bola acaba por se perder pela linha de fundo, o William não consegue dominar da melhor forma, estão lá Ruben Dias e também Gigi Donnarumma, é precisamente Ruben Dias que abre os braços e dá curtinho para o seu guarda-redes.
10: Aí está Donnarumma a meter a bola já para Ruben Dias, abate a bola para a esquerda, a bola vem para a formação do City, vai tentar avançar, a bola metida para o meio, a bola para Boadi, dá um toquezinho para trás para Ruben Dias, mete a bola para a esquerda, aí vem a bola já para o Kusanov, dá a bola para a frente para o Semenio, vai tentar dominar, marcado já para um adversário, vem para a zona central, relvado, bateu mas mal, a bola já para o Martim, tenta contornar, perde a bola vem para Foden, já tem o apoio do Cherki, Foden bem, a temporizar, a meter a bola para Cherki, vai fletindo para o meio, perde a bola para o Kivior, que centralão, a meter a bola já para o meio, a bola vem para o espaço do Rosário e é enganado por Enzo, já não é a primeira vez, aí está a bola para Gabri, vai tentando avançar, bola para a direita, para o William, William vai levando a bola para a próxima área, vai puxar para o cruzamento, cruzou, corta o City e é Phil Foden a mandar para fora, qual jogador da Distrital Ariana, bola para cada lateral.
12: E Pablo Rosário, qual ponta de lança, estava ali mesmo no coração da área, até levou as mãos à cabeça, queria ver se aquela bola lhe chegava.
10: Mas Nuno, Porto está a acordar perante a desvantagem tão precoce na segunda parte.
11: E eu acho que a equipa vai soltando aquilo que tínhamos falado, a desvantagem.
10: Olha, Varela para fora! Raspou a baliza de Donnarumma! Alain Varela a acordar o dragão!
12: Foi na velocidade da esquerda para o meio, apareceu junto à meia-lua, de pé direito, olhou, tirou as medidas e disse: vai daqui! Chutou com velocidade, chegou a gritar-se gol no dragão, isto porque a bola bateu na malha lateral.
10: E Nuno, só vai reforçar aquilo que estávamos a analisar.
11: Sim, aquilo que eu tinha dito, muitas das vezes o golo, e apesar de colocar a equipa em desvantagem, tem um cariz positivo, porque a equipa acaba por se soltar mais, acaba por obrigar o foco do Porto, neste caso, que é a equipa que está em desvantagem, a ser mais pressionante, e o Porto já teve ali dois, três momentos onde, na verdade, já poderia ter feito o golo, ao contrário da primeira parte, que não teve praticamente nenhum. E enquanto a equipa estiver fresca, e o Porto tem jogadores muito rápidos na frente, acho que poderá acontecer mais do que uma vez essas oportunidades.
10: Ceifador Alan, Ariana, aí vai disto, catrapuma.
12: Ele ali com a mão na cara do Alberto Costa, que até mudou a mim, agarrou como pôde. Alan, ele está a dar uma de sanção, que ele andava sempre com aquele puxinho, mas agora cortou o cabelo, não parece o mesmo homem.
10: É, está com um visual novo, Erling Haaland, surpreendeu tudo e todos. Ele que a todos os jogos ou antes dos jogos come um coração de boi. Foi ele próprio que anunciou isso. Não deixa de ser estranho, mas é nórdico e, portanto, é, cada um tem
12: cada um com
10: os seus
12: não é?
10: Hábitos, não é?
12: Eu prefiro as gomas do Wayne Rooney.
10: Ah, também eu. E aqueles chocolatinhos, Oriana. Ui! Aí está. A bola na formação do Porto. A bola já do Kivior para a zona central. A bola já para o lado esquerdo para Martim. O Porto está a acordar. Está em desvantagem, mas está a colocar o City lá para trás. A bola vem para Kivior e a Cubo Kivior vai metendo a bola para a entrada da área. Recupera o Martim. Perde a bola para o Enzo Fernandes. Vai para o relvado. É ceifado também. O árbitro manda seguir. A bola está na formação. Na formação do Porto. A bola metida para a área pelo PP. Corta o City. E a bola para fora. Tinha o pezinho furado. A bola vem para Kivior. Não tira o pé do acelerador, bola para PP sem serpentear, vai para a área, trambolhão, o árbitro manda a seguir, a bola está na equipa do Porto em Martim, aí está Martim, pode meter a bola para o zona de tiro, a bola para o Alberto, vai ajeitar, tenta a finta, o Alberto, goloso, perde a bola vem para o Alan, Dariana.
12: É a missão defensiva, Alan deu curtinho para Enzo Fernandes, que imediatamente conseguiu lançar na esquerda, Semenio.
10: Aí está Semenio, vai lá Alan, primeiro Diogão.
12: E também não decidiu bem, Semenio, porque Alan já ia ali na desmarcação, e se há pouco o jogador do Porto, Alberto Costa, ali a tentar serpentear na meia-lua, foi goloso, mais goloso foi agora o Ganes, que tentou o golo e não tinha qualquer hipótese ali, até porque Diogo Costa estava a controlar o lance.
10: Aí está a bola na formação do Porto, a bola já para o André Silva, vai dominando o ponta de lança, o Porto tem vários jogadores em aquecimento, e o treinador está danado com alguns jogadores, bola lançada, lá para a frente, para o Martim, vai a luta com o Gaí, Martim, Gaí primeiro a atrasar a bola para Donnarumma.
12: Estavam os dois nas queixas e Martim Fernandes já há algum tempo que se tem vindo a queixar ali da zona da lombar. Há pouco numa disputa de lance do lado direito, agora do lado esquerdo, não sei não.
10: Aí está a bola na formação britânica, a bola trivela para Semenio, vai cortar primeiro a equipa do Porto, a bola para o Alberto Costa, vai à linha de lado, dá para fora, o lançamento é para a equipa dos Citizens.
12: Vai lá muito rapidamente para fazer esse mesmo arremesso de linha lateral, Cherki, já na projeção da área guardada por Diogo Costa, mas deixa para o seu companheiro de equipa, que no caso é o recém-entrado Casanova.
10: Aí está a bola já metida para a zona central para Cherqui, recebe Cherqui, vai levando a bola, vai trabalhando, dá a bola para trás, a bola vem para Boadi, Boadi mete a bola para Enzo, Enzo dá a bola para o lado direito, a bola para o Gui, a Gui para trás, a bola para Boadi, Boadi está na grande roda, à entrada do meio campo de ataque, aí está Boadi, dá a bola já para o lado esquerdo, a bola vai na direção de um companheiro, a bola já metida para o lado esquerdo, Kusanov, vem a bola para Ruben Dias dá a bola para trás para Kusanov, Kusanov vai agora sendo apertado por William, traza a bola para a meia lua da grande área, para o Donnarumma, levanta o italiano, a bola vem para o Allen, corta vermelho o Kivior, Kivior dá a bola para Varela, recupera a posse de bola à equipa do Porto, aí está a bola para o Alberto, Alberto dá a bola para trás, vem a bola já para o companheiro, a bola vai para trás para Diogo Costa.
12: Somos os homens que estão a aquecer, está lá Borja Sainz, também Seco Fofana, Francisco Moura, Wang e ainda Santiago Jiménez.
10: É, e de facto estava a ver o número de passes, é incrível, são muitos mais do City, mas o Porto está a reabitar cachimbo, aí está a bola já para a entrada da área para William, bateu para fora, Donnarumma ainda voou para o relevado Ariana, mas a bola sai ao lado da baliza.
12: É, a tirar de pé esquerdo, rasteiro, atenção às alterações na equipa do Manchester City, isto porque sai Raya Cherki, entra Elliot Anderson e sai também Antoine Semenyo para a entrada de Iliman Diaye.
10: É Ndiaye e Anderson vão ao jogo, saem então Semenyo e Cherki. Bruno Coelho, olhando para estas substituições, o que nos podes dizer em termos de enquadramento, sendo que o Elliot Anderson, eu até estava a elogiá-lo bastante, ele ia defrontar o Porto pelo Nottingham Forest na última edição da Liga Europa, o Nottingham eliminou o Porto na fase a eliminar dessa competição. O Elliot não jogou porque a mãe tinha falecido, mas é um craque, é um internacional da seleção inglesa.
11: Sim, é um grande craque e obriga aqui, antes de mais é uma troca de jogadores completamente diferentes. O Cherki, um criativo, um jogador que defende muito menos e o jogo está claramente a mudar, e por isso o Maresca, acho eu, acaba por colocar um médio com características mais defensivas, mais de combate, como é o Elliot Anderson, e acaba por passar a ser o Enzo Fernandes o jogador que irá jogar atrás do Erling Haaland. Por isso é um meio campo mais reforçado, mais físico da parte do City, obviamente com capacidade na mesma para trabalhar a bola, porque o Elliot também a tem, mas em relação ao meio campo há essa alteração. E depois a entrada do Ndiaye para o Semenyo, jogadores rápidos, aqui mais parecidos, e aqui acredito seja mais para puramente refrescar o flanco esquerdo.
10: Pontapé livre, aliás, pontapé de baliza para a equipa do City, Ariana, depois de um remate do Gabri, que não foi nada inspirado.
12: De todo, e por isso há ali uma troca de bola de um dos centrais, que é aí com Donnarumma, que envia a bola lá para a frente sobre Ndiaye. Ele também tem um percurso muito pouco linear, passou pela formação e por contextos quase amadores em Inglaterra, chegou a jogar no Bournemouth e foi mesmo no Sheffield United que explodiu verdadeiramente na altura, em 22-23, foi inclusive eleito jogador do ano do clube e realizou um sonho pessoal. Ele assinou pelo Marseille, era o clube que acompanhava desde miúdo, ficou apenas uma temporada em França, regressou à Inglaterra para 2 anos do Everton e foi daí que deu o salto para o Manchester City.
10: Aí está a bola na formação do City com Boadi a meter a bola para Gueye, recebe Gueye, vai olhando em frente à bola, já para o companheiro, a bola metida para o espaço onde está o Foden, agora Anderson a meter a bola para Foden, vai trabalhando pé esquerdo, bate com a bola na profundidade, a bola para a corrida de um companheiro, vai lá primeiro o Martim, atrasa na direção de Diogo Costa.
12: Limpa o lance, Martim é ele que tem a posse de bola, entrega curto para Kivior, que está à esquerda.
10: A bola vem para cá, da lateral, lançamento para a formação do City.
12: Mas gosta, Francesco Farioli, porque aplaudi muito o lance de há pouco de Martim Fernandes.
10: A bola lançada, bola já despejada pelo Phil Foden, para trás para Ruben Dias. Dias vai meter a bola já para a zona central. Vem a bola para o Elliot Anderson. Vai meter a bola para o lado canhoto. A bola já para o Kusanov. Kusanov mete a bola para a frente, para o Ndiaye. Ndiaye para trás, a bola para Kusanov. Vai olhando em redor, bate a bola para Dias. Recebe Ruben Dias. Vai tentar avançar no relevado City. Caro ouvinte, está a vencer no Dragão por 1-0. Logo logo no primeiro minutinho da segunda parte, golo do inevitável exterminador Erling Haaland. A bola vem ainda para o Ndiaye, vai agora complicar, perde a bola, recupera o Enzo, dá para trás para o Anderson, e o Anderson para o Enzo. Enzo vai levando a bola para a zona central, bate a bola para Foden, vai fugir à marcação do Kvyat, bate a bola bem, trivela para o lado contrário para Ndiaye. Atenção ao City, perde a bola ao companheiro, que é o Enzo Fernandes, ainda o Ndiaye, bateu, agarra, Diogo.
12: Parecia que ia começar um drible de basquetebol, ele segurou as mãos com as duas luvas, estava com as mãos em frente ao peito, depois colocou a bola no relvado e agora bola ao solo para entregar para Kvyat.
10: Aí está Kvyat, o Porto vai perdendo e o jogo vai avançando. Nesta altura estamos já a caminhar para o final da partida, 65 de jogo, o tempo passa rápido depois daquele gol do Haaland, mas o Porto teve uma excelente reação, ainda não empatou, mas ainda há tempo. Estamos com 65 minutos de jogo. A bola já para o Gueye. A Gueye dá a bola para trás para o Ruben Dias. E Nuno, parece que fica a ideia de que o Matheus Nunes subiu.
12: Ai, ai, ai!
10: Donnarumma meteu o complicador e estava lá o William. A bola foi para fora, Ariana.
12: A sorte foi que a bola fez uma espécie de um flipper e eu passo a explicar. O William Gomes estava ali a um metro do Donnarumma. Ele queria enviar a bola lá para a frente. A bola embate no William, só que depois ele não conseguiu. Foi ter força suficiente para enviar a bola pela a baliza, porque era um golo certo e um golo muito insólito na Liga dos Campeões.
10: É, o Donnarumma a meter o complicador e a borrando a pintura literalmente neste lance, Nuno, mas parece que o Matheus Nunes está a subir um bocadinho agora nesta segunda parte.
11: Sim, eu acho que o City, na verdade, com a entrada do Kuzanov, acabou por mudar também a sua linha defensiva, ou seja, passou a jogar mais com uma linha de três centrais, com o Ruben Dias na zona central como central do meio, o Guerri como central da direita e o Kuzanov como central sobre a esquerda. Isso fez com que o Matheus Nunes pudesse subir um pouco mais, e do lado contrário é o Ndiaye que faz como lateral esquerdo / extremo esquerdo. Por isso, o City neste momento defende claramente com essa linha de três.
10: Aí está a bola no Gabri, bem a fugir à marcação do Boadi. Ainda Gabri, aí está a ser apertado, o árbitro manda seguir, não dá falta. Boadi, Ariana, foi ali mostrar o bafo ao Gabri Veiga.
12: Antes disso, deixa-me dar conta das alterações. Sai Alan Varela, entra o Ang e sai também o William Gomes para a entrada de Borja Sainz, o extremo espanhol formado no Athletic e no Alavés, ele que explodiu em Inglaterra no Norwich. Já o Ang, o internacional sul-coreano, também a somar minutos, ele que chegou ao Porto este verão vindo do Feyenoord.
10: Estão em campo estes dois novos jogadores da equipa do Porto, Borja Sainz e também o Inbom Wang. Nuno, que dizer desta dupla alteração de Farioli?
11: A entrada do Borja eu acho que poderá ser importante. É um jogador que tem muita intensidade sempre no seu jogo, quer ofensivo, quer defensivo. E hoje o William, na verdade, não teve ao nível que teve, por exemplo, no último jogo de Liga, onde teve absolutamente fantástico, e por isso acho uma perspectiva também de refrescar e de colocar gente fresca para dentro do campo. O Farioli faz uma das trocas habituais, que é tirar um dos extremos aos 60 minutos. A outra, um dos médios, muito desgaste em zona central, passa o Pablo Rosário para a posição 6, que estava a ser ocupada pelo Varela, e entra o Inbom Moang, que é um médio com bastante rotatividade e rotação para esta fase do encontro.
10: Grande corte de Kvyat, salvador do Porto, Ariana!
12: A fazer de autêntico tampão, depois Phil Foden lançar Enzo Fernandes, era um remate à queima-roupa, mas Kvyat deu o corpo à bola e impediu que fosse da direção de Diogo Costa.
10: Aí está a bola na equipa do Porto, Kvyat em grande nível esta noite. Aí está Jakub Kvyat, vai levando a bola agora à espera dos homens do City. Vamos caminhando para os 70 minutos do jogo. Há 1-0 para o City. A equipa inglesa em vantagem. Golo de Erling Haaland aos 46. Ao primeiro minuto da segunda metade. A bola está no Kvyat. Kvyat vai chamando os adversários. Dá a bola já para Rosário. Rosário para Gabri. Bate a bola para o meio. Aí vem o Alberto, sempre muito buliçoso. Mete a bola para Martim. Recebe Martim. Entra no meio campo. A trivela. Grande passe. Atenção. Bola na área. O passe mal medido do André Silva. Mas Havia fora de jogo assinalado pela equipa de arbitragem.
12: Aparecia solto na direita a Borja Sainz, foi lá Casanov tirar a bola do sítio a Borja Sainz. É certo que o lance estava invalidado, está-se ali a fazer um compasso de espera para que a bola vá parar ao guarda-redes Gigi Donnarumma.
10: É, mas lance bem medido pelo Porto, estava em posição regular, assim determinou a equipa de arbitragem, mas houve ali uma tentativa de aproximação perigosa à baliza e portanto não valeu este lance. A bola segue na equipa do Porto, bola já lançada para a junta divisória, vai lá bem, Inbom, dá a bola para trás, o sul-coreano a meter a bola para o espaço onde está a equipa portista, a bola para o Diogo Costa, e o Diogo vai agora levando a bola de bate para o lado esquerdo, chamamos a 20 minutinhos do final da partida, ou pelo menos do tempo de compensação. Grande toque do PP, bola para fora. Era boa a intenção, não chegou Kivior, bola fora, é do City.
12: É, está lá Phil Foden para fazer o lançamento, mas deixa para um dos seus companheiros de equipa e a bola vai ser lançada perto da zona onde está Enzo Maresca, que está sentado certamente no banco de suplentes, porque não se vê a careca, agora sim já se levantou para analisar este lance.
10: 49.106 espectadores, casa cheia, aqui no estádio do Dragão, a bola batida lá para a frente, aí vem Enzo Fernandes, aí vem o argentino, bate que a bola já para o lado esquerdo, a bola vai para Nodói vai tentando avançar, vai levando a bola para próximo da área, dá a bola para trás, a bola já para o Anderson vai balando perante o adversário, perante o Inbom, ainda Elliot Anderson, dá a bola para o Gaí, e Gaí bate tudo para a direita, vem a bola na direção do companheiro, vai tentar avançar, é o Matheus Nunes, bola para trás para o Gaí, cá está o City a tentar encurralar o Porto, a bola para Anderson, dá a bola para Fernandes, bola para trás, e o público Ariana grita pelo Dragão.
12: Vai-se cantando Porto, Porto, Porto nas quatro bancadas do Estádio do Dragão, perto de 50 mil espectadores, muitos deles a aplaudir o Futebol Clube do Porto, os adeptos do City mais tranquilos.
10: Aí está a bola lançada lá para o lado esquerdo, atenção, Nodói, lateral da área, vai cruzar, Alan não chega, corta Martim, mas há bola para o Porto, porque o árbitro Martin, aliás o árbitro da partida, Simon Marciniak, a dar posse de bola para o Dragão.
12: Estava caído e Jakub Kivior já se levantou, entretanto esta é a ocasião em que nos quatro ecrãs do Estádio do Dragão está a ser anunciada a assistência que o Fernando Henrique já deu conta. Os adeptos do City, por acaso, é uma coisa que me está a fazer alguma confusão.
10: Eles não estão cá, não é?
12: Se estão, não parece. Eles estão naquela zona da arquibancada superior, mas não há muita efusividade, se é que podemos dizer.
10: É, como se diz em bom português, que cambada de morcões. Aí está a bola na formação do Porto. Bola lançada lá para a frente. Vai lá Donnarumma dominar a bola para fora. Mas sublinho essa ideia da Ariana. Os ingleses são efusivos, com cânticos, com muita manifestação durante os jogos. Mas estes do City estão absolutamente silenciosos, mesmo com esta vitória parcial. Ariana, movimentação na equipa do Porto.
12: Sai André Silva, entra Santiago Jiménez e entra também Francisco Moura na equipa do Futebol Clube do Porto.
10: Sai o Martim
12: Fernandes. É, ele já estava com algumas queixas, já estava a ver que isto podia vir a acontecer.
10: É, dupla alteração, Nuno, na equipa do Porto. Temos agora no ponta de lança Jiménez. Deu bons sinais no jogo com o Moreirense.
11: Deu bons sinais. O próprio Francisco Moura fez um grande jogo frente ao Moreirense também.
10: No regresso.
11: Sem dúvida. E depois de ter sido considerado quase o patinho feio na temporada passada e ter ficado, na verdade, muito tempo sem jogar. A verdade é que depois o Zaidu acabou por ganhar o lugar no corredor esquerdo. Mas o Moura, no último jogo para o campeonato, frente ao Moreirense, teve uma grande atuação. E por isso, num momento onde o Porto quer tentar entrar na luta pelo resultado, acho que o Francisco é claramente um lateral ofensivo e por isso tem aqui o seu regresso também à Liga dos Campeões. O Santiago Jiménez, reforço neste caso também, que chegou recentemente e entra para reforçar ali, é uma troca direta com o André Silva.
10: A bola está no Boadi, dá a bola já para Anderson, vai caminhando com a bola, número 6 nas costas, dá a bola já para o lado esquerdo, para Kusa 9, para Anderson, a trocar a bola com o companheiro, vem a bola já para Phil Foden, vai trabalhando pé esquerdo, perante a marcação do Jiménez, dá a bola já para o lado esquerdo, é o City a manobrar, a bola para Foden, vai meter a bola mais para trás, vem a bola para Ruben Dias, a Dias dá um toquezinho para Boadi, mais para trás, a bola vem para Gay, e o Gay forja a marcação do Borja, aí vai Gay a serpentear, vem a meter a bola para o Enzo Fernandes, dá a bola para Matheus Nunes, a bola para trás, vem a bola para Boadi, recebe o marroquino, entrega a bola para Foden, vai levando a camisola 47, bola na profundidade, atenção, a bola para Ndoye, vai à procura da bola, vai dominar ainda Ndoye, a marcação já do homem do Porto e vai Ndoye um para um, vai fintar para um lado, para o outro, cruzou, corta a equipa do Porto, mas havia posição irregular do avançado da equipa do City.
12: E é uma boa, um bom desenho do internacional senegalês. Mais alterações no City. Sai o Phil Foden, entra Ike Nuri
10: e sai o Boadi.
12: E vai entrar o Mateo Kovacic.
10: São, portanto, duas alterações também no City, Kovacic e Ryan Al-Nuri. São as novidades nesta altura. Nuno Coelho, os treinadores vão tentando agitar também o jogo.
11: Vão, e a entrada do Ryan, que é um lateral esquerdo e passa já automaticamente para o corredor esquerdo, ainda assim irá fazer a posição que estava a ser feita pelo Ndiaye, que já passou para a direita, para o lugar do Foden. Em relação à zona central, que é a zona que mais mexeu o Enzo Maresca, fica neste momento com Kovacic, Elit e o Enzo Fernandes, que se mantém também em campo na posição 10. Mas Kovacic, mais um médio de combate para um momento fantástico.

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1: A variar o flanco, depois houve ali um homem do Futebol Clube do Porto que ficou caído em alguma dificuldade, mas entretanto já se levantou, creio que era o Alberto Costa.
2: Aí está a bola na formação do City. O que é incrível, Nuno Coelho, é que o Haaland, o poderosíssimo ponta de lança, como disseste bem, anda ali, vai correndo, vai tocando às vezes na bola, mas pouco no jogo, mas faz toda a diferença com aquele gol apontado. Aí vem o City, já vamos à tua análise. Aí está Alan, querem ver que me vai desfeitear, pontapé para fora. É canto para o City, Ariana, porque é um desvio providencial.
1: É, os jogadores do Futebol Clube do Porto até não estavam a concordar, houve vários a erguer os braços. Há canto que vai ser movimentado do lado canhoto do ataque do Manchester City. Resta ver quem é que se vai encaminhar para lá. Os adeptos do Porto já vão assobiando. Creio que será o Elliot Anderson, parece-me ele.
2: É, exatamente. Mas Nuno, é de facto, Alan não toca muito muitas vezes na bola. Deve ser frustrante para um jogador, mas ele faz toda a diferença.
3: Sim, eu acho que ele habituou-se obviamente ao estilo de jogo do City, onde ele toca realmente muito pouco na bola. Ele mantém-se muito tempo ali. Mentalmente é preciso estar preparado para isso também, porque é preciso, numa equipa que tem tanta bola, ele precisa ter essa capacidade para esperar e não se desesperar por não tocar na bola. A verdade é que quase sempre que toca nela faz muita diferença. Mesmo não é um jogador que se associa muito para tabular com os seus colegas, e por isso não corre muito, está sempre no sítio certo. Quando a bola chega, faz quase sempre estrago.
2: Estão ali numa espécie de ensaio judoca. O Pablo Rosário e o Alan caem os dois, e o árbitro dá livre para a equipa do Porto, Ariana, mas estavam ali, pego eu, pegas tu, e mesmo agora sem bola já estavam pegados outra vez.
1: E o lance até teve de ser repetido, houve um primeiro canto, mas o árbitro não tinha ainda autorizado, e depois no segundo estavam os dois num autêntico sururu. Entretanto, a posse de bola é para o Futebol Clube do Porto. Diogo Costa a entregar para Francisco Moura, na esquerda.
2: Bem, Borja a meter a bola. Era boa a intenção, mas não chega o Gabri. A bola vai para Gigi Donnarumma e mete a bola para fora da área. Vem a bola já para o Ruben. Ruben vai meter a bola para junto à lateral, para o companheiro. Vai perder a bola, não há falta. A bola está no Borja. Aí está o Porto, aí está o Dragão. Borja, linha de fundo, cruzou. Agarra o italiano.
1: A ideia era boa, cruzamento atrasado. Pepe já se ia aproximando de Gigi Donnarumma, mas de forma tranquila o guarda-redes italiano a segurar. E agora vai fazer a reposição de bola. Eu estava a ver-se pelos aplausos dos adeptos se iria haver alguma alteração agora, mas não me parece. É? Fofaná vai entrar no jogo, mas ainda está a vestir a camisola. Vai ser mais uma das alterações do Futebol Clube.
4: No Santiago Bernabéu, reduz Fernando, o Inter marca Carlos Augusto. Alterações também de marcador. Outras que damos conta: Villarreal e Dortmund estão empatados a uma bola, sendo que o golo do Dortmund surgiu na sequência de um autogolo de Renato Veiga.
2: Aqui no Dragão é o espetáculo da Liga dos Campeões. Estamos a assistir aqui a uma aula, mesmo aqui à nossa frente, enfim, de como bem colocar as pessoas, não é? Com maquilhagem.
1: Crias.
2: É, pois.
1: É com chazinho.
2: É, magnífico.
1: Depois a repórter é que está ali a ser penteada e tudo. É, outros voos.
2: É, outra coisa. Outra
1: tu também
2: coisa.
1: Não tens grande penteado para se desfazer.
2: Não, mas podia aqui tirar algumas rugas, digo eu. Lá com um pozinho mágico. Aí está a bola. Caracterização ao vivo aqui no Estádio do Dragão. O Porto é que não marca. Aí está a bola lançada lá para a direita. É o City em vantagem. Mas o Porto está melhor da segunda parte. Vai ameaçando. E ainda tem tempo para pelo menos chegar à igualdade. A bola já para a equipa bordista. A bola para trás. Vem a bola já do Neon Pérez. Bate para a direita. Para Mbombe encosta a linha. Aí está o Porto. Tenta avançar com o Alberto. Vai ganhar o ressalto. Foi para trás. Aí está o Alberto Costa. Vai meter a bola mais para trás. A bola outra vez para o espaço defensivo do Porto, com Pérez a meter a bola para o Kivior. Vai caminhando pela asa esquerda, levanta a bola para a área, tentou meter a bola no Mbombe, vai na sobra para a equipa do Porto, para o PP. PP dominou, vai puxar, pé esquerdo, encaixa, fácil Donnarumma.
1: Segurou com ambas as luvas. Agora sim, Fofaná já está a postos para entrar no encontro. Estão a ser feitos avisos aos adeptos do Manchester City nesta altura.
2: Mas eu estou a dormir que nem se manifestam. É incrível como é que um clube inglês com tanta...
1: Nunca vi uma coisa destas, confesso.
2: Nunca, confesso também.
1: Também.
2: Bom, a bola está na formação do City. Vai avançando. Vai a meter a bola para o Alan. Alan bem a virar-se. Vai tentar na zona central levar a...

0: bola, pé canhoto, bem jogado pelo Alan, dá bola lá para a esquerda, atenção ao City, pode haver cruzamento, a bola já para trás, vai agitando o Enzo Fernandes, dá a bola para trás, a bola vem para o Anderson, Anderson mais para trás, dá a bola para o companheiro, bola metida, outra vez para Enzo, Enzo, a bola vai rodando, vem para o Anderson, mete-se à direita, a bola para Mateus, o Mateus Nunes dá a bola para o Elliot Anderson, vai levando a bola, zona do meio, vai levando o camisola 6, dá a bola, vai meter a bola para a asa direita, oh Rony, vá lá, baixa aí um bocadinho que eu não consigo ver, a bola vem para a direita, e já percebeu que as estrelas que aqui estão vão outra vez para a zona de comentadores, mas enquanto não vão, estão aqui tipo poste. A bola vem para o lado esquerdo. Bola já para o espaço defensivo do City. E o Kusanov vai meter a bola para junto da lateral. Bola metida para o Anderson. Vai rodando perante um contrário. Perde a bola. A bola vem para a equipa do Porto. Pode ser agora, mas sobra para a equipa do City. Vai para a zona do meio. Vai a equipa de Enzo Maresca. Dá a bola para o Mateus Nunes. Abre à direita. Vem a bola já para o espaço onde está a dominar. O Ndiaye. Ndiaye virou. Agora já o flanco. Vem da esquerda para a direita. Bola cruzada. Alan. O poste dá de cabeça, mas a bola é do Futebol Clube do Porto porque há uma falta sobre Pablo Rosário.
1: Estava bem perto do lance o árbitro da partida, que agora sim autoriza a alteração da equipa do Futebol Clube do Porto. Estes aplausos são para a saída de Gabri Veiga e ele será rendido por Seco Fofaná de regresso ao Estádio do Dragão.
0: Gabri tentou empurrar a equipa lá para a frente, mas Nuno, a tua leitura sobre esta entrada do Fofaná?
2: Sim, acho que bom jogo do Gabri, muita conexão em determinados momentos com o PP, um dos primeiros a reagir à perda, principalmente neste bom momento do Porto na segunda parte. Notava-se claramente já algum déficit físico e por isso entra um jogador que, para a questão da fisicalidade, muito... mais uma vez.
0: Bom, o Alden subiu de elevador, nem precisou. Foi lá acima a Ariana, mas atirou para lá da baliza.
1: Eu tinha de subir ao escadote para aí com uns 5 degraus para conseguir fazer o mesmo que ele faz e mesmo assim tinha de ter uma impulsão bem maior.
2: Sim, parou no ar ali num grande cruzamento do Ndiaye. Em relação ao Gabri, bom jogo. Acho que bom jogo do espanhol, desgastado já fisicamente nesta fase. E aqui parece-me que poderá ser muito importante o Fofaná.
0: Olha, Fofaná! A bola vem para a esquerda. Atenção ao porto, a bola para Borja. Vai entrar na área, vai meter a bola para Fofaná. Vai bater a canto para o Porto e o Fofaná! Ariana a puxar pelos dragões aqui no Dragão.
1: Ganha espaço no corredor central. No momento em que o Nuno Coelho falava nele, descobre Borja Sainz à esquerda. Ganha outra vez posição à frente. E depois Gueye tem de dar o corpo à bola para o pontapé de canto. Vai ser batido do lado esquerdo do ataque do Futebol Clube do Porto. E os jogadores pedem aos adeptos que se manifestem.
0: Tem que se manifestar porque está a chegar a hora da verdade. Aí está Enbom. Vai ele levantar o pontapé de canto. Bola ao primeiro posto. Corta Mateus Nunes. A bola é devolvida. Mas para Jacob Kiviar e pelo simples não atrasa, foi o Moura. Moura atrasou a bola para o Diogo, manda os companheiros para a frente, vai levantar o Diogo, bola levantada lá para a frente, vem a bola para o Inbom, tenta agitar de cabeça, a bola vem na devolvida para Kiviar. Inbom, a bola vai para a zona do meio, mas vai sobrar para o Enzo, dá para o Alan, bate primeira, bem jogada pelo Alan, vai meter a bola lá para o lado esquerdo, atenção à equipa do City, bola batida, vem na sobra ainda para o Enzo, dá para a zona de tiro, pontapé para fora. Que oportunidade para o City marcar, mas Ait Nouri não atirou com a baliza, Ariana.
1: 21 nas costas, mas é uma jogada que começa precisamente com o Erling Haaland. Quando não se dá por ele estava de costas até para a zona da baliza de Diogo Costa, mas percebeu que tinha um companheiro de equipa a desmarcar-se, lançou-o na esquerda e depois Ait Nouri tentou esse remate na meia-lua. Não levou a melhor, mas é mais uma ocasião clara para os Citizens.
0: Bola lançada na profundidade, atenção para Borja. Vai tentar fugir a Gueye, consegue ainda o Borja, o espanhol a ser agarrado. O árbitro está a ver, mas manda seguir. Não há falta, bola para trás. Vem a bola para o Moura, Chico Moura. Mete a bola para Inbom. Inbom agora a perder a bola, sem falta. A complicar a vida ao Porto. Bola metida lá para o Enzo Fernandes. Olha para o Alan, vai tentar levantar. Vai lá e corta o Rosário. Foi lá com o corpo, com a cabeça e depois há falta.
1: Que loucura, levanta-se todo o banco do Futebol Clube do Porto. Eu percebo daqui ao longe que Farioli está vermelho de tanto gritar e vai levar um amarelo do árbitro da partida. Acerca-se do italiano, está lá também Lino Godinho a gesticular e muito, porque foi um lance bem perto da área técnica onde está Farioli junto dos seus treinadores.
0: A 5 minutos do tempo de compensação, mas Nuno, o Rosário foi lá com o corpo, foi lá com a cabeça, tentou tudo, mas houve falta.
2: Claro, o Rosário é um jogador a Porto, entrega-se de corpo e alma, meteu mesmo a cabeça onde o jogador do City estava ali a meter os pés, mas sim, é falta. Depois, num segundo momento, acaba por fazer a falta, livre lateral para o City, num momento onde o jogo está claramente quente, agressivo, com algumas transições, quer para uma baliza, quer para outra, é o normal de uma fase final de um encontro que está em aberto, apenas porque o City só tem um gol de vantagem.
0: É um zero a curto para os ingleses, claro, é sempre o resultado que nada garante, e o Porto quer pelo menos sacar um pontinho ao vice-campeão inglês e um dos candidatos à vitória final nesta Liga dos Campeões. Aí está a pontapé livre, a bola vai ser batida pelo Manchester City, vai partir para a bola, é o Enzo Fernandes. Braço direito bem levantado. O árbitro Marciniak vai olhando. Levanta o Enzo. Bola na área. Cabeceamento para fora. Rubem Dias para lá da baliza.
1: Segura agora Diogo Costa. Envia a bola lá para a frente. Tentar conduzir rapidamente um ataque do Futebol Clube do Porto.
0: É, mas o árbitro vai mandar repetir. A bola estava em andamento.
1: Sim.
0: E, portanto, bola novamente para o Futebol Clube do Porto. Mas já saiu o efeito de surpresa.
1: E já com objetos a serem arremessados para aquela zona onde está Diogo Costa, que até é contraproducente para os adeptos.
0: Aí vem a bola para Chico Moura, vai meter a bola para a junta lateral, para o Borja, marcado por Gaí, bola para trás, vem a bola para o Kivior, vai arrancar para Antalan, aí está Kivior, bate com a bola contra o norueguês, bola para fora, lançamento, e o Alandão chega para lá, que era desnecessário, lançamento para a equipa portista.
1: Estava lá Kivior, já pronto para fazer o lançamento, deixou rapidamente para Francisco Moura, perto da linha de meio campo, entrega para Kivior, que domina de peito.
0: Aí está Jakub Kivior, dá a bola para trás, o Porto tem pouco tempo para chegar à igualdade, a bola para Inbom, entrega a bola para Jiménez. Jiménez para trás, para Embom, não estava enquadrado. Tem que, por isso, meter a bola para trás para Kivior. Recebe Kivior. Do mal ou menos, o Porto mantém a posse de bola. Aí vai Kivior. Vai sempre chamando os adversários. Dá a bola para Fofaná. Inventou, perdeu a bola. Vem para Mateus Juntos. Vai lá Fofaná tentar compor o que fez de mal há pouco e atira para fora. É lançamento à direita para a equipa de Enzo Maresca.
1: Não inventou a Fofaná e, portanto, vamos ter lançamento para a zona onde está precisamente Enzo Maresca. Foi Matheus Nunes a enviar a bola para dentro das quatro linhas.
0: Atira Gay lá para a frente para o Alan. Corta o Porto, bola para fora. Neuan dá a bola para fora. Lançamento para o conjunto de Inglaterra. Aí está o lançamento para Matheus Nunes. Vai buscar a bola de forma pachorrenta. O City sabe que está em vantagem, portanto vai tentar manter estes três pontos que ainda tem por garantir, e Ariana, um jogador do Porto a necessitar de assistência médica.
1: Creio que é o Alberto Costa. Parece-me ele, está ali com os restantes. Não, é o...
0: É o Neon.
1: É
0: o Neon. Não, é o Neon, é?
1: É o Neon, 18 nas costas.
0: É isso, está ali a fazer uma flexão a esforço físico do argentino.
1: E ele vem de uma lesão gravíssima, esteve muito tempo fora e, portanto, cuidados e caldos de galinha nunca fizeram mal a ninguém.
0: A bola está na equipa do Porto, vem a bola já para o Borja, vai cortar, aliás, era para o PP, corta a equipa do City, bola devolvida para o espaço onde está o guarda-redes Diogo Costa. Com tudo isto estamos a um minuto e picos do tempo de compensação. O City vai ganhando, o golo foi de Alan aos 46 minutos, agora mau passo do Inbom, a dar a bola para o Anderson, vai meter a bola para o companheiro, vai dominando o Nouri, a devolução para Anderson, olha para a área, vai levando a bola para a zona de tiro, está Anderson, bateu, grande parada! Mais uma! É uma só mão de Diogo Costa de Arcandu.
1: Mais uma vez com a mão contrária, a mão direita, a bola vem com velocidade, a meia altura, não tem outra hipótese não enviar a bola pela linha de fundo, e há um jogador do Porto que vai enviar a bola para a zona onde será batido o pontapé de canto, para que não se demore muito tempo, canto que será batido à direita do ataque dos Citizens.
0: 5 minutos é o tempo que resta ao Porto para tentar o empate. Para já canto para a equipa do City, Elliot Anderson, vai levantar, já levantou, a bola vai longa para o segundo posto, Alan impela, a bola para a zona de tiro, vai cortar o Porto, a bola vem para fora, tenta sair o PP, vai meter a bola para fora da área, a bola para o Alberto Costa, estamos no tic-tac cantinho, um caro ouvinte, é no tempo de compensação, o City pode criar perigo, aí vai no Ri, vai na lateral da área, dá para Alan, bateu, adivinhou, É golo do gigante, o bis de Erling Haaland. O exterminador apareceu sozinho e atirou para o fundo da baliza, colocando um ponto final na partida ariana. Fácil para Erling Haaland.
1: Parece fácil. Ndiaye aparece na linha de fundo. Haaland, como tem sido habitual, pode não ter muita presença em certos momentos, mas ele está no sítio certo, à hora certa. Ndiaye a tirar esse cruzamento atrasado e Haaland, outra vez, só teve de encostar. O norueguês aparece tantas vezes onde aparece e coloca o Manchester City na frente no Dragão. Chega aos 58 golos na Liga dos Campeões. Volta a mostrar essa eficácia que o tornou uma das grandes referências ofensivas desta competição. E há muitos adeptos do Futebol Clube do Porto que depois deste jogo, deste golo, já vão abandonando em catadupa
0: o
1: estádio.
0: É, o Porto vai perder esta estreia no regresso à Liga dos Campeões. Haaland é para já a grande figura da partida, um bis nesta Liga Milionária. Caro ouvinte, vamos lá carimbar. Estamos no Tic Tac Cantina 1, já em tempo de compensação. Porto 0, City 2.
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4: Estamos também na parte final de todos os jogos. Real 2, Inter 1, Borussia Dortmund 3, Villarreal 1, Lille 2, Real Betis 3.
0: E agora Haaland e Rosário estão pegados.
1: Ai, de que maneira! E de que maneira Haaland estava junto à meia-lua, depois caiu Pablo Rosário, puxou Haaland, Haaland puxou-o também. Tem de ir lá os companheiros de equipa tirá-lo para serenar os ânimos. Estavam ali muito, muito, muito quentes. Leva as mãos à cabeça o norueguês que visou no encontro e também estava de cabeça perdida o jogador do Futebol Clube do Porto. E o árbitro não tem mais senão dar amarelo aos dois.
0: Haaland não concorda. A verdade é que os dois estavam engalfinhados e já não é de agora. Andaram assim praticamente toda a segunda parte, numa marcação cerrada do Rosário ao Haaland, e o Haaland também, obviamente, ripostando sempre a esses momentos. A verdade, Ariana, é que o City vai ter um pontapé livre na zona central.
1: E um pontapé livre ali a uns 2 metros da meia-lua, é mesmo a zona central. Vamos ver quem é que pode vir a movimentar esta bola, que poderá levar muito perigo à baliza guardada por Diogo Costa. Ele vai circulando de um lado para o outro, está agora encostado ao posto esquerdo, vai organizando a defensiva do Futebol Clube do Porto, e há lá dois jogadores do City apostos para esta bola parada.
0: Atenção, o City vai ganhando por 2-0, vai ganhar esta partida. Está quase a terminar, mas os ingleses podem aumentar, a verdade é essa. Aí vai partir para a bola, Enzo bateu para fora! Para fora da baliza, mas não muito, Ariana.
1: E Diogo Costa atirou-se para o lado certo, a bola foi para o seu lado esquerdo, foi com força a meia altura, Enzo Fernandes a tirar bem as medidas e ele não desiste.
0: E bateu, grande defesa! Outra vez São Diogo a evitar o terceiro, e era do pé de Enzo Fernandes.
1: De pé direito, a uns 2 metros da linha da grande área, estava descaído para a esquerda. É uma bola que até vai algo tensa, mas Diogo Costa, que até está a limpar as luvas, conseguiu evitar o golo. Não consegue evitar esse pontapé de canto à esquerda para Elliot Anderson.
0: Aí está a pontapé de canto. Está a terminar a partida. A bola vai ser lançada para a área. Faltam 2 minutinhos, menos do que isso. Bola batida, pontapé de canto, desvio para fora. Muito mal, a bola para o lado da baliza. Aí está o Porto a tentar ainda repostar no que resta ao desafio.
1: Era Gueye a fazer o cabeceamento, já ia em queda, e por isso a bola não ganha muito efeito, nem muita velocidade. Diogo Costa incentiva os seus companheiros de equipas, bracejam, e agora manda o pontapé para o meio campo contrário.
0: A bola foi lançada para Jiménez, sobra já para a equipa inglesa. Aí vem o City, vai caminhando para a área, vai levando a bola. O Matheus Kovacic dá a bola para a área, para Enzo Fernandes, bateu a bola, tabelou em Haaland e sai, mas é canto, Ariana, para os britânicos.
1: Bateu no adversário, também tinha dado uma primeira análise, a sensação de que teria batido no gigante norueguês, mas não, é o próprio Haaland que agora envia a bola da linha de fundo até perto da bandeirola de canto. Quem se vai encaminhando para lá agora não é Elliot Anderson, é mesmo Enzo Fernandes.
4: É resultado final em Madrid, Real 2, Inter 1. Fernando Rico.
0: Estou a ver aqui o bailado entre Haaland e Pablo Rosário. Bom, e o árbitro acabou. Ariana, acabou a vitória do City aqui no Dragão por 2-0.
1: E Erling Haaland vai imediatamente ter com o árbitro da partida. Foi a primeira pessoa com quem foi conversar depois do apito final de Simon Marciniak. Ele não ficou nada satisfeito com aquele cartão amarelo e por isso agora acabou por ir a tirar satisfações. Porto, Porto, cantam os adeptos da casa, os azuis e brancos vão abanando as bandeiras. Parece-me que os ânimos estão mais serenos nesta fase, até porque bem sabemos que é habitual que haja alguma picardia no final dos encontros. Parece-me estar tudo tranquilo, vão-se abraçando os atletas do Manchester City, os jogadores do Futebol Clube do Porto vão para a zona onde está o árbitro da partida, junto à meia-lua da área defendida por Diogo Costa nesta segunda parte. São os cumprimentos habituais, também se vão preparando as flash interviews e por isso está, parece-me a mim, tudo tranquilo.
0: Estão na fase de despedida os jogadores das duas formações, agora já está consumado o resultado. Alan, estamos a ver aqui uma imagem dele em diálogo com o árbitro da partida. Alan viu o cartão amarelo, tal como Pablo Rosário. A verdade é que fez toda a história deste encontro, o bis do gigante norueguês, o Terminator, como dizem lá por Inglaterra. Fez dois golos, um de cabeça, outro com o pé direito, e portanto o City faz aqui os três primeiros pontos na Liga dos Campeões. É resultado final: Porto 0, Manchester City 2.
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4: Está completa a jornada de hoje: Clube Rouge 2, Aston Villa 3, AEK de Atenas 1, LASC 0, Real Madrid 2, Inter 1. A estreia de Mourinho a vencer na Liga dos Campeões Europeus neste regresso ao Clube Merengue. Borussia de Dortmund 3, Villarreal 2, Lille 2, Betis 3 e, claro, esse Futebol Clube do Porto 0, Manchester City 2. Regressamos ao Dragão.
0: Muito bem, numa altura em que ainda estão os jogadores do City, vão-se encaminhando a Ariana para o espaço onde estão os adeptos. Eu não os ouvi, é verdade, ouvi ali um brubazinho no segundo golo, mas de facto não fazem jus à vibração dos adeptos ingleses no geral. Se calhar é porque estão habituados a ganhar muitas vezes, mas a equipa vai lá agradecer.
1: Para que os ouvintes antes não nos percebam, isto não é de todo um peguilho nosso, é que não estamos mesmo habituados, sobretudo os adeptos ingleses que são tão fervorosos e que vão sempre puxando pelas equipas. Agora há uns laivos disso e até conseguimos ver que há algumas bandeiras, isto porque se dissipou a névoa que estava naquela zona. Vão cantando um pouquinho, percebem-se algumas camisolas azuis celestes, que são habitualmente o equipamento principal do Manchester City. Eles vão lá aplaudir os adeptos, mas de facto até me admira perceberem onde é que eles estão, porque não houve um único jogar ao longo dos 90 minutos e nem sequer estou a exagerar.
0: Alan e Donnarumma vão erguendo os braços em sinal de vitória para os adeptos. O City começa com uma vitória fora. É uma equipa, já o dissemos, até pelo orçamento, pelas estrelas que tem, séria candidata a vencer a Liga dos Campeões. E começa aqui com uma vitória no terreno do Porto, que agora vai ter que recuperar já na próxima ronda. Talvez seja, não digo mais fácil, não.
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0: Vai jogar em terreno neutro no Estádio Olímpico La Cartuja. E Ariana, é a vez dos jogadores do Porto, quando estamos a assinalar a hora certa na Antena 1, às 22 horas em Portugal Continental. Ainda assim, os adeptos do Porto vão vitoriando a equipa. Não há protestos, acabam por aceitar o resultado final.
1: E o homem que vai na frente é Diogo Costa, prepara junto dos seus companheiros de equipa a habitual coreografia que fazem em frente à bancada onde está a curva dos Super Dragões, que vão abanando as bandeiras azuis e brancas. Tem uma bandeira, inclusive, com o número 12, 12 de 12º jogador. Os jogadores do Porto fazem essa coreografia habitual para os seus adeptos, que também vão aplaudindo os atletas que estiveram dentro das quatro linhas. Alguns jogadores do City sem camisola, isso explica-se facilmente porque havia ali uma dezena, pouco mais, de adeptos que estavam numa das bancadas inferiores. Havia também cartazes, os jogadores, ao perceberem que eles estavam ali, porque foi na zona onde foram aplaudir os adeptos que estavam na bancada superior, acabaram por presentear esses adeptos com algumas das camisolas.
0: E olhem só a diferença: Alan em pleno relvado a ser entrevistado pela senhora que estava aqui a ser maquilhada. Em pleno relvado, foi despedir-se os adeptos. Ariane está ali em grande entrevista.
1: Está de mãos nas ancas, vai conversando tranquilamente. Está lá certamente um assessor do Manchester City, mas isto também faz parte das diferenças culturais da Inglaterra. Isto é muito habitual. Os jogadores falam com toda a gente. É tudo mais tranquilo do que no futebol português.
0: Sem painel publicitário. Ali apenas a responder Erling Haaland, é também o poder da comunicação social britânica, bem diferente do nosso, e tal como o City, bem mais poderosos. Enquanto a equipa do Porto vai fazendo a volta olímpica, Nuno Coelho, vamos escolher, na tua opinião, aquele que foi o melhor deste encontro, o MVP desta abertura da Liga dos Campeões.
2: Bem, Fernando, em relação ao MVP, deixa-me distribuir os louros aqui por dois. Obviamente tenho de dar ao Haaland, porque faz os dois golos e sem grandes ações ao longo do encontro, acabo de fazer os dois golos, que faz toda a diferença no marcador, mas eu tenho de dar também ao Diogo Costa, porque eu acho que o Diogo foi conseguindo segurar este 0-0 durante algum tempo e muito provavelmente... ou seja, não deixa que o Porto tenha aqui uma derrota mais pesada. Foram muitos remates à baliza e o Diogo Costa fez uma grande exibição. Principalmente ali duas, três defesas no fim da primeira parte e que permitiu que o Porto fosse para o intervalo ainda com o 0-0. Acho que esse prémio de MVP é bem distribuído por esses dois craques, Haaland e Diogo Costa.
0: Era o duelo que se de resto adivinhava antes da partida. Diogo Costa disse que Haaland era provavelmente o melhor ponta de lança da atualidade em termos mundiais e fez aqui jus a esse estatuto, um toque subtil de cabeça, às vezes a bola bate no poste e não entra, desta entrou, mas o segundo golo foi bem finalizado dentro da área, a empurrar a bola para a zona vazia da baliza de Diogo Costa. Vejo Haaland com um troféu na mão esquerda, agora sim com um painel publicitário, vai abandonando o relvado e portanto é ele claramente a estrela desta partida, enquanto a equipa do Porto vai rodando no relvado para se despedir e ir embora desta partida. O Porto que, em termos domésticos, agora vai jogar em Rio Maior no fim de semana, frente à equipa do Casa Pia, mas tem aqui uma derrota inicial frente ao Manchester City. Nuno, e até começando já com a tua análise, olhando para aquilo que foi o jogo, o City merece vencer este desafio. O Porto teve uma boa reação ao golo inaugural dos ingleses, mas não conseguiu chegar com êxito à baliza e, portanto, foi com naturalidade, diria, que o City chegou à vantagem maior.
2: Sim, sim, eu acho que é uma vitória justa do Manchester City hoje aqui no Estádio do Dragão. Com um Porto que foi tentando, mas na verdade, e principalmente na primeira parte, o jogo foi mais desequilibrado. A primeira parte acabou com 70% de posse de bola para o City, com muitos remates à baliza do Diogo Costa. Falávamos precisamente sobre essas defesas importantes que o guarda-redes português teve ali bem perto do intervalo, numa jogada que teve uma dupla oportunidade para o City. Por isso, o City foi sempre mais forte, na verdade, durante a primeira parte. E que depois culminou, lá está, com a chegada do intervalo e a possibilidade de Farioli ajustar. Foi pena, na verdade, o golo do Haaland, o primeiro golo do Haaland, ter surgido tão cedo.
4: Nuno, há a possibilidade de ouvirmos de imediato o Gabri Veiga. Vamos ouvi-lo em declarações à Sport TV, ainda no relvado, para reagir também a este resultado e a esta derrota.
6: Feliz hoje com o resultado, obviamente, mas sempre vemos na vitória e na derrota mais ao lado do resultado. Obviamente sempre queremos ganhar, somos o Porto, somos uma grande equipa, mas hoje também há que valorizar a equipa que tínhamos em frente, que era também muito boa, mas acho que sobretudo competimos, acho que fomos uma equipa de Porto, e sobretudo desde o primeiro golpe que recebemos, que acho que foi um pouco injusto, o jogo estava equilibrado e depois ainda por cima subimos impor-nos sobre eles, e acho que fomos melhores depois do golo, que é algo que fala muito bem da espírito da equipa e isso. Al final, obviamente, eles com duas, claro que têm uma qualidade excepcional e é muito difícil contrarrestar isso, mas acho que hoje temos que estar orgulhosos do espírito da equipa, de como competimos nos duelos com esta grande afeição, e acho que hoje é para estar orgulhoso apesar da derrota e para seguir.
4: A equipa, do ponto de vista defensivo, esteve impecável, depois teve de arriscar na segunda parte. Creio que houve alguma ansiedade, sobretudo na primeira parte, em que a equipa não conseguiu rematar com perigo a baliza do Donnarumma?
6: Sim, se calhar faltou-nos aí um pouco de calma, mas também é difícil, não faz um trabalho defensivo incrível detrás de gajos que cometem poucos erros ou nenhum, então depois as pernas não estão assim tão frescas para tomar as decisões. Claro que há melhora, mas acho que temos que ficarmos com esse espírito de equipa, com como competimos até o fim.
7: Foi uma grande batalha, foi o jogo mais difícil desde que chegou ao Futebol Clube do Porto?
6: Sim, porque afinal, obviamente na Liga Portugal é uma liga subvalorizada que sempre aporta dificuldades, mas este é o mais alto nível, é o palco mais alto, e obviamente estamos ante uma das melhores equipas do mundo, mas agora já é pensar no Casapia, que seguro que vai ser muito difícil, já temos a lesão do ano passado. Obviamente a nossa prioridade sempre vai ser o campeonato, é aí onde temos que passar por riba de todos.
7: Para finalizar, e deixe-me usar outra vez o termo batalha, nota-se que leva uma marca aí deste jogo. Com que opinião é que fica de algumas das decisões tomadas pela equipa de arbitragem, em concreto essa que lhe abriu o sobrolho?
6: Bom, acho que é um árbitro de nível mundial, não? Eu tenho muito, muito respeito por ele. Mas acho que aí, quando um gajo vem com o cotovelo, depois está a marca do sangue, pouco é que dizer, não? São fatos, mas bom, todos temos erros no global. Acho que foi um bom jogo de todos, deles, de nós, do árbitro. Isso, seguir, agora levar uns pontinhos aí na frente, pronto, a seguir.
7: Obrigado, leva uma marca de guerra.
4: O Futebol Clube do Porto não conquistou pontos hoje, mas Gabri Veiga sim, ali com o sobrolho aberto e resolver. O médico Nelson Puga, só para que ele pudesse continuar a jogar, mas já antecipou que vai ser preciso levar ali uns pontos. A destacar o nível desta partida, das dificuldades do City ao mais alto nível. A destacar também aquilo que de bem o Porto, ou de bom o Porto fez, e o foco passa a partir de agora já para esse jogo da Liga Portuguesa frente ao Casa Pia. Fernando.
8: É isso, e Gabri Veiga foi um dos melhores também na partida, enquanto durou, foi empurrando a equipa lá para a frente. Ele tem uma expressão muito curiosa, ele fala dos adversários como gajos, é uma expressão galega, tipicamente galega, mas não nos passou despercebida.
9: Não, até porque, lá está, ele sendo espanhol já, até uma expressão também bastante portuguesa, né?
8: Por tipicamente isso... daqui da cidade do Porto.
9: Sem dúvida, e por isso... Não, acho que ele avalia ali bem, não, é curioso que dá ali também aquela moral ao árbitro de nível mundial, mas fala especificamente ao jornalista, ao Silvio da Sport TV, que claramente fica com essa marca e por isso achava que poderia haver ali mais qualquer coisa, mas fala muito daquilo que é a qualidade do City, e era precisamente isso que estávamos a analisar, a sua qualidade com bola, a maneira como consegue trabalhar a bola, a maneira como o Porto, e sendo talvez até a melhor equipa em Portugal a fazer essa pressão alta, quase num homem a homem, e quando se apanha realmente equipas com muita qualidade, é difícil, na verdade é muito difícil, e por isso o Porto hoje sofreu aqui um pouco num jogo de Champions, num jogo de topo, aquilo que muitas vezes faz às equipas em Portugal, e por isso os jogadores não estão tão habituados a correr sem bola, e naturalmente levou depois também a algum desgaste. O Gabri acho que foi claramente um dos jogadores que sentiu mais esse momento do jogo, não ter a bola. O Gabri é claramente um dos jogadores que precisa de ter a bola para se exprimir no máximo das suas capacidades, e por isso o Porto foi sobrevivendo ao longo da partida com essas boas defesas do Diogo Costa, e foi mantendo a baliza a zero. Como eu dizia antes da intervenção do Gabri, acho que foi pena realmente aquele golo aos 47 minutos, porque apesar de ter tido o ponto positivo, que foi a equipa do Porto soltar-se um pouco mais e começar a ter, ou a tentar ter mais algumas ações ofensivas, por outro lado já estava com a desvantagem no marcador e deixou de certa forma também o City à espera de ataques rápidos, com a entrada do Ryan Nouri, do Ndiaye, e o reforço do meio campo depois em zona central com jogadores frescos.
8: É uma verdadeira parada de estrelas hoje aqui no Estádio do Dragão. Tivemos aqui Laurent Seedorf, também Wayne Rooney, mesmo aqui à nossa beirinha. E há pouco acabou de sair Alan Shearer, esse fantástico ponta-de-lança britânico, esteve aqui também em trabalho para uma das televisões. Bom, só de olhar para eles e recordar toda a história que também transportam, é de facto notável. E esta é a Liga dos Campeões, é a parada de estrelas. E Nuno Coelho, o City mostrou precisamente essas estrelas, sobretudo Alan, porque uma equipa que investe o que o City tem investido, sobretudo esta temporada, uma equipa que tem objetivos muito altos, tem que mostrar logo a abrir que é forte, e conseguiu.
9: conseguiu. Eu acho que, essencialmente, eu acho que dentro desses milhões todos que falas, eu acho que há um que tem de se destacar e que hoje mais uma vez comprovou também aquilo que o City pagou por ele, que é o Enzo Fernandes.
4: Olha, Nuno, deixa interromper-te para ouvirmos Erling Haaland, já está a falar de novo à Sport TV. Vamos ouvir as declarações do avançado que hoje foi decisivo e fez dois golos.
10: Good football, wanting the ball, keep the ball, and in the end, in both boxes.
4: Está a elogiar também a equipa do Futebol Clube do Porto, uma equipa que quando tem bola é também uma equipa muito forte.
11: It was a huge duel with Diogo Costa. Somehow, in the middle of those saves.
4: O duelo que teve com Diogo Costa, apesar de ter feito dois golos, Diogo Costa fez também várias boas intervenções, boas defesas, e elogia o avançado.
10: Some good finishes, so I think I would do the same again, to be honest, and yeah.
11: 59 games in Champions League, 59 goals.
4: Respostas muito curtas de Erling Haaland ao Silvio Vieira.
10: Erling Haaland, this, I think I would be quite happy with that.
11: Very well. To finish, you are nominated for the Ballon d'Or. Diogo Costa isn't for the goalkeeper, the best goalkeeper. Do you find it surprising?
10: Sorry, who?
4: A surpresa pelo facto de Diogo Costa não estar.
10: This game, I think if they would announce it tomorrow, maybe he would be in the list, to be honest, because he had a really good game.
4: Falar mais no jogo, eu recordo que estão três, aliás, quatro portugueses, Bruno Fernandes, Vitinha, Nuno Mendes e João Neves, nomeados para o Ballon d'Or. Silvio Vieira com esta entrevista rápida ao Erling Haaland, ele que fez dois golos hoje no Dragão.
8: É de facto o homem desta partida, Erling Haaland, certamente vai estar nessa nomeação, na discussão, Nuno, não há volta a dar. É um jogador de facto de grande classe, sobretudo no posto específico que tem, e o que se pede a um ponta de lança é que marque golos, e ele marca.
9: É verdade, aquilo que falávamos durante o encontro, é realmente interessante nós que estamos aqui no estádio a ver a sua movimentação e a capacidade que ele tem realmente ficar tantos minutos do jogo apagado, desaparecido, sem tocar na bola. Ou seja, os jogadores com características ofensivas muitas vezes têm essa necessidade, os pontas de lança talvez um pouco menos, mas os médios ofensivos têm muito essa necessidade de tocar na bola. Vemos o Ronaldo muitas vezes a fazer isso porque precisa de vir, nem que seja só tabelar para sentir que toca na bola, e na verdade o Haaland passa 10, 15 minutos, até porque muitas das vezes o City fica com aquela circulação à lateral, em que a bola anda muitas vezes de uma lateral à outra, e o Haaland não está nem aí. A verdade é que, se formos analisar o jogo, ele faz dois golos e tem pelo menos mais duas, três oportunidades para fazer mais, com defesas do Diogo Costa, e por isso é incrível a capacidade que ele tem. Resguarda-se muito fisicamente e por isso, nesta fase final do encontro, e no momento até, e eu reparei aqui de cima, no momento em que o Enzo Fernandes ficou ali no chão com queimbras, ele estava inclusive ali com aquele ar de gozo, como que a perguntar como é que é possível, tu estás aí com queimbras e eu estou aqui ainda fresquinho, porque ele deu na verdade ainda alguns piques de 40, 50 metros na fase em que o jogo estava a começar a ficar mais partido. E é um jogador muito inteligente, ou seja, acaba por ter a veia goleadora sempre ativa, 26 anos, mais 10 anos para jogar à vontade e para ter estes números interessantes, interessantíssimos. Vamos ver quanto tempo mais vai ficar no City, com toda esta reformulação que vai ficar, com a saída do Pep Guardiola, mas é um grande ponta de lança. Na minha opinião, é o melhor ponta de lança do mundo, sem dúvida.
8: Ele que vai defrontar Portugal em termos de seleções na Liga das Nações.
4: Desculpa, Fernando, já está Enzo Fernandes a falar também à Sport TV. Vamos ouvir o jogador argentino?
12: Sim, demanda isso. Um partido com muitas transições, um jogo que também hombre a hombre, como marca Porto, assim que nada, foi um partido intenso, pero lindo, como são os de Champions, assim que muito contento com o resultado.
7: Na primeira parte, o Futebol do Porto, aliás, na globalidade do jogo, mas na primeira parte, a equipa de Porto permitiu muito pouco ao City. Qual foi a mensagem no intervalo para a equipa entrar e conseguir logo a vantagem?
12: Não, creio que o mensagem foi claro, que sigamos da mesma maneira, porque creio que, mais allá de que não encontramos talvez claridade nos últimos metros e generamos chances, y fueron claras, creo que fueron dos de Erling, una de Ryan que le queda el rebote, y el mensaje fue igual, que sigamos de la misma manera, presionando alto y que mantengamos el balón.
7: Siempre un juego difícil, como decía, frente al Porto. De alguna forma pasó un mensaje a sus compañeros, como es el ambiente aquí, jugar no Dragão.
13: Sí, sí, jugué acá con Benfica, la temporada que estuve en Benfica es un campo muy difícil, lo conozco muy bien. Me acuerdo que me sacaron en entretiempo porque tuve un partido muy malo y es un campo muy lindo, que disfruté mucho el partido de hoy y también disfruté mi etapa en Benfica jugando acá. Es un lindo estadio y lo disfruté mucho.
11: A equipa inicia bem o City, esta fase de Liga, da Liga dos Campeões. Expectativas, sonham com a possibilidade de serem campeões europeus?
13: Obvio, obvio, el sueño siempre está. Sabemos que la historia de Manchester manda eso. Intentaremos ganar el trofeo porque este club se lo merece, porque este club apuesta a lo más grande y intentaremos, obviamente, levantar el trofeo.
11: ¿Y cá en casa a torcer pelo Benfica?
13: ¿Cómo?
11: ¿Y cá en casa, en Portugal, a torcer pelo Benfica?
13: Sí, sí, obvio, extraño a la gente muy apasionada de Benfica, siempre me demostró mucho cariño, la afición, los compañeros, siempre me trataron de maravilla que el tiempo que estuve acá y soy un agradecido por eso, la pasé muy bien, fue un tiempo increíble para mí, para mi familia, y disfruté mucho estar en Lisboa.
11: Obrigado, obrigado, Enzo.
4: O regresso a Portugal, ele em 22-23 fez 29 jogos pelo Benfica. Perdeu no estádio do Dragão, aliás, o Porto perdeu no estádio do Dragão frente ao Benfica por 1-0, marcou Rafa Silva na altura esse golo, mas Enzo Fernandes a sair relativamente cedo no jogo, e era isso que ele recordava. Ele saiu aos 46 minutos, num Benfica de Roger Schmidt, Porto de Sérgio Conceição. Estamos a falar de um jogo da jornada 10 a 21 de outubro de 2022, Porto 0, Benfica 1, ainda assim não foi uma noite bem conseguida para o Enzo, recordou isso, saiu relativamente cedo, mas o Benfica ganhou na altura por 1-0.
8: Mas hoje, com a camisola do City, Nuno Coelho fez um jogaço. Que tremendo jogador é Enzo Fernandes.
9: Sem dúvida, e há pouco eu ia pegar precisamente sobre isso, e durante esta semana estava a ver um programa desportivo onde se estava a falar...
4: Nuno, já interrompi várias vezes, é só mais uma, porque temos que ouvir agora Francesco Farioli. Vamos ouvir o treinador do Porto.
14: Fantastic performance. We had our moments, our opportunities.
4: Uma fantástica exibição com várias oportunidades.
14: Really in trouble. We defend really well. After, of course, we cannot concede half meters to the best striker in the world. And you saw today, he had, I think, 8-9 touches, 7 shots and 2 goals.
4: Olhar também para aquilo que é a estatística, a realidade dos números deste jogo.
14: A great performance.
4: Mas a elogiar a performance da equipa do Futebol Clube do Porto, frente a uma equipa também ela muito poderosa.
11: Tem grande espírito, é isso. E ontem falava desse espírito que a equipa do Futebol Clube do Porto tem. Hoje, do ponto de vista defensivo, creio que irrepreensível, há os lances dos dois golos, há também, naturalmente, uma equipa com a qualidade do City a criar outras situações, mas com bola, houve alguma ansiedade hoje, eventualmente, da equipa ou não?
14: I see very good moments, some...
4: Acha que não, que a teve várias combinações, um desempenho fantástico, já tinha dito na primeira resposta, frente a um City que é muito forte e está feliz, o treinador do Porto.
11: Também disse isso mesmo, a equipa acabou por sentir que teve uma boa performance. Hoje foi muito mérito do adversário, ou seja, acabaram por não se sentir tanto as ausências de Bednarek, de Frauolt e de Samu, como falamos ontem.
14: Today to come here to play with five important players, I don't want to say starters, but five main players.
4: Cinco jogadores que não deram contributo à equipa, mas a equipa foi frente a uma equipa que é das melhores equipas do mundo. Isso elogiado por Francesco Farioli.
14: Everything else apart of a few moments in their box and few moments in our box that of course were not ideal. I will say that the rest of the game
4: está a equipa a permitir ali aqueles lances que dão o golo, mas foi em termos de todo o jogo, uma equipa que teve um desempenho muito positivo.
14: Now we are already in Casa Pamud. Last season we went there, we lost points.
4: Sacar a importância do jogo a jogo, do pensar partida a partida para esta fase de liga, da Liga dos Campeões Europeus.
14: One of the our let's say to the priority of the season and we need to really recharge well And to prepare ourselves for a game in a field that is not going to be an easy one.
15: E agora o pensamento também
14: para
15: o jogo da Liga frente ao Casa Pia, a questão sobre o árbitro que tem esse lance claro, diz Francesco Farioli, naquela entrada com o braço que atinge o Gabri Veiga, darem na opinião ser claro, ou dizer que devia ser um lance para cartão vermelho.
14: For them could have changed something, but again, it's part of the game, and we go forward.
11: Alan foi um monstro, mas houve outro também em jogo. Diogo
15: agora
11: Costa,
15: os elogios uma vez garantidos mais. E antecipados, se digo eu,
11: para melhor guarda-redes do
15: Diogo Costa, com mais uma grande exibição.
14: Ele
15: que não está nomeado para o Ballon d'Or, e isso mostra também alguma surpresa. Considero o treinador do Porto que era uma nomeação justa.
14: Many players did a collective but as well a very good individual performance.
15: A ter mais uma exibição em termos individuais muito positiva.
14: Tonight he fought as a lion against a fantastic player.
15: Jogador fantástico.
14: Real spirit of Dragão in
15: o espírito do Porto.
11: Devia estar nessa lista para melhor guarda-redes.
14: For me, yes. But my vote doesn't count.
15: Mas obrigado, Francesco Farioli, a sublinhar que, até porque não respondia de forma clara ao jornalista Silvio Vieira sobre devia ou não estar nessa lista, não está, mas no entender do treinador, Diogo Costa devia estar nessa lista, que eu recordo tem quatro nomes dos jogadores portugueses: Bruno Fernandes, Vitinha, Nuno Mendes e também João Neves.
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20: Estamos com 5 horas e 24 minutos, renovados votos de uma boa tarde. Cá estamos de volta depois da nossa tarde desportiva. Para esta noite teremos períodos de céu muito nublado, vento fraco, temperatura mínima nos 62 graus. Para amanhã, céu nublado, temperatura máxima prevista de 77 graus. Para a noite, céu em geral muito nublado, com mínima a rondar os 68 graus.
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20: O dólar americano vale na zona euro 86 cêntimos, no Brasil 5 reais e 12 centavos e em Cabo Verde 94 escudos.
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20: Em New Bedford, a maré alta irá ocorrer às 6 horas e 35 minutos da tarde. Esta hora, Toronto está com 75 graus, 66 em Quebec, Orlando 85 graus, 80 em Providence, Tony Fall River estão com 79 graus, 78 em Lowell, Peabody Boston 74 e New Bedford 76 graus. Umidade relativa do ar neste momento em New Bedford é de 62%.
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Adelaide Ferreira e a tua noite a iniciar na música esta última hora da nossa Hora de Fonte de hoje. Estamos a 28 minutos das 6 horas. Continuamos com a música Caruma, agora com Coitadinha.

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Voltar a ver-te foram os bandidos do Cante. A música agora chega-nos do Brasil com o Chitãozinho e Chororó, Sistema Bruto. 5 horas e 40 minutos, queremos recordar que o Fair Play é hoje a partir das 6 da tarde.

0: Telefonia nas ondas do ar, recordamos Carlos Paião com este tema gravado em 1982. Altura agora para ouvirmos Francisco Rezendes dizer-nos quais os temas em destaque do Portuguese Times desta semana.
1: Olá amigos, nesta edição publicamos um destacável sobre a 40ª edição das grandes festas do Divino Espírito Santo Nova Inglaterra, com destaque para o cortejo etnográfico do Budo Leite no sábado e a procissão de coroação no domingo. Destaque ainda para o New Bedford Whaley Museum, motivo a conclusão e a construção da estrutura do novo centro de acolhimento e exposições, e no passado sábado responsáveis políticos e parceiros comunitários celebraram esse marco importante. New Bedford aprova novas reformas de zoneamento para preservar o caráter dos bairros e orientar o desenvolvimento comercial. É outra notícia de destaque. Ainda de New Bedford damos conta de que o chefe da polícia recomenda demissão de dois agentes envolvidos em uso indevido de câmaras de vigilância. A Operação Natal Feliz, iniciativa de Caprala Productions e que se destina a apoiar e angariar fundos e brinquedos para crianças de famílias mais necessitadas desta região, realiza-se este ano, a 5 de dezembro, no Salão da Banda Nossa Senhora da Luz, na cidade de Fall River, com estão de jantar e espetáculo com a participação de vários músicos e artistas da comunidade. A tragédia que se abateu na Ilha do Fogo, em Cabo Verde, num acidente de autocarro ocorrido no passado sábado, em que morreram 25 pessoas, é tema de destaque nesta edição. Evocamos o ataque terrorista do 11 de setembro, que destruiu as Torres Gêmeas de Nova Iorque e o Pentágono em Washington, D.C., 25 anos depois, um acontecimento que redefiniu o conceito de segurança nos Estados Unidos e moldou a estratégia da política externa norte-americana. Noutra notícia, informamos que um grupo de alunos de Portugal visita Estados Unidos, mais propriamente aqui os estados de Massachusetts e Rhode Island. Os naturais do Conselho da Ribeira Grande, Ilha de São Miguel, reúnem-se em convívio no próximo dia 3 de outubro em Fall River, outra notícia que incluímos aqui nesta edição. A divisão de Boston do Departamento Federal de Investigação, o FBI, está a alertar a população para uma nova burla telefónica em que os criminosos falsificam o número oficial do FBI para roubar dados pessoais e financeiros. Finalmente informamos que a Sociedade Cultural Açoriana da cidade de Fall River vai homenagear no próximo dia 19 de setembro Joseph Câmara, imigrante português natural da Ilha de São Miguel, veterano de guerra do Vietnã e que esteve durante vários anos ligado a esta organização da cidade de Estiares. É tudo por hoje, aqui da redação do PTI para a WGF, e convosco esteve Francisco Rezendes.
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Depois de Carlão, é com Bárbara Bandeira que terminamos a nossa Hora de Fonte de hoje. Às 6 horas teremos notícias da Antena 1 e logo após Dionísio Garcia e João Gonçalves cá estarão para mais um Fair Play. Eu sou a Diana, obrigada por estarem desse lado. Boa noite e até amanhã às 2 da tarde.

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2: 11 horas em Portugal Continental e na Madeira, são 10 nos Açores. Camila, vamos agora saber como está a atualidade do país e do mundo nesta noite.
3: No Parlamento, poucas surpresas. O Chega tentou abanar o governo, mas ninguém cai. A moção de censura foi chumbada e o primeiro-ministro defende Luís Neves. O governo aproveitou este debate no Parlamento para anunciar medidas, bónus nas pensões e descidas no IRS. Nos exames nacionais, metade dos alunos inscritos na época especial criada este ano foram fazer as provas que terminaram esta terça-feira.
2: E esta hora, em termos de temperaturas, estão 18 graus no Porto, 21 em Lisboa e 25 em Faro. As notícias às 11, a edição é de Camila Vidal.
3: Sem surpresa, chumbou a moção de censura ao governo. O debate serviu do lado do executivo para anunciar medidas de alívio fiscal e um bónus nas pensões, mas já lá vamos. O caso Luís Neves motivou o Chega a avançar para a iniciativa parlamentar que pretendia derrubar o governo. André Ventura fala em degradação sem precedentes das instituições, mas o primeiro-ministro reitera total e plena confiança no ministro da Administração Interna, que está sob investigação. Luís Montenegro diz que está focado em governar. A jornalista Inês Amaixa acompanhou a discussão no Parlamento esta tarde.
4: Ao mesmo tempo que respondeu à moção de censura com novas medidas para pensionistas e famílias, Luís Montenegro recorre também a referências do caso Luís Neves para criticar o Chega.
5: Enquanto muitos estão atrelados ao seu tanque de eleições, moções, demissões, comissões, insinuações e chavões, nós estamos focados em encontrar soluções para a vida das pessoas.
4: Mas André Ventura insiste que o ministro da Administração Interna deve demitir.
6: Chegámos aqui pela atitude do quero, posso e mando de um ministro que se arvorou em novo xerife da República. Senhor Ministro Luís Neves, em nome de Deus, em nome do país, em nome de Portugal, vá-se embora.
4: E visa também o Partido Socialista.
6: Ao seu deputado José Luís Carneiro, só não pede a demissão de Luís Neves se estiver tão agarrado como ao Primeiro-Ministro no caso de Luís Neves.
4: José Luís Carneiro responde que o PS não tem medo, rejeita uma crise política, mas também censura o governo e sobre o ministro Luís Neves questiona.
7: Senhor Primeiro-Ministro, o que é que vai fazer para quebrar com esta situação institucional, que é uma situação que está a criar uma fragilidade na confiança dos cidadãos?
4: Também a liberal Mariana Leitão recusa arrastar o país para uma crise, mas...
8: Mas, Senhor Primeiro-Ministro, se estamos hoje aqui é por sua única e exclusiva responsabilidade. O caso é demasiado grave e o Senhor Primeiro-Ministro está a amarrar o seu destino ao destino do ministro Luís Neves.
4: Paulo Raimundo, do PCP, critica o bónus para os pensionistas, anunciado pelo Primeiro-Ministro.
9: Os reformados não precisam de comprar alimentos só para o Natal em dezembro. É agora, Sr. Primeiro-Ministro.
4: E Jorge Pinto, do Livre, explica o voto contra a moção de censura.
10: Porque nós não alinhamos, nem aliaremos nunca com aqueles que querem destruir o Estado de Direito.
4: No final da votação, com a moção de censura chumbada, todos os deputados do Chega levantaram-se, gritaram demissão, em referência aos pedidos para que Luís Neves saia do governo.
11: Deputados. Deputados.
4: O protesto durou cerca de 2 minutos. O presidente da Assembleia da República ainda tentou intervir e no final acabou por deixar um recado aos deputados de André Ventura.
11: Eu vou explicar porque é que eu não interrompi a sessão. Porque o Chega queria que eu interrompesse a sessão para mostrar que a democracia não funciona. Comigo estarei aqui sempre. Sempre comigo o Parlamento funciona. Nem que saia daqui à meia-noite, comigo o Parlamento sempre.
4: Garantia de Aguiar Branco.
3: Apenas o Chega que apresentou a moção de censura votou a favor. Abstiveram-se o PS, o PCP, o Bloco de Esquerda e o JPP. PSD, Liberais, Livre, CDS e PAN votaram contra. À moção de censura apresentada pelo Chega, o Primeiro-Ministro respondeu durante o debate com duas medidas, uma para as famílias, outra para os pensionistas. No debate desta tarde, Luís Montenegro revelou que vai ser dado um suplemento extraordinário aos pensionistas para pensões até aos 1.600 euros. O Ministro das Finanças, Joaquim Miranda Sarmento esclareceu na SIC Notícias que se mantém um modelo aplicado no último ano. Os bónus vão assim dos 100 aos 200 euros, adianta o ministro.
12: Será pago na pensão de dezembro. Os pensionistas dentro desses escalões de rendimento, até 1 IAS, entre 1 e 2 IAS e entre 2 e 3 IAS, como aconteceu em 24 e 25, no dia 7 ou 8 de dezembro, quando receberem a sua pensão, receberão também este suplemento. Até o primeiro IAS é um determinado valor, o ano passado foi 200, este ano será similar, entre 1 e 2 IAS 150 euros e entre 2 e 3 IAS 100 euros em dezembro.
3: A Confederação de Reformados Pensionistas e Idosos, MURPI, assume que faz diferença para os pensionistas, mas para Isabel Gomes são precisos aumentos e não bónus.
13: O que me parece inacreditável é que o Sr. Primeiro-Ministro pense que nós só temos direito a comer no mês de dezembro. Portanto, o que ele diz é que vai dar um complemento em dezembro. Não é nada disto que precisamos. É já qualquer aumento que dê para nós continuarmos a viver. Portanto, é evidente para nós que não se justifica, e será com certeza bom, o valor que for entregue a qualquer reformado que está neste momento a viver na miséria neste país, fica com certeza contente. Agora, aquilo que se pretende é que as pensões possam aumentar.
3: Reação do MURPI. O Primeiro-Ministro anunciou também uma descida no IRS até ao sexto escalão, que vai ser sentida já a partir do mês de novembro. A medida, com retroativos a janeiro, vai resultar numa redução anual de 400 milhões de euros em IRS, contas feitas pelo Governo. O Ministro das Finanças remeteu esta noite mais detalhes para a próxima semana. Estas duas medidas vão ser aprovadas no Conselho de Ministros da próxima semana e, diz Luís Montenegro, vão abranger mais de 2 milhões de pensionistas, no caso do bónus extraordinário. No caso do IRS, são mais de 2 milhões de agregados familiares. Mesmo com as duas medidas agora anunciadas, a descida no IRS e o bónus, Miranda Sarmento acredita que vai ser possível manter o equilíbrio nas contas públicas.
12: Podemos garantir que à data 2, com a informação que temos, temos a robustez necessária para manter as contas públicas equilibradas, no limite um saldo zero, pelo menos um saldo zero.
14: Ou superávit, então.
12: Será sempre um superávit relativamente pequeno. É óbvio que se dissermos assim, se em novembro ou em dezembro houver uma nova tempestade, ou enfim, houver um cataclismo muito grande, obviamente que isso altera o panorama. Mas não acontecendo, nós manteremos as contas públicas equilibradas, a redução da dívida, que é o mais importante, e a dívida continuará a descer, e apesar destas duas medidas que tomamos, aliás, só tomamos estas duas medidas exatamente porque agora temos a confiança dos números da execução orçamental que nos permitem dar este passo.
3: O Ministro das Finanças, Miranda Sarmento, esta noite na SIC Notícias, sobre as negociações em torno do Orçamento do Estado. Ele repete o entendimento do PSD. O Chega continua a ser um parceiro de negociação, tal como o PS, mesmo com a moção de censura ao Governo apresentada esta terça-feira. E sobre o Orçamento do Estado para o próximo ano, é o que interessa agora para o PS. José Luís Carneiro disse esta noite em Palmela que há quatro condições para a aprovação dos socialistas.
15: Ele tem publicamente se comprometer com o PS de que não haverá alterações à Constituição, relativamente às quais os dois partidos fundadores da democracia não estejam de acordo. Em segundo lugar, o Primeiro-Ministro já deu essa garantia, não se podem mexer nas pensões, queremos ser a garantia da segurança dos pensionistas e das pensões. E há duas outras questões. Como é que se vão financiar os investimentos previstos em escolas, hospitais, centros de saúde e equipamentos sociais depois do plano de recuperação e de resiliência, na medida em que o Governo deixou por executar muitos desses projetos? Por outro lado, como é que o Governo vai responder às tempestades, nomeadamente nos apoios que prometeu às empresas, às famílias e às autarquias?
3: Quatro condições para o Primeiro-Ministro e para o PS viabilizar o Orçamento do Estado do próximo ano. Ora, o comentador de política da Antena 1, Filipe Luís, diz que no fim deste dia fica uma moção de confiança ao Governo.
16: No desfecho da votação, isto acaba por funcionar para Luís Montenegro como uma espécie de moção de confiança, na verdade, que é, ele pode dizer que os deputados da nação, os representantes do povo, na esmagadora maioria, não acharam que houvesse motivo para que o Governo caísse ou para que fosse criada uma crise política. E, portanto, desse ponto de vista, correu bem. Também terá corrido bem para a narrativa do Chega, que, ficando isolado, não se incomoda muito com isso, por tal como disse André Ventura, fica como, quer apresentar-se, aliás, como o único partido de oposição.
3: Bom para o Governo e para o Chega, na leitura do comentador de Política Nacional, Filipe Luís. José Luís Carneiro já disse que está de consciência tranquila com a abstenção. O líder do PS entende que cumpriu aquilo que prometeu aos portugueses ao impedir uma crise política. O dia fica marcado primeiro pela audição de Luís Neves, depois pela discussão da moção de censura. Nos dois momentos, o Chega foi protagonista. Pouco mais de metade dos alunos inscritos na época extraordinária de exames do secundário marcou presença nas provas. De acordo com os dados preliminares do Ministério da Educação, durante os 4 dias de exames foram 22 mil estudantes presentes. A jornalista Cláudia Godinho fez as contas.
14: Estavam inscritos 43.888 estudantes. Desses, mais de 22.100 marcaram presença nos exames da época extraordinária. São cerca de 50,4% dos alunos inscritos. A prova com mais inscrições foi a da disciplina de português, com quase 9.500 estudantes inscritos, e onde apareceram 40% desses alunos. Já a matemática A foi o exame com mais presenças, com mais de 4.500 estudantes a completarem a prova. Seguem-se português, biologia e geologia e físico-química A, todas com mais de 3.500 provas realizadas cada uma. Nas provas com menos procura estão português língua segunda, latim A, português língua não materna, francês e espanhol de continuação. Todos com menos de 10 provas feitas. Fica assim concluída esta fase dos exames nacionais. Falta agora conhecerem-se os resultados das provas.
3: A época especial terminou esta terça-feira. Os estudantes que precisem destas provas para ingressar no ensino superior ainda concorrem à segunda fase do concurso nacional de acesso. As notas da época especial são conhecidas a 16 de setembro.
2: Camila Vidal com as notícias às 11 na RTP Antena 1, simultâneo com Madeira, Açores e Mundo. 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
19: Boa tarde, 6 horas com mais 12 minutos. Seja bem-vindo à WJFT e ao seu Fair Play de hoje, segunda-feira, dia 8 de setembro, de Dionísio, aqui até às 9, com a nossa jornalista da WJFT, João Gonçalves. Quanto tempo para esta noite? Perige de céu muito nublado, vento fraco, mínima 62 graus. Para amanhã o céu vai estar nublado, máxima 77. E para amanhã à noite o céu em geral muito nublado, mínima 68.
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19: Informação cambial, o dólar vale na zona euro 68 cêntimos, no Brasil 5 reais 12 centavos, Cabo Verde 94 escudos.
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19: A umidade relativa do ar está neste momento nos 69%. O Marés ainda para hoje. A maré alta irá estar connosco dentro de alguns minutos, ou seja, às 6 horas e 35 minutos. As temperaturas são as seguintes no exterior. Faro Leva com 77 graus, 76 em Lowell, 71 em Peabody e 73 na zona de Boston, 81 em Newark, New Jersey, 78 em Hartford, Connecticut, Orlando 83, 104 em Quebec, no Canadá, Toronto com 74, 74 também em New Bedford, 78 graus em Providência e 75 em Taunton.
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23: O Canadá aplicou novas tarifas retaliatórias de até 50% sobre cerca de 20 bilhões de dólares em produtos importados dos Estados Unidos, isto por causa do falhanço das negociações comerciais entre os dois países. As novas taxas afetam bens como laticínios, aço e madeira, entre outros produtos. As ações da farmacêutica suíça Novartis caíram hoje, a caminho do seu pior dia de sempre nos mercados. A forte desvalorização desta farmacêutica ocorre depois da empresa revelar que o seu medicamento não apresentou melhorias significativas num ensaio clínico em fase final, que era para o tratamento de uma doença muscular. Este é o terceiro insucesso em testes clínicos anunciados por esta farmacêutica Novartis na última semana. Os investidores de Wall Street também estão a olhar para os dados da China. A China revelou que as exportações cresceram 25% no mês de agosto, face ao mesmo período do ano passado. Segundo o governo chinês, tem a ver com a forte procura mundial por componentes de alta tecnologia e equipamentos para inteligência artificial. Por sua vez, as importações chinesas subiram 28%.
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19: Então nós olhamos agora a informação do trânsito com 6 horas e 18 minutos na 495 Sul, a saída para a Eastman e também para a Bay Street. O trânsito está lento na 93 Norte, na Granite Ave. Ligação para a 3 Norte, o trânsito está vagaroso. Na 24 Norte, um pouco lento na entrada para a 93, ou para exatamente para a 93. Na 93 Sul, entre William T. Morris e Boulevard e estrada 3 Sul, trânsito um pouco lento. Na 93 Norte, um pouco vagaroso. Na ligação para a estrada 28 e Teton. E até também à 90 Este, na Estrada Novo Oeste, muito lento, na 95 Norte, na Cida 20, o trânsito está muito complicado devido à construção que está a efetuar naquela zona. Na zona de Providência, 44 e 114, vagaroso em algumas saídas, na 125 Oeste, saídas para a Broadway e também para a Fall River Ave, o trânsito muito lento. 95 Norte, na Main Street, vagaroso, em 128, ligação pela Lowell, um pouco lento, e na 190, 290 e na Mass Pike, que o trânsito está a correr com normalidade. Boa viagem ao som do seu espaço de desporto, o seu Fair Play.
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0: E uma vez mais, boa tarde, saudações desportivas, tudo pronto para iniciar mais uma edição do Fair Play. Relembramos que as linhas vão estar abertas aproximadamente, mais minuto, menos minuto, por volta das 7:30, e o nosso habitual cumprimento ao nosso jornalista João Gonçalves. João, um abraço. Boa tarde.
1: Boa tarde, Dionísio. Votos de boa tarde também extensivos, obviamente, a todos os nossos ouvintes. E isto é uma semana que realmente não dá para respirar. Há muitos jogos em todas as ligas e principalmente na Liga Multimilionária, que é esta Liga dos Campeões, que arrancou hoje, onde tivemos, portanto, um dia... Não é azarado, quer dizer, foi o enfrentar a realidade para o futebol do Porto. José Mourinho, com alguma dificuldade, estreou-se a ganhar, ganhou 2-1 ao Inter. E é interessante que a UEFA resolveu dar, portanto, mais ênfase e mais destaque à Liga dos Campeões, o que não é de estranhar, porque é a Liga que desperta as maiores atenções, de tal maneira que a Liga dos Campeões espalhou-se por 3 dias. Hoje, amanhã e também na quinta-feira. A Liga Europa e a Conferência Liga serão só para a próxima semana, portanto na próxima semana já iremos falar do Benfica e do Torriense. Parece um bocado estranho.
0: Está lá, não é?
1: Mas é o Torriense que vai, portanto, fazer companhia ao Sport Lisboa e Benfica, isto tudo porque conseguiu ganhar ao Sporting no final da taça. E foi uma bola de neve que chateou a vida a muita gente, por assim dizer. Enfim, mas não interessa, foi um grande feito e quando é assim nada a dizer. Mas nós vamos é começar, para já vamos ter a oportunidade de escutar declarações de Diogo Costa mais à frente. Diogo Costa que fez uma exibição espantosa hoje e só devido à exibição do Diogo é que o Futebol Clube do Porto conseguiu sair do Dragão com uma diferença tão reduzida que é extraordinariamente importante, mesmo assim, porque neste novo formato da Liga dos Campeões a diferença de golos passa a ser importante, não é como antigamente em que se ganhaste a este e ficaste em igualdade pontual com esse clube, tu é que segues em frente. Não, neste momento são todos contra todos. Portanto, não há grupos, há sim uma classificação geral dos 36 e, como tal, poderá haver, no final da 8ª jornada, algumas equipas empatadas. E viu-se o ano passado, o Benfica, quer dizer, o Benfica, a certa altura, não era a vitória. O Benfica precisava de mais um gol para passar. Foi o tal gol mágico.
0: O gol do guarda-redes, não foi?
1: Exatamente, o tal gol mágico do Turbin. Portanto, golos, a diferença de golos é sempre muito importante e poderá mesmo ser decisiva para qualquer clube que participe na Liga dos Campeões. E nós vamos ouvir o Diogo Costa falar, ele que não foi nomeado para melhor guarda-redes do mundo, Vozinha foi um dos nomeados, por exemplo, e por vezes mais vale cair em graça do que ser engraçado. E neste caso, o Vozinha, não há mais pequena dúvida, o Vozinha foi uma figura do Mundial, porque a seleção de Cabo Verde, para já, não foi goleada por ninguém, não é? Perdeu, deu sempre luta, assustou até a própria Argentina, e o Vozinha, embora não tenha feito grandes exibições, foi daqueles
0: mas fez algumas defesas.
1: Sim, e defendeu o que era preciso defender.
0: Absolutamente. Está com 40 anos, não é?
1: Sim.
0: O Vozinha. Há que ver isso também, idade.
1: Exatamente.
0: E ele ali fez algumas defesas, não vamos falar muito nisso, mas digamos com algum espanto até.
1: Exatamente. E depois, não é? É daqueles que tinham o quê? Algumas centenas de seguidores nas redes sociais, agora até não sei quantos milhões.
0: Exatamente.
1: Ainda bem para ele. Parabéns, porque ele mereceu por aquilo que fez.
0: Jogava nos Chaves, não sei se está
1: nos Chaves.
0: Ou não.
1: Não, agora está no país, se não me engano, sul-americano, e foi interessante que nesse país os jogadores têm que ter na camisola o seu próprio nome, e fizeram uma exceção ao Vozinha, que ele pode pôr o nome de Vozinha, que não é o nome dele. Nós sabemos que os jogadores cabo-verdianos, todos eles têm, por norma, um nome de guerra, por assim dizer, e no caso específico era Vozinha, e foi autorizado. Porque se tivesse que usar o nome próprio, ninguém o conhecia. Quem é esse gajo? Parece o Vozinha, mas não é o Vozinha. Como é que ele se chama? O António.
0: Exatamente.
1: O António. Enfim. Mas vamos então falar primeiro do futebol português, da Primeira Liga. Muito rapidamente, hoje até vamos aproveitar a boleia do site 00, começando com o Futebol Clube do Porto, que ganhou por 2-1 ao Moreirense. Curiosamente, vai ser o adversário do Benfica amanhã, e nós temos declarações do treinador do Benfica para escutar um pouco mais tarde. Mas o jornalista Miguel Amaral, do 00, reconheceu e explicou porque é que o Futebol Clube do Porto realmente sentiu mais dificuldades do que o habitual.
2: Sinto que o Porto passa bem este teste. O campeonato não se pode esperar que seja sempre um passeio e naturalmente vão existir estes desafios. Destaco o William Gomes, que acho que fez um jogo muito, muito bom. O Willem está a passar pela aquela transição que pode ser fundamental na sua carreira, que é deixar de ser um agitador, só um agitador, e passar a ser um extremo realmente de consistência. Sendo que em todas as posições isso faz diferença, mas está a posição onde isso faz a diferença, a consistência, é na posição de extremo, onde a elite se destaca do resto. E o Willem pode estar a dar este passo para a elite, se continuar com este nível, que tem mostrado este crescimento da sua consistência. Portanto, grandes coisas esperam-se para o Willem a continuar assim. O jogo também fica marcado pelo aquele lance do Froholt. Dentro das más notícias, que é perder Froholt para o jogo com o Manchester City, a situação não parece muito grave para o que podia ser. Portanto, o dinamarquês em breve vai estar de volta para os relvados e vai estar bem de saúde, que é o mais importante. Também nota para o fair play dos jogadores do Porto, quando sentiram que o Guilherme Liberato ficou um bocadinho afetado com aquele momento. Também dá algum carinho ao colega de profissão, que claramente estava bastante emocionado. Portanto, o Porto passa este teste. Mérito para o Moreirense da forma como abordou o jogo, portanto acho que também deve sair do Dragão com a confiança em alta, ou pelo menos mais para cima, mas portanto o Porto venceu bem, foi desafiado, mas sai confiante na liderança.
1: Ora bem, esta lesão do Froholt poderia ter sido muitíssimo pior do que aparentemente foi, mas eu estranhei um bocadinho a ligeireza como foi tratada esta lesão, porque uma concussão cerebral é extraordinariamente perigosa. É óbvio que há diversos graus, diversos níveis, e dou como exemplo aquele que ainda hoje continua a ser o melhor marcador da história do New England Revolution, o avançado Taylor Twellman, era internacional norte-americano,
3: pois.
1: Agora é comentador de televisão e muito popular, mas eu estava nesse jogo e o que aconteceu foi que ele, foi num lance em que ele marcou um gol de cabeça, há um cruzamento, e ele era muito bom de cabeça, marcou o gol de cabeça, o guarda-redes saiu para tentar secar a bola, não conseguiu chegar à bola e secou a cabeça do Twellman. Ele esteve fora durante muito tempo, depois tentou regressar na temporada seguinte, fez alguns jogos e depois teve que acabar. Deixou de jogar, não podia jogar, porque qualquer contacto com a cabeça poderia ter provocado, estragos irreconhecíveis, e nós estamos a ver que aqui no futebol americano está-se a estudar essa doença encefálica, que, portanto, regressando ao Taylor Twellman, foi o suficiente para ele não jogar mais futebol. E estamos a falar, na altura, ele tinha, se não me engano, 28 anos de idade. E nós temos agora, quase todos os meses, e muitas vezes até já nem é sequer noticiado, há um antigo jogador de futebol americano, profissional, porque há um contacto brutal neste desporto de futebol americano. É daqueles desportos que eu, se o meu filho quisesse chegar, eu tinha que pensar 50 vezes antes de o permitir. Que sofrem de tal maneira tantos estragos.
3: Brutal.
1: Sim.
3: É brutal.
1: Sofrem tantos estragos no cérebro que depois ficam arruinados para o resto da vida e de vez em quando, o que é que se sabe? É o jogador que cometeu suicídio, suicidou-se, porque não conseguia lidar mais com aqueles monstros que eles viam no seu cérebro, e portanto qualquer concussão cerebral tem que ser tratada muito a sério. Para dar um exemplo, nós aqui, quando queremos arbitrar jogos no liceu, e estou a falar de futebol, não do futebol americano, do nosso futebol, ou do soccer, conforme os americanos querem, temos que tirar um curso na internet antes de ter autorização de arbitrar, e esse curso é só sobre concussões cerebrais. O que é que causa, quais são os sinais, o que é que pode acontecer, quanto tempo é que os miúdos ou as miúdas têm que ficar de precaução, de tal maneira que o árbitro, hoje em dia, se há um choque de cabeças, não dá autorização ao jogador para ele continuar. O jogador tem que ser examinado por alguém que tenha, portanto, conhecimentos médicos, para esse, sim, esse indivíduo que tem conhecimentos médicos, assumir a responsabilidade, porque às vezes não se nota que a pessoa sofreu a concussão cerebral, mas os estragos, a partir do momento em que isso aconteceu, vão-se agravando. E se o árbitro não toma essas medidas e acontece alguma coisa ao jovem, quem sofre as consequências é o árbitro. Portanto, hoje em dia, se repararem, se forem ver um jogo do liceu, há um choque de cabeças, o árbitro automaticamente chama, por norma, eu sei que é assim, é o que eu faço, chama-se logo o assistente médico que está lá no jogo, porque os jogos das equipas principais dos liceus têm que ter acompanhamento não apenas de alguém com conhecimentos médicos, que é o chamado trainer, como também alguém da administração para lidar com casos de maus comportamentos do público que esteja a assistir a essa partida. Portanto, ainda bem que aparentemente a questão do Froholt.
3: Ele estava hoje na bancada que havia no jogo.
1: Sim, está bem, mas ele pode estar na bancada o tempo que quiser.
3: Absolutamente.
1: E eu acho que o protocolo da UEFA é um bocadinho até mais rigoroso que o protocolo de Portugal. Mas enfim, é sempre um risco tremendo. E viu-se da maneira como ele caiu, viu-se a reação até dos jogadores adversários. E poderia efetivamente ter sido uma história muito triste, principalmente para este jovem, que aparentemente vai ser um grande jogador, vai fazer uma excelente carreira, mas não se pode brincar com situações destas, muitas vezes devido ao desconhecimento que as pessoas têm da situação. Em relação ao Benfica, na opinião de Miguel Amaral, passou com distinção no exame dos barreiros.
2: Não foi a exibição mais espetacular do Benfica, mas cá foi a exibição mais à campeão ou à candidata a título do Benfica, pelo contexto do encontro. Barreiros é uma viagem muito difícil. Normalmente os grandes têm sempre muitas dificuldades naquele terreno. É dos poucos estádios onde se sente realmente um fator casa contra os grandes. Portanto, o público apoia muito o Marítimo. O acréscimo do relvado, que também não estava longe de estar nas melhores condições. E, portanto, também aí o Benfica foi desafiado. Embora o Rabat também não tenha ajudado o Marítimo, podemos dizer assim. O Benfica entra bem no jogo, marca cedo por Leandro Barreiro, que é um elemento que acabou por visar na partida. Está a realizar, de facto, um excelente início de temporada e está a crescer com o Marco Silva. Tenho gostado muito do que o Leandro Barreiro tem apresentado nesta temporada.
4: Parece beneficiar de ter um pivô também atrás dele, parece sentir mais seguro para poder galgar terreno.
2: Sim, curiosamente o Marco Silva foi questionado sobre isso. Não quis associar muito a entrada do João Palhinha ao crescimento do Barreiro. Acho também com alguma razão, porque sinto que o nível do Barreiro já vinha a estar muito bom nesta época, jogando, por exemplo, com o Enzo Barreiro de cheia. Em relação ao jogo, como estávamos a falar, o Benfica marcou cedo, entrou muito bem na partida, depois ali aquela lesão do Bá, e sente-se que o Benfica perde um bocadinho de, não diria confiança, mas de controle. Embora nunca tenha passado por muitos problemas, porque senti que o Marítimo, que na minha opinião esteve bem na partida dentro do possível, faltou ali alguma capacidade no último terço para realmente incomodar. Tendo ali uma bola parada no início da segunda parte, Samuel Soares não foi muito testado no encontro, nem a defesa do Benfica. Só que depois ali, desde treinador, na forma como o Marco Silva mexe, as entradas de Chirikati e de Schöldrup mudaram um bocadinho o jogo e o Benfica voltou às rédeas da partida. Portanto, o Benfica acho que é uma vitória que pode dar ainda mais confiança à equipa. E como disse, não foi o jogo mais espetacular, mas foi um jogo muito, muito importante e um verdadeiro teste para uma equipa que quer ser candidata ao título.
1: É interessante a forma como, de repente, Palhinha passa a ser o melhor jogador do campeonato em Portugal. Entrou, não se fala noutra coisa senão no João Palhinha.
3: Mas atenção, que tem sido muito criticado, não sei porquê. Não vou dizer nomes de onde é que foi, mas há uma crítica tremenda sobre o Palhinha. Do lado negativo, também não entendo porquê.
1: Não, eu também, do lado negativo, não. Eu acho que é um bocadinho exagerado.
3: O que eu vi ontem na CMTV foi completamente negativo. E nós sabemos quem é.
1: Sobre as exibições.
3: As exibições dele, o que é que ele está a fazer de mal?
1: Não sei. É óbvio que, portanto, as pessoas sabem muito bem que, em termos do Sporting, depois de se passar os vídeos, isso acontece com todos, não é? Se fosse se o Rafa, por exemplo, se transferisse para o Sporting, ou quando viesse chegar ao Estádio da Luz, ouvia das boas, mas isso é o que é.
3: A qualidade do jogador, não é?
1: Sim, não. Mas o que acontece é que depois, quando mudam de camisola, aqueles que antigamente achavam que ele que era um grande jogador, agora pensam que ele que passa a ser um jogador marginal, e infelizmente é assim que as pessoas agem.
3: Isso. Exatamente. Não,
1: independentemente da cor da camisola.
3: Exatamente.
1: Ora, por outro lado, o Sporting é, falando em comentários negativos, eu acho que não há ninguém que tenha mais comentários negativos que o Rui Borges. Nós vamos falar agora um bocadinho do Sporting. E em termos de comunicação social, o Sporting está a jogar mal, o Rui Borges não consegue corrigir a equipa, e esquecem-se que o Rui Borges tem um trabalho mais complicado para mim do que Marco Silva. Porque Marco Silva não teve que fazer uma equipa de novo, teve que implantar um sistema de jogo. Também demora algum tempo. Mas fomos a ver quantos dos jogadores que são reforços é que começaram a jogar de início na equipa do Benfica. Praticamente ninguém, não é? À exceção do Lenglet, quem é que são os outros jogadores que o ano passado não estavam no Benfica, quando começou o campeonato?
3: Não, está certo.
1: Enquanto que, se olharmos para o plantel do Sporting, os jogadores que saíram eram titulares e eram peças fundamentais. Estamos a falar de Pote, estamos a falar de Trincão, estamos a falar de Ullmann, estamos a falar de Diamandé, o próprio Daniel Bragança, que era jogador relativamente importante.
3: Foi importante. Enfim, em alguns jogos. E está mais um que eu acho que ele é japonês ou chinês, que sei.
1: Ah,
3: que...
1: e o, pois, exato, o Morita.
3: O Morita, foi uma pedra fundamental, julgo, no Sporting.
1: Era um titular, o meio-campo era Morita e Ullmann.
3: Ora, cá está.
1: O Diamandé, conta nos jogos mais importantes da Liga dos Campeões, era o patrão da defesa, Trincão era o mágico, não é?
3: Estamos a falar em quê? Sete
1: meia
3: jogadores?
1: Equipa, cinco, seis jogadores, que eram titulares. E, portanto, não é nada fácil, porque de repente as dinâmicas da equipa, e o Sporting era uma equipa que chegava praticamente de olhos fechados, desapareceram, tem que ser tudo feito de novo. E ele foi muito criticado, continua a ser. Eu sinceramente acho que ainda é muito cedo para se falar e dizer que o homem que é incompetente, a Liga dos Campeões vai começar.
3: Está a um ponto do Porto.
1: Não, dois pontos.
3: Como é dois? É um?
1: Não, empatou. O Sporting empatou, perdeu dois pontos. O Sporting e o Benfica. O Benfica, quando atualizar o seu calendário, também fica a dois pontos do Porto.
3: Pensava que era um.
1: Não, não. Porque a vitória são 13 e o empate é só um. Portanto, a diferença são dois pontos.
3: Ah, ok.
1: Portanto, em relação à análise de Miguel Amaral, para ele o Sporting está efetivamente a ganhar confiança.
2: Parece-me uma grande evolução no posicionamento da equipa, que embora continue a achar que não está perfeito na transição defensiva, notam-se claros sinais de crescimento do Sporting. São dois jogos sem sofrer golos, o que é muito bom numa área onde o Sporting estava a ter muitos problemas neste início de temporada. Parece-me que o resultado 2-0 é curto para aquilo

0: ganhar confiança. Boas exibições, De Bast está a ganhar ritmo, Soares esteve muito bem, parece-me que também esteve muito bem no pós-jogo, onde reconheceu que de facto aquela possibilidade de Fenerbahçe mexeu um bocadinho com ele ao longo do mercado, mas que esse assunto está enterrado e neste momento Soares só vê Sporting. Parece-me que foi o fechar de uma novela que animou bastante o defeso e que colocou alguma dúvida nos adeptos leoninos e alguns mostraram insatisfação em relação a Soares e aos seus comportamentos. Parece-me que também os golos também ajudam e as boas exibições, mas parece-me que a relação entre adeptos e o jogador vai estar estabilizada nesta fase. Acho que a nota é muito positiva para o Sporting. Nota também para a qualidade dos jogadores que entram. O Sporting tem banco, consegue manter um bom ritmo com a entrada dos jogadores como o Luís Guilherme, como o Ioannidis. Enquanto o Sporting não tiver muitas lesões, como teve nas últimas épocas, acho que pode ser um ponto a favor deste Sporting comparado com as campanhas anteriores. A questão da saúde, veremos se vai continuar ou não, mas pode ser muito importante para o Sporting ter opções no banco, poder mexer e a equipa continuar a conseguir manter o nível. Curioso para ver como vai ser o teste de Liga dos Campeões com o Galatasaray. O Sporting tem muita cara nova, veremos com os holofotes da Liga dos Campeões.
1: Do Sporting. Em relação a essa questão dos holofotes da Liga dos Campeões, hoje viu-se que efetivamente houve jogadores do Porto que acusaram o peso de terem jogado pela primeira vez na Liga dos Campeões, e isso é indesmentível. Em relação a Miguel Amaral, portanto, este jornalista, este editor do site 0 a 0, que vai muito atrás de estatísticas, elenca de seguida os destaques positivos desta quinta jornada.
0: Tenho gostado muito de Santa Clara esta época. Petit continua a valorizar-se como treinador e a mostrar a sua qualidade. Teve a oportunidade de fazer para a época. É uma equipa confiante que nota-se que está feliz dentro do campo, nota-se que há uma excelente relação entre os jogadores e há qualidade também, que é muito importante. Portanto, Santa Clara continua muito bem, está nos lugares cimeiros da tabela. Estou muito curioso de perceber o que é que pode ser o destino final em Santa Clara. Projeto europeu, veremos lugares cimeiros. Acredito que nunca a manutenção não vai ser só o objetivo deste Santa Clara, que acho que pode almejar a mais coisas. Portanto, foi uma vitória muito expressiva contra o Rio Ave, uma goleada, e portanto é uma equipa que está cheia de confiança e com moral. Destaco também o Braga, que esteve a perder com o Alverca e conseguiu virar o jogo. Uma vitória importante. O Braga ainda pode subir os seus níveis exibicionais, mas nesta fase, e o Braga está a conseguir fazer isso, portanto já ganhou o clássico Minhoto, é muito importante continuar na luta pelos lugares cimeiros, não desligar-se disso. Se o Braga está a conseguir vencer, que nesta fase é o mais importante, e acredito que a qualidade adicional depois vai aparecer. Por fim, notas para o primeiro ponto do Casa Pia. Continua sem marcar golos, mas pelo menos já pontua. Já tem aqui algo a que se pode agarrar com este resultado em Guimarães. Nota para a primeira vitória do Académico, também no jogo em que a equipa sofreu bastante, mas conseguiu vencer em Barcelos. Curiosamente tinha-se o último projeto do Bruno Pinheiro no futebol português, portanto tem esta curiosidade. Nota também para o Estrela da Amadora, que num jogo competitivo com o Famalicão empatou e que continua sem perder com o Pepa, que acho que é um treinador que pode alavancar o projeto para outros patamares.
1: Em relação ao Estrela da Amadora, já vamos ver mais à frente, há um grande problema, porque é um problema que afeta e de que maneira o futebol português, muitas das equipas da Primeira Liga, na medida em que o estado dos relvados é lamentável. Marco Silva, aliás, as primeiras palavras da sua boca depois do jogo do Estádio dos Barreiros, e normalmente o Estádio do Marítimo até não era considerado dos piores, falou precisamente disso. Se quisermos bons espetáculos, temos que ter bons relvados. Não é aquilo que se apresenta. O Estrela da Amadora viu-se a vergonha que foi no jogo da primeira jornada, aliás, e agora de repente hoje saiu a notícia de que o Estrela da Amadora, que vai jogar com o Sporting de Braga, o jogo em atraso, a realizar depois da manhã, não pode jogar na Amadora porque o estádio, neste caso o relvado, não se entende, é que, portanto, o relvado foi, supostamente, segundo o Estrela da Amadora, foi arranjado, entre aspas, depois de receberem uma nota de culpa da Federação Portuguesa de Futebol, ou da Liga. Agora, sinceramente, não sei se é a Liga, se é a Federação, mas acho que tem que ser a Liga.
2: Eu acho que a Liga é quem espera. Faz mais sentido a Liga, não é?
1: Mas, de qualquer maneira, supostamente gastou 15 mil euros e, na opinião do Estrela da Amadora, estava tudo já como devia de ser, 15 mil euros.
2: Mas não foi, este campo que foi pintado, foi este?
1: Não, esse não.
2: Foi um outro.
1: Foi o estádio da Académica.
2: Académica. João, pintar o estádio, isso não faz sentido nenhum.
1: O estádio não, o relvado.
2: O relvado, aliás.
1: Não, mas o da Amador é a mesma coisa, quer dizer, tu olhas para o relvado e aquilo parece que está um campo de xadrez, aos altos e baixos. E o que acontece é que o jogo foi adiado.

0: adiado não, foi mudado para Alverca, porque não estava em condições e a Liga não pode de maneira nenhuma estar a atrasar ainda mais o calendário, especialmente do Sporting Braga, que é uma equipa que de certeza absoluta na Conferência League tem hipótese de vencer a prova e, portanto, vai, supõe-se, no mínimo, passar à fase seguinte e, como tal, datas em aberto, será coisa que não há muito ao dispor do Sporting Braga. E a Liga desta feita fez o que já devia ter feito em ocasiões anteriores, dizer que o relvado não está em condições.
1: Não se joga.
0: Não se joga. O problema não é meu, é vosso.
1: No final.
0: Sim. Mas de qualquer maneira vamos então agora passar aos aspectos negativos desta quinta jornada, na opinião de Miguel Amaral, o dia editor do 00.
2: Começo pelo Famalicão. Não é um projeto fácil, é um projeto onde há sempre muitas mudanças. Ainda assim, acho que a equipa já podia estar a apresentar algo mais do que tem apresentado. O Famalicão, no ano passado, ficou muito perto da Europa. Teve aquela contrariedade, temos de dizer assim, que foi a vitória do Torriense na taça, e por isso não foi à Europa. Este ano a equipa ainda não conseguiu vencer, e na próxima jornada vai enfrentar o Sporting. Portanto, que o início é difícil para a equipa de Carlos Carvalhal. Claramente, Carlos Carvalhal tem a estabilidade de perceber-se que é um treinador para um projeto a médio e longo prazo. Portanto, seriam naturais algumas dificuldades iniciais, mas os resultados têm que começar a aparecer para começar a estabilizar um bocadinho as coisas e estabilizar também o grupo a nível mental. O Vitória volta a não ser eficaz, tem sido um problema ao longo da época, também tem uma equipa que tem que crescer, mas começa a ter esta pressão também dos resultados não aparecerem. Ao estilo Guimarães, algumas críticas aos jogadores, Tiago Margarida também já ouviu algumas queixas, portanto, por muito que haja, que existam sinais prometedores na equipa, sem resultados, fica difícil, semana após semana, estar a pedir calma aos adeptos, ainda para mais de um clube tão especial como são os Conquistadores. Portanto, vamos ver como é que o Tuev vai reagir. Para terminar esta análise, vamos ao Rio Ave, de Sotir e Xilailopoulos, goleado nos Açores. Contra o Sporting, a imagem também já tinha sido pouco competitiva e acho que falar só de calendário difícil não pode servir de desculpa. Ainda por cima, este ano a equipa está muito mais estável nas caras comparado com o ano anterior, onde existiu realmente uma revolução. Por ser que é um treinador de projeto que está muito apoiado pela estrutura grega que está no clube, mas o Rio Ave tem talento para mais. A culpa não é só o treinador, também faltam referências, sinto, no plantel, porque há muito talento, mas jogadores que experientes, que conheçam a casa, que conheçam o campeonato, sendo faltam a este Rio Ave. Portanto, o Rio Ave vai ter que dar ao pedal, porque senão acredito que mudanças podem acontecer em breve.
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0: Em Portugal vamos ter mais dois jogos esta semana, à meia da semana, referente-se ao que ficou em atraso da terceira jornada, e hoje foi revelado que já se sabe quem são os árbitros para os encontros: Moreirense-Benfica e Estrela da Amadora Sporting de Braga. Assim foram revelados que o primeiro encontro está agendado para as 20h45 de quarta-feira, é o Moreirense-Benfica, enquanto que o jogo com o Sporting Braga e Estrela da Amadora terão lugar na quinta-feira, com início um bocadinho mais tarde, ou melhor dizendo, um bocadinho mais cedo, meia hora antes, às 20h15, ou seja, neste caso, 13h15 para o jogo do Braga na quinta-feira, 13h45, aliás, para o jogo do Benfica amanhã. O encontro entre o Moreirense e o Benfica vai contar com Fábio Veríssimo a liderar a equipa de arbitragem, enquanto que no VAR estará o ainda o juiz Rui Costa, que, sinceramente, é dos piores árbitros, como lembro, do futebol português nos últimos anos. Portanto, uma pessoa quando não tem capacidade para ser árbitro dentro de campo, acho que não é, de repente, estar com um monitor, à frente de um monitor de televisão, que passa a ser um cientista e um conhecedor exímio do desporto, mas enfim, vale o que vale. No que se refere ao jogo que era para ser na Reboleira, mas que agora, conforme mencionámos, foi alterado, o Janku Vasilica vai ser o árbitro, ou líder da equipa de arbitragem, com os assistentes Jorge Fernandes e José Pereira. Entretanto, Manuel Oliveira, mais outro árbitro que realmente também deixa muito a desejar, vai ser o VAR nesta partida, assistido por Lionel Ferreira. Neste momento, a classificação geral, aliás, da Primeira Liga, mostra que o Benfica está no quarto ponto, embora que se ganhar frente ao Moreirense, que é o 13º classificado, vai apanhar o Sporting no segundo posto da tabela classificativa. É óbvio que a partir daqui o calendário vai apertar cada vez mais para estas equipas. Hoje, neste caso, Marco Silva fez a antevisão da partida e nós vamos recuperar três das respostas que ele deu. E ele, uma delas, então, eu gostei imenso, porque eu acho que o Marco Silva está a lidar muitíssimo bem com os jornalistas. Quer dizer, dá as respostas dele, à maneira dele, e se quer ir por outro lado, mas ele não vai.
11: Exatamente, ele fala até certo ponto e depois admite ali uma linha
0: não,
11: que...
0: Não, ele diz, é a minha decisão e eu não quero explicar. Não me quero ir por aí.
11: E eu ouvi hoje a falar e ele... É o que tu disseste, mas é a resposta mesmo, mais de acordo com o que é que ele quer dizer.
0: Exatamente, aliás, ele está ali, é para falar do jogo.
11: Uhum.
0: Se lhe disse, portanto, neste momento, no Sporting, a grande questão é o Luís Soares, que há problemas com toda a gente e mais alguém. No Benfica é esta questão do Sudakov, porque é que ele insiste no Sudakov, porque é que o Sheldrup não joga, e ele vai levar com essa pergunta o resto da temporada. E está-se mesmo a ver que o Parque Silva é uma pessoa muito paciente para aturar estas pessoas e vai responder.
11: Mas ele é inteligente, João. Ele é muito inteligente nos seus flash interviews.
0: A primeira pergunta é, esta é uma pergunta essencial, que é sobre o jogo, isso aí, obviamente, que é: o que é que ele espera do Moreirense para o jogo da manhã?
12: Esperamos um jogo muito, muito difícil, na minha opinião, num campo que tradicionalmente
10: É difícil para nós, independentemente do ano passado termos obtido lá, ter obtido um bom resultado. É um campo que é naturalmente é difícil, os últimos resultados também o demonstram, e acima de tudo a qualidade e a organização da equipa do Moreirense vai nos obrigar a estar a um nível muito bom para conseguirmos aquilo que queremos e que é o nosso objetivo, que são os 3 pontos e a vitória, e se possível com uma boa exibição. Nem sempre é possível, o último jogo é um bom exemplo disso. Independentemente de querermos e mantermos a nossa identidade, conseguimos fazê-lo. Nem sempre é possível devido a várias circunstâncias, e neste caso estou a falar da qualidade e da organização do adversário também, e o Moreirense vai nos proporcionar isso, de certeza. Uma equipa bem organizada, uma equipa que quando tem possibilidade de ter bola gosta de ter bola, e uma equipa que deu sempre a boa resposta. Falou de alguns exemplos, alguns jogos em que eles deram boa resposta, quer em casa, quando falou com o Braga, quer no último jogo também, que foi possível ver isso. Vinham de uma boa vitória também fora de casa, antes do último jogo que jogaram com o Porto. Portanto, claramente uma equipa de qualidade que nos vai querer dificultar a vida e que nós temos de estar ao nosso melhor nível.
0: A segunda pergunta, obviamente, foi das tais então em que Marco Silva não estava para apurar o pessoal que estava lá na conferência de imprensa. Falaram-lhe do Sheldrup, do Sadakov. Se o Sheldrup é um titular desta equipa do Benfica, vamos então escutar a resposta do Marco Silva e a forma como ele os despachou.
10: Não, que o Sheldrup tem dado bons sinais, é uma realidade e concordo definitivamente, e muito satisfeito, e ele sabe o quanto eu fiquei satisfeito com a sua entrada no último jogo. Estamos a ver aquele jogador que eu disse que era fundamental para nós desde que cheguei ao Benfica, quando me começaram a perguntar sobre ele, o quanto eu aprecio as suas qualidades, o quanto eu gosto de um jogador daquela qualidade. Quando chegou do Mundial não estava no seu melhor, também um período curto de férias, mas que naturalmente foi um período para ele zerar em termos mentais, porque depois de uma época ir para o Mundial e chegar à fase que ele chegou no Mundial, obrigado a estar muito tempo fechado, demorou um pouco a estar ao nível que ele está, e muito satisfeito, e naturalmente eu percebo que ele ainda só jogou um jogo a titular esta época, mas para mim, não o demonstrando nas minhas decisões até hoje, eu sei, mas para mim é um titular desta equipa do Benfica, claramente, e ele tem que lutar pelo seu espaço como todos os outros, e muito satisfeito com o impacto que teve no jogo. E como disse bem, não podemos comparar uma coisa com a outra, porque não são jogadores da mesma posição, não podemos estar a dizer que para um jogar o outro tem que sair, não obrigatoriamente, podem jogar claramente os dois na equipa, e eu percebo a questão mais uma vez a questão do Sudakov, e eu tenho dito, são sinais e são decisões minhas, que não tenho que explicá-las todas, e não vou explicar, senão daria asa a muita conversa, e a mim não me interessa dar asa a muita conversa.
0: Aliás, eu acho que o Rui Borges o diretor de comunicação do Sporting devia de gravar esta última frase e rodá-la 50 vezes ao Rui Borges antes de ir para as conferências de imprensa para fazer a mesma coisa, porque é ridículo continuarem com as perguntas todas as semanas, a mesma pergunta. O treinador está ali para falar do jogo e muitas destas questões não têm nada a ver com ele, mas então esta é a ideia que a comunicação social quer passar, de que neste caso o Sheldrup não joga porque ele não quer tirar o Prestiani. Ele diz que não tem nada a ver uma coisa com a outra, aliás até podem jogar os dois ao mesmo tempo.
12: Eu até concordo, aliás já jogaram ao mesmo tempo.
0: E depois,
12: foi com o Mourinho. Foi com o Mourinho, jogaram ao mesmo tempo.
0: Sim, e depois então, uma vez mais, foi a questão do Sheldrup e do Sudakov. E aí viu-se que o Marco Silva não ficou nada satisfeito quando disseram que Sudakov é um patinho feio.
10: Não me custa nada, e não me custa nada arrumar. Quando temos boas peças para encaixar e para arrumar, é muito melhor, independentemente de poderem criar, e não digo dores de cabeça, não criam de todo, mas dúvidas, e não há nenhuma equipa que seja ou que se torne mais forte se não criar dúvidas ao treinador. Acho que e os próprios jogadores têm que ter estas dúvidas também. Só assim é que eles vão conseguir atingir objetivos individuais melhores e em termos de performance também. Para mim são boas dúvidas, como iremos encaixar, com tantos jogos ao longo da época, iremos encaixar de certeza da melhor forma possível, ou pelo menos a que eu acho que é a melhor. Vocês concordam ou não, pelo menos a que eu acho que é a melhor, e sempre em prol daquilo que é o próximo jogo, aquilo que nós queremos para o próximo jogo, e o melhor para o Benfica, que é para isso que eu estou. Em relação ao André estar de volta, ou o Frederic, já vos disse e torno a repetir, tem sido fundamental e será fundamental para nós nesta época. Infelizmente para mim e para nós Benfica ainda não tivemos ao seu melhor. Finalmente está a treinar de uma forma consistente, já teve no último jogo. Sinceramente, pelo estado em que estava o relvado, optámos por não correr grandes riscos com ele. A partir de agora está mais que pronto para ajudar a equipa e para para ir para o seu nível e com o Frederic ao seu melhor nível, nós seremos sempre mais fortes. E está para muito breve conseguir vê-lo dentro do campo. É um jogador, como vocês sabem, que pode jogar em várias posições. Contamos claramente mais para ele, para uma zona intermédia, mas pode jogar em várias posições no terreno e ajudar o Benfica sempre da forma como ele o tem feito. E para nós será muito bom tê-lo de volta.
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14: E assim nós chegamos às 7 horas, temos em seguida as notícias que são da Madeira, regressamos dentro de 10 minutos. Um grande abraço, boa tarde e até já.
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16: Há mais de duas décadas que a legislação impede a passagem de cabos de comunicações, de internet e de televisão por via aérea, mas, ao Pedro Filipe Costa, em determinados locais, a dimensão e a antiguidade dos edifícios pode tornar muito problemática a aplicação desta legislação.
17: Já tem 26 anos a legislação que impede qualquer construção de passar cabos elétricos ou de comunicações por via aérea. Mas, como explica o diretor da Delegação Regional da Madeira, da ANACOM, a dimensão e a antiguidade das construções pode dificultar a aplicação da lei. Nelson Melim explica que não existe uma meta, embora assuma que as alterações fazem-se ao longo do tempo.
18: Temos as situações que estão bem feitas e vemos, digamos que se mantêm atuais. Por outro, temos, por exemplo, situações que acontecem, de cabos que estão danificados, que estão cabos nas fachadas dos nossos edifícios, ou que estão pendurados, estão cortados, e etc. O que acontece?
17: Existe alguma meta para que deixemos de ter cabos aéreos e passemos a ter apenas e exclusivamente cabos subterrâneos?
18: Eu acho que é muito difícil, digamos, definirmos metas, digamos, com uma métrica que seja mensurável numa situação como esta. Com o ITUR, claramente desaparecem as infraestruturas aéreas.
17: Nelson Melim explica a legislação que impede a passagem de cabos aéreos.
18: Desde 2000 nós temos regulamentos muito próprios, nomeadamente na área do ITED, que são as infraestruturas de telecomunicações em edifícios, e também no ITUR, que são as infraestruturas de telecomunicações em urbanizações, que definem de forma muito clara como é que essas instalações devem ser feitas. Por exemplo, uma nova edificação já tem que cumprir uma série de normas técnicas com a colocação de tubagens no edifício, digamos, entradas para os operadores subterrâneas, não pode haver ligações a um edifício novo ou uma moradia nova por meio aéreo, ela tem que entrar sempre, digamos, para o interior desse edifício através de uma infraestrutura subterrânea e cabelada.
17: Nas cidades e zonas urbanas pode ser mais fácil a passagem de cabos subterrâneos, mas nas zonas rurais ainda subsistem dificuldades.
18: Mesmo na situação do ambiente rural, embora possa chegar a uma determinada zona por via aérea, digamos, se alguém construir uma moradia num determinado lote, lá no seu terreno, tem que haver uma transição do aéreo para o subterrâneo.
17: Durante muitos anos, as companhias de telefones, de telecomunicações, de internet e televisão usaram e ainda usam postes de madeira ou cimento para passar cabos até à casa dos clientes, mas cada vez mais avançam por via subterrânea. E embora sensibilizadas para a retirada e reciclagem dos cabos aéreos, em determinados locais ainda são visíveis cabos pendurados sobre habitações e estradas. O delegado da ANACOM explica que essa é uma competência das companhias e fiscalização das câmaras municipais.
16: Está terminada praticamente a obra de construção das duas novas rotundas do nó da Cancela e da via de aceleração, também da Cancela para a via rápida. Condutores como Roberto Fernandes, motorista de pesados há mais de 20 anos, elogia a fluidez do trânsito.
19: Já há 23 anos que estou aqui nesta zona.
20: Como é que era antes e como é que está a ser neste momento?
19: Como era antes era pior, era horroroso, mas agora está melhor. Melhorou um pedacinho, mas sempre há.
20: O trânsito está a fluir mais facilmente.
19: Está muito bom aí. Esse foi muito bom que fizeram a Clou. Era muito necessário estas obras.
16: Trabalhos que duraram cerca de 3 anos, mas que agora estão a justificar alguma facilidade do trânsito, como refere Sérgio Borges, que, embora vivendo em Machico, faz trabalho de vendas entre o Canis e o Funchal.
2: Nestes dias, antes de começar a escola, claro, o trânsito está mais fluido, não é? Está mais calmo.
20: Como é que era o tráfego aqui antes destas obras?
2: Era, mais ou menos, era um tratado de loucura, sinceramente. E era, de facto, muito complicado. No início, a pessoa fica sempre um bocado na dúvida, pá, mais umas obras para atrapalhar, depois vai ficar tudo na mesma. Mas, na realidade, pá, e na minha opinião, acho que não, acho que ficou espetacular.
16: As duas novas rotundas com vários ramais foram construídas com um formato irregular e talvez por isso os motoristas ainda não se tenham adaptado, como refere aqui Luísa Rodrigues.
21: As obras foram muito morosas e eu não diria que estejam terminadas. De qualquer das formas, aquela zona de aceleração é ótima, pronto, era necessária.
16: E vai realmente resolver ali um bocado o problema do trânsito?
21: Vai auxiliar nesse campo e até mesmo no que diz respeito a alguma perigosidade que se tinha na entrada, isso sim, melhorou sim.
16: Quanto a estas rotundas, são diferentes agora?
21: Pois, estas rotundas são diferentes agora. Eu vejo muitas pessoas achar até que isto não é uma rotunda, por isso é que eu vejo também alguns carros a passarem com os pneus em cima dos lancis.
16: Opiniões recolhidas pelo Pedro Filipe Costa, a obra que foi visitada esta manhã pelo Presidente do Governo, considerou que aquilo que se fez é uma operação inédita na região, com a execução e o aumento do tabuleiro da ponte existente. A nova configuração vai garantir maior segurança e fluidez na circulação, sobretudo no acesso à via rápida, explica aqui Miguel Alquerque.
22: Uma intervenção inédita do ponto de vista técnico. É uma intervenção muito delicada. Tivemos que alargar uma ponte construída em betão armado sem pôr em causa essa estabilidade. Foi um trabalho muito minucioso, feito metro a metro e também com a bandeirinha de conta, a situação de não interrompermos nem prejudicarmos o trânsito nesta zona altamente congestionada. Portanto, é uma obra tecnicamente muito bem executada, a primeira em Portugal feita nestas condições técnicas.
16: Miguel Alquerque que sublinhou que esta intervenção demonstra um investimento do Governo Regional no Conselho de Santa Cruz.
22: Nós continuamos atentos àqueles investimentos que são cruciais em termos de acessibilidade para melhorar a qualidade de vida e a fluência das famílias, sobretudo aqui as residentes em Santa Cruz.
23: Que outras intervenções deste tipo estão previstas até o final do mandato?
22: Vamos continuar, olha, ainda estamos a terminar esta via entre a Boa Nova e a Assomada, que são 14 milhões de euros. Nós aqui só no Conselho de Santa Cruz, nos últimos anos já investimos 30 milhões só em arruamentos. E ainda há pessoas que ainda vieram dizer que nós estamos a subinvestir, ou fizemos subinvestimento em Santa Cruz, deve ser de gargalhada, ou então em lirismo.
16: As declarações de Miguel Albuquerque, o Presidente do Governo Regional, ao microfone do jornalista David Sousa, que também se referiu àquilo que tem sido esta manhã. Luís Neves, o Ministro da Administração Interna, foi ouvido esta manhã em eleição parlamentar, num caso que tem provocado forte contestação política. O Presidente do Governo considera que toda esta situação é ruído e critica a comunicação do governo de Luís Montenegro. Miguel Albuquerque, David Sousa reafirma ainda assim a confiança no ministro da Administração Interna.
24: No dia em que o ministro da Administração Interna foi ouvido em audição parlamentar, o presidente do governo regional considera que o caso que envolve Luís Neves é ruído e que não representa o país real. Albuquerque sublinha a falta de comunicação do governo de Montenegro.
22: É um ruído político constante. Quase histriónico, todos os dias. Parece que o país está numa crise profunda, mas o país não está numa crise. O país neste momento está com um crescimento superior à média da União Europeia, 12,5, tem um desemprego em mínimos históricos, está quase em pleno emprego, e há aqui um problema que eu acho que é o Governo Nacional tem que começar a falar sobre isto. Tem que falar com mais
23: comunica mal.
22: Tem tido um problema de comunicação no meio deste ruído todo.
24: Miguel Albuquerque reafirma a confiança no Ministro da Administração Interna.
22: Eu não tenho nenhuma razão para pôr em causa o desempenho do Ministro da Administração Interna. Não tenho nenhuma razão para isso.
24: Miguel Albuquerque em declarações durante a visita ao nó viário da Cancela.
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14: Boa noite, 7 horas com mais 8 minutos. Seja bem-vindo à segunda hora do Fair Play. Olhamos o tempo uma vez mais para esta noite. Períodos de céu muito nublado, vento fraco, mínima 62 graus. Para amanhã, o céu vai continuar com muita nubosidade, máxima 77. Para amanhã à noite, o céu geral muito nublado, mínima nos 68 graus.
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14: Nós olhamos o câmbio, o dólar vale na zona euro 68 cêntimos, no Brasil 5 reais 12 centavos, Cabo Verde 94 escuros.
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14: A umidade relativa do ar, 73%, quanto às marés para hoje, passou precisamente às 6 horas e meia. A temperaturas no exterior, Fallweaver 74 graus, 72 em Lowell, 72 também na cidade de Boston, 69 em Peabody, 78 em Newark, New Jersey. 75 em Hartford, Connecticut, 61 em Quebec, Canadá, no Canadá em Toronto, 72, 72 também em New Bedford, 74 em Providence e a cidade de Taunton com 73 graus.
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0: E nós olhamos o relógio neste momento, 7 horas 15 minutos, uma vez mais muito boa noite, e continuamos com a informação com a cargo do nosso jornalista João Gonçalves. E como é habitual, vou referir uma vez mais, após as 7:30, mais minuto, menos minuto, nós vamos dialogar consigo, ligando obviamente para o número habitual, o 508-996-9611.
1: Entretanto, ficou-se a saber hoje que dois dos três melhores árbitros da última temporada em Portugal, que arbitraram jogos da Primeira Liga e também na Europa, foram afastados das nomeações, isto porque reprovaram nos últimos testes, ao que foi possível apurar. Portanto, são obrigados a repetir os exames físicos já amanhã. São, neste caso, João Gonçalves, não sou eu, mas o João Gonçalves, árbitro em Portugal, foi classificado como o segundo melhor árbitro na última temporada, apenas atrás de João Pinheiro e também de José Bessa, o terceiro. Eles vão fazer testes durante o dia. O terceiro árbitro, que está neste trio dos que não passaram nos exames físicos, é Cláudio Pereira, que ainda não tem data marcada para as novas provas, ou seja, pelo menos não poderá arbitrar enquanto não passar o exame. Estes testes são obrigatórios, são feitos duas vezes por temporada, no início e a meio, sendo que a realização dos exames não acontece necessariamente na mesma altura para todos os árbitros, daí a explicação e também a possibilidade de os dirigentes, neste caso, setor da arbitragem, não imaginarem que estes árbitros, que são árbitros internacionais, se descuidassem de tal maneira na sua preparação física que não conseguissem passar os exames básicos, o que não deixa de ser um bocado estranho. Ora, em declarações à TSF, o presidente da Associação Portuguesa de Árbitros de Futebol, a APAF, o Sr. José Borges, garante que continua a confiar plenamente nos três árbitros e dá a responsabilidade total do que aconteceu ao Conselho de Arbitragem da Federação Portuguesa de Futebol.
2: Isso é uma decisão que tem sido do Conselho de Arbitragem, não é da APAF. Nós continuamos a confiar plenamente nos três árbitros, e como em todos os outros, e respeitamos sempre as nomeações da parte do Conselho de Arbitragem. Eles é que criam os critérios e sabem as decisões que têm de tomar sobre as nomeações, e isso é uma coisa que pertence ao Conselho de Arbitragem.
1: Por sua vez, Bola Branca pediu ao seu comentador de arbitragem, neste caso o antigo internacional José Leirós, que analisasse esta situação.
3: Não, não é normal. E, aliás, quando isto acontece como aconteceu, dentro do seio da arbitragem, sejam dos árbitros do ativo, sejam dos árbitros que não estão no ativo, ficam surpreendidos e criticam em surdina, porque uns árbitros de top têm que estar fisicamente muito bem e isto não pode acontecer.
1: Não pode acontecer, mas aconteceu. De qualquer maneira, nesta análise para a bola branca, aliás, José Leirós considera que, essencialmente, ou neste caso especialmente, os dois internacionais têm responsabilidades acrescidas, e a não ser que tenha acontecido uma lesão que tivesse ocorrido durante as provas.
3: Pois já começaram, é claro, e alguns deles têm as insígnias da FIFA, não é? E tem que haver uma maior preocupação e um maior respeito por esse emblema da FIFA na camisola, e isto não devia nem pode acontecer. Não encontro. Julgo que não foi nenhuma lesão na prova. Se fosse uma lesão é compreensível, pronto, pode ter colocado o pé, o movimento, a rotação, mas não encontro a justificação nenhuma.
1: E, a finalizar, José Leirós adiantou aquilo, nestas declarações, obviamente, da Bola Branca, adiantou aquilo que o Conselho de Arbitragem terá de fazer.
3: Ora, isto acontecendo, o Conselho de Arbitragem vai ter que rever bem os técnicos que estão a dar preparação física aos árbitros, porque eles têm que garantir que os árbitros estejam em excelente condição física para os jogos e em excelente condição física para os testes físicos que são sujeitos e obrigatórios.
1: Ora bem, chegou então a altura de passarmos à Liga dos Campeões, que, conforme escutámos, teve início hoje, com a realização de 8 jogos. Podemos então recordar os resultados. Futebol Clube do Porto 0, Manchester City 2. E na análise feita pela UEFA, o guarda-redes da casa, Diogo Costa, negou o golo ao norueguês, neste caso, Haaland, que foi o autor dos dois golos e que neste momento tem 59 golos marcados em 59 jogos. que não deixa de ser uma marca absolutamente espantosa, mas ele que negou um golo ao norueguês, também a Phil Foden, também a Ryan Cherki na primeira parte com uma série de grandes defesas, mas após o reatamento a equipa de Enzo Maresca, convém não esquecer que Pep Guardiola não é mais o treinador deste Manchester City, mas a equipa de Enzo Maresca impôs mesmo a sua autoridade com Alan a cabecear para o fundo da baliza após um cruzamento do internacional português Mateus Nunes e depois já perto do fim a finalizar de forma precisa após bom passe de Rayan Aynuri, um dos reforços do Manchester City, que gastou só para o seu meio-campo qualquer coisa com 357 milhões de euros, porque é uma equipa que também está a ser feita em três jogadores. Sim, só o Enzo Fernandes foram
0: 350 milhões em três jogadores?
1: Sim. O Enzo Fernandes foram 146, os outros foi 120 e 110. É sempre a aviar, não há problema.
0: Ora, tanto dinheiro mais.
1: Segundo jogo, Real Madrid 2, Inter 1. Os comandados de José Mourinho tiveram de suar para conquistar uma magra vitória sobre um dos antigos clubes do técnico português. Kylian Mbappé abriu o marcador para os anfitriões e Federico Valverde ampliou a vantagem 9 minutos depois ao desarmar o guarda-redes visitante Josep Martínez. Os Nerazzurri tentaram responder, mas encontraram um Thibaut Courtois inspirado naquele que foi o seu centésimo jogo na Champions League e viram também Curtis Jones rematar à trave ainda antes do intervalo. A Carlos Augusto reduziu mesmo a entrada para o quarto hora final, a passe de Lautaro Martínez, mas o Real Madrid, que em contra-ataque também desperdiçou várias oportunidades para fazer o terceiro gol, garantiu mesmo os 3 pontos num jogo em que o melhor em campo foi Federico Valverde. O Borussia Dortmund recebeu e bateu o Villarreal por 3-2, uma vitória num jogo emocionante em que todos os 5 golos surgiram no segundo tempo. Assim, um autogol de Renato Veiga pouco antes dos 60 minutos colocou o Dortmund em vantagem, mas um cabeceamento certeiro de Santiago Mourinho empatou o jogo. Sérgio Guirassy marcou por 2 vezes, primeiro finalizando uma bela jogada iniciada por Job Bellingham, que é irmão do jogador do Real Madrid, e depois convertendo num penalti, mas um nível de Nicolás Pepe bateu na luva de Gregor Kebel, na cara de Guirassy, e entrou na baliza do Dortmund, deixando o Villarreal a um gol de distância. Só que a turma alemã, que perdeu apenas 2 dos últimos 24 jogos em casa na Champions League, segurou o triunfo. O melhor em campo foi Sérgio Guirassy, do Borussia Dortmund. O Lille em casa perdeu com o Betis, o Real Betis, por 3-2, e cuidado que este é o próximo adversário do Futebol Clube do Porto nesta Liga dos Campeões, assim como o Manchester City vai ser um dos adversários do Sporting, se não me engano é o penúltimo. O Sporting tem um fim absolutamente incrível. Joga com a Roma, joga com o Manchester United, joga com o Manchester City e joga com o Barcelona em Alvalade nas 4 últimas jornadas. Portanto, se não começar a pôr um bocadinho de milho no papo nestes primeiros 4 jogos, a coisa fica preta. Mas o Betis assinalou o seu primeiro jogo na Champions League em 21 anos com uma reviravolta emocionante em Lille. Os anfitriões estavam em vantagem ao intervalo graças a golos de cabeça de Ayesa Ueda e de Alexandro, apesar de Marc Bartra ter marcado para a turma de Sevilha pelo meio também de cabeça. Uma vez mais de cabeça, Bartra bisou logo após o intervalo, antes de Troy Parrott rematar certeiro ao ângulo inferior para colocar o Betis, ou neste caso o Betis, em vantagem. Eta Mapé viu um cartão vermelho e ficou reduzido a 10 jogadores, a equipa do Lille, que assim não conseguiu impedir os visitantes de garantirem os 3 pontos. Com os 2 golos, Marc Bartra, do Real Betis, foi considerado o melhor em campo. A AEK de Atenas recebeu e bateu o Las Klins por uma bola a 0. Las Klins será adversário do Sporting. Assim, o magnífico livre de Razvan Marin, a meio da primeira parte, foi suficiente para garantir aos anfitriões gregos a sua primeira vitória na Champions League em 20 anos. O LASK protagonizou uma reviravolta histórica frente ao Celtic nos playoffs, esteve a perder por 4-0, depois foi aos 4-4, mas a formação austríaca estreante ainda ameaçou repetir o feito com uma exibição muito melhor na segunda parte. No entanto, não conseguiu marcar gol nenhum. O melhor em campo foi Razvan Marin, autor do único gol, jogador do AEK de Atenas. O Clube Bruges perdeu frente ao Aston Villa por 3-2 e o primeiro gol de Nicholas Jackson pelo Aston Villa ajudou a equipa da Premier League a vencer em Brugge. John McGinn abriu o ativo aos 11 minutos com um belo remate colocado, mas o Bruges empatou 8 minutos depois por intermédio de Hugo Vettelsen. Emiliano Buendia colocou o Villa em vantagem, envolvidos apenas 3 minutos, e depois de Jackson ter marcado a 2 minutos do intervalo. Nicolò Tresoldi ainda reduziu a desvantagem dos anfitriões com um penalti aos 61 minutos, mas não evitou o triunfo dos visitantes, que viram ainda Tresoldi a tirar ao poste. O Villa também ficou perto de voltar a marcar, mas Joaquim Seis cortou em cima da linha um remate de Lamare Bogard. Melhor em campo foi John McGinn, do Aston Villa. E amanhã temos mais uma série de jogos, assim Barcelona, Feyenoord e Stuttgart Viking, com início pelo meio-dia e 45. E depois, como é habitual, às 3 horas da tarde, teremos Liverpool-Atlético Madrid, jogo muito interessante. PSG Slovan de Bratislava, os franceses no campeonato estão uma lástima este ano, acho que ainda não ganharam. O Sporting recebe a visita do Galatasaray, enquanto que o Arsenal, que é o grande favorito para conquistar a prova esta temporada, vai à Itália jogar com o Nápoles. Mas vamos então regressar ao que foi o jogo no Estádio do Dragão desta tarde e vamos escutar as declarações de Diogo Costa.
4: Da conferência, acho que provamos isso mesmo, viemos para competir, queríamos muito ganhar, acho que a seguir do 1-0 deles, acho que tivemos bem por cima do jogo, acho que tivemos oportunidades para empatar o jogo, mas à medida que o tempo ia passando, acho que a frustração teve um pouco, o desenvolvimento também, porque a vontade era tanta de marcar, acabamos por sofrer um golo numa transição, a bola acaba por passar por meio das pernas, demos o nosso melhor e por isso o tanto tentarmos levou-nos um bocadinho a perder essa concentração que deveríamos ter a defender.
5: Acha que a equipa acabou por ser um pouquinho traída por alguma ansiedade que poderia sentir no momento com bola, sobretudo?
4: Sim, acho que nesse aspecto tivemos bem. O City não é uma equipa qualquer. Acho que tivemos muito bem nessa parte. Acho que conseguimos jogar longo. Acho que variámos muito o nosso jogo. Explorámos as fraquezas do City. Acho que tivemos mais que ocasiões para poder empatar o jogo. Mas o futebol é assim, quando não se marca nesta competição, sofre-se facilmente.
5: Resulta deste jogo que há muito mérito do adversário e qualidade do adversário, menos do que de mérito do Futebol Clube do Porto, na sua opinião, é isso?
4: Sim, acho que foi um jogo extremamente competitivo, acho que para a qualidade que eles têm e pela desvalorização que nos deram por termos pouca experiência nas Champions League com novos jogadores, acho que para a primeira vez de muitos jogadores, acho que estivemos muito bem, acho que competimos, acho que mostramos o nosso ADN, faltou uma pontinha de sorte para podermos empatar o jogo, acho que depois podia-se tornar um jogo completamente diferente, mas é isso, estamos chateados por não termos ganho, porque aqui no Futebol Clube do Porto nós queremos sempre ganhar, mas vamos seguir a trabalhar e com isto estamos a aprender para que no futuro corra melhor.
5: Prevíamos ontem, e o Diogo já falava, de um grande duelo com o Haaland, estava motivado, creio que acabou por motivar também o Haaland logo com aquela primeira defesa enorme na primeira parte.
4: Sim, eu dei o meu melhor, tentei ajudar os meus companheiros, é isso como foco. Nunca quero ganhar sozinho, aliás, eu sei que para ganhar preciso de toda a gente. Mas sim, acho que foi um bom encontro, foi uma boa noite, mas do qual eu já disse, estamos um pouco tristes e revoltados por termos perdido, mas acho que competimos bem e queremos continuar a demonstrar uma boa performance nos seguintes jogos.
5: Já houve estranheza de várias pessoas com quem falei hoje e que estiveram há pouco em declarações à Sport TV. O seu nome não está na lista para melhor guarda-redes de 2026. Consegue encontrar explicação? Fica desiludido?
4: Não, eu apenas não sei quem é que escolhe isso, mas não, é algo que não me interessa neste momento, não tenho nada a comentar.
5: Pronto para mais uma temporada em grande, então?
4: Claro que sim, é por isso que nós trabalhamos.
5: Obrigado.
1: E a seguir vamos escutar a análise da equipa da Antena 1 à exibição de Enzo Fernandes no jogo desta tarde no Estádio do Dragão, onde aparentemente foi dentro do campo, no relevado, a melhor figura, se bem que o prémio de homem do jogo, como sempre, foi para quem marcou os dois golos, neste caso foi considerado um dado mais importante o bis de Haaland do que a excelente exibição de Diogo Costa, que impediu pelo menos mais dois ou três golos, ou a forma como Enzo Fernandes mandou no jogo.
6: Fair play. Agora, Nuno, estávamos a falar de Enzo Fernandes, ele que passou pelo futebol português ao serviço do Benfica. Não esteve muito tempo, é verdade, mas hoje aqui deu uma demonstração e provou que vale todos os cêntimos que o City, e foram muitos, foi um camião de cêntimos, para ser simpático, que pagou para ter Enzo Fernandes.
7: Sim, não esteve, acabou por não estar muito tempo, precisamente por causa de exibições como esta que faz hoje aqui no Estádio Dragão. E eu há pouco falava sobre aquilo que foi também a análise num programa desportivo que estava durante esta semana a ver, e onde se falava muito das transferências do City, o dinheiro todo que o City ganhou gastou nesta temporada. E aquilo que se falava lá, um dos comentadores falava que o único jogador que até compreendia que fosse extremado os valores, como é em Inglaterra, era mesmo o Enzo Fernandes, e eu concordo muito com isso. Ou seja, pagaram 100 pelo Boadi, pagaram 100 e qualquer coisa pelo Elliot, e pelo Enzo 140 e tal. Na verdade, se analisarmos dos três, os outros acho um exagero para aquilo que é o futebol, e para aquilo que é o que eles possam dar. Para o Enzo eu acho que é, e apesar de ser a mais cara, eu acho que é realmente um jogador diferenciado, tem uma grande alma, é um líder, chegou ao Chelsea passado meia dúzia de meses ou um ano, era capitão de equipa, defende, faz golos, faz jogar, assiste, é um craque. E eu acho que os milhões, apesar de serem muitos, o Enzo Fernandes faz realmente muita diferença.
6: É curioso porque em tempos alguém me dizia, da comunicação até do Futebol Clube do Porto, que há muito tempo que o Porto não tinha, e o ouvinte vai perceber o que eu vou dizer, porque é a linguagem futebolística, que o Porto ou qualquer equipa precisa de ter um cão, é a mesma expressão, um ranhoso em campo, ou seja, aquele jogador que arrasta os outros para exibição, para boas exibições, um jogador que é diferenciado por essa raça, por essa alma. Enzo, mesmo não tendo nascido em Inglaterra, não sendo do City desde pequenino, ele transporta isso para as equipas. Sim. Onde anda?
7: Transporta, até porque isso também é muito do ADN argentino, não é? Os argentinos também têm muito esse sangue na guerra, esse sangue a ferver.
6: Só para lembrar, o último que o Porto teve desse género foi o Otávio.
7: Sim, o Otávio, é verdade. Mas teve muitos, na verdade, o Porto, e eu acho que...
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1: Bem, portanto, em termos de rescaldo que foi este jogo, é óbvio que havia uma grande expectativa sobre a estreia do Futebol Clube do Porto na Liga dos Campeões. Nós falámos disso, os comentadores têm falado nisso, porque sabia-se que neste jogo o Futebol Clube do Porto e encontrar uma equipa pela frente que basicamente não ia ser intimidada, e aquele estilo de jogo que o Futebol Clube do Porto impõe em Portugal, onde muitos adversários às vezes até têm medo de meter o pé, etc. Frente ao Manchester City, isso não ia resultar e viu-se. De tal maneira que vimos muitos protestos por parte dos jogadores, até do treinador do Futebol Clube do Porto, a queixarem-se efetivamente da forma como o árbitro permitiu que houvesse uma certa dureza excessiva, na opinião deles, por parte dos jogadores do Manchester City. E depois, o Sr. Farielli diz que o Porto fez uma grande exibição. Eu, sinceramente, eu vi um Porto a resistir, mas nunca vi um Porto com capacidade para ganhar o jogo.
0: O Manchester City teve mais posse de bola.
1: Tem mais posse de bola, tem mais tudo, tem mais oportunidades.
0: Mais canos tudo e marcou dois golos, ponto final.
1: Sim, e não é só isso, e depois teve, se nós formos a ver as grandes defesas que o Diogo Costa fez, isso só por si também teria elevado o marcador.
0: Exato.
1: De qualquer maneira, foi demonstrado uma vez mais que o Futebol Clube do Porto, neste caso, eu não sei sinceramente, o Sr. Farioli também disse que o Porto não tinha cinco titulares, não foi? Cinco pedras importantes.
0: Ele disse no Flash Interview.
1: Eu sei que o Froholt é uma delas,
0: O
1: Bednarek é outra. É possível que ele se esteja a referir também ao Samu, mas o Futebol Clube do Porto...
0: Mas o Samu está fora da lista já há uns meses, não é?
1: Exatamente, não foi para este jogo. E além disso, o Futebol Clube do Porto reforçou-se, foi buscar dois avançados, o Santiago, que veio do AC Milan, da equipa de Ruben Amorim, e também o André Silva, que é antigo internacional português.
0: Exatamente.
1: Portanto, não foram dois gols.
0: Uma coisa que eu noto, que do Mecumano, é o Farioli não gosta de perder. Ninguém gosta de perder, para já. Mas ele, quando perde, ele fica assim com um ajudume assim, um pouco esquisito.
1: Pois, mas o problema é que ele não está habituado a perder também.
0: Concordo com isso, mas o jogo é feito de vitórias e derrotas, não é?
1: Sim. E depois teve o azar de, logo na estreia, porque se vamos virar isto ao contrário, se tem sido o Futebol Clube do Porto jogar em casa com o Betis hoje e ir a Manchester na próxima semana jogar com o Manchester City, as coisas teriam sido um bocadinho diferentes, na medida em que pelo menos já poderia levar na bagagem os 3 pontos.
0: Exato.
1: Assim, a estreia, a grande expectativa, nós ouvimos as peças que saíram na Antena 1 hoje, do José Fernando Rio a falar da emoção, do entusiasmo que se vivia no Estádio do Dragão, porque há 2 anos que o Porto não participava. Exatamente. Há 2 anos que o Porto não participava na Liga dos Campeões e, como tal, a equipa do Porto está muito habituada a jogar na Liga dos Campeões. Se não me engano, é uma das, acho, das primeiras 5 em termos de participações. Acho que é o Real Madrid. Eu sei que o Real Madrid acho que é que tem mais participação.
0: Barcelona, sei lá, tal também, talvez.
1: Benfica, se não me engano, 3º ou 4º. E depois, não sei se será...
0: Na Alemanha,
1: o Bayern.
0: O Bayern
1: talvez
0: de Munique,
1: o Bayern de Munique.
0: Está sempre nelas também.
1: Mas de qualquer maneira, o que aconteceu foi que as expectativas tornaram-se tão elevadas, qualquer coisa que não fosse uma excelente exibição, no mínimo, um empate. Porque o empate hoje para o Futebol Clube do Porto tinha sido um excelente resultado frente à equipa do Manchester City. E este Manchester City não é um Manchester City que, por exemplo, o Sporting vai apanhar, porque é uma equipa que está, neste momento, a crescer. O meio-campo é totalmente novo, é um treinador novo, com ideias novas. Se bem que seja um discípulo de Pep Guardiola também, mas este Manchester City vai ser uma equipa muito mais completa, muito mais perigosa com a passagem do tempo e, por conseguinte, o Futebol Clube do Porto teve o azar de lhe falharem estas duas pedras importantes. O Bednarek, como é não esquecer, que foi expulso o ano passado, no último jogo do Futebol Clube do Porto na Liga Europa.
0: Talvez fizesse falta. Sim, ele, porque exemplo, é muito seguro ali na defesa.

0: isto tivesse sido um bocadinho diferente. E Froholt, o Porto hoje não teve ninguém. O William Gomes teve uma ou outra arrancada, mas não teve assim ninguém que fizesse aquilo, a condição em rapidez que o jogador lesionado, o Froholt.
1: Mas atenção com tudo isto, que vi na televisão, mas deu uma entrevista no meio do estádio, antes de começar o jogo, o Farioli, e ele disse abertamente que estamos preparados, ponto final.
0: Pois.
1: Portanto, é o que é.
0: Está bem, preparado está preparado agora.
1: Exatamente.
0: Uma coisa é estar preparado, outra coisa é ter capacidade para conseguir superar uma equipa destas. E se não me engano, aliás, eu acho que o Manchester City nunca perdeu, se não me engano, com nenhuma equipa, à exceção do Sporting. Nenhuma equipa portuguesa, aliás.
1: Não sei o Porto nem o Benfica, mas com o Sporting ganhou pelo menos duas, três vezes.
0: Perdeu duas, não, duas vezes.
1: Duas foi uma vezes, vez, na altura do Amorim era o treinador.
0: Sim, foi essa, não, e depois foi outra já há uns anos antes, aí uns 10 anos antes, num gol de calcanhar do Xandão, quando o Manchester City não era o papão que é hoje. Uhum. Mas de qualquer maneira foi em Alvalade, ganhou por uma bola a zero. Mas enfim, foi o que foi. Pois foi interessante também, vamos agora recuperar essas declarações. Mateus Nunes é um dos internacionais portugueses, neste caso, Ruben Dias, e também é um ponto que merece ser destacado. Ruben Dias é o capitão do Manchester City. Uhum. Portanto, saiu o Bernardo Silva e ficou como xerife o Ruben Dias, que é, e não é, acho que para o futebol português isto
1: é importante, não é?
0: Então não é.
1: E muito relevante também.
0: Temos um nosso jogador capitão de um dos grandes colossos do mundo neste momento. É realmente algo de relevo. Mas Mateus Nunes, à margem deste jogo, teve uma declaração interessante quando disse que acredita que Jorge Jesus, que vai revelar a sua primeira convocatória dentro de duas semanas, se não me engano, vai ajudar Portugal a lutar pelo título mundial.
2: Espero que seja um ciclo vencedor. A gente quer ganhar. Queremos ganhar o patamar mais alto que queremos atingir, é ser campeões do mundo. Mas é ganhar. Nós queremos ganhar. O Ministro Jorge Jesus, de certeza, que sabe o que é preciso para nós ganharmos, e quando assim o conhecer e começar a treinar, aí começaremos a construir isso para que a gente atinja os objetivos.
0: Vai ser, bom, para já vamos lá ver se ele vai ser convocado, não é? Quer dizer, isso é a primeira coisa. Que, na linha média onde nós temos mais soluções. Mas, portanto, amanhã, hoje foi o Futebol Clube do Porto, teve uma estreia amarga. Amanhã vamos ver o que é que o Sporting, aliás, vai fazer frente ao Galatasaray. À margem do jogo há um aspecto que vai ser curioso e interessante ver, qual vai ser a reação dos adeptos do Sporting à presença de Rafael Leão, que foi transferido e que amanhã, de certeza absoluta, vai ser titular frente ao Sporting. Ele que hoje até disse que sempre foi bem recebido, mas isto foi antes dos incidentes em Alcochete, sempre foi bem recebido
1: e queria voltar
0: em Alvalade. E que um dia quer voltar para, não apenas para jogar no Sporting, mas para ser campeão. Exatamente. Pelo Sporting. Agora eu estou convencido que os adeptos do Sporting não estar enganado.
1: Não vão nesta, se calhar.
0: Não, eu acho que eles ainda não esqueceram, porque nenhum dos jogadores que saiu a mal do Sporting na altura da invasão a Alcochete foi bem recebido em Alvalade.
1: Mas atenção, que o Sporting já foi indemnizado com a sua saída. Já receberam alguns milhões, não foi?
0: Bom, ganhou a causa, mas não sei se já recebeu dinheiro. Essa, sinceramente, não sei.
1: Sim? Bom, se algum ouvinte souber, podes dizer, mas na altura era para aí uns 10 ou 15 milhões, ou 20 milhões, mais do que isso.
0: Era. Não interessa.
1: Okay.
0: Vejamos então, e depois eu não tivemos tempo de passar algumas das declarações. Eu tenho apenas uma declaração de Rui Borges na conferência da Antevisão e também de Rui Silva. Rui Silva, que é da praxe, a abrir, levou logo com a pergunta sobre o Luís Suárez. Vamos escutar então essa resposta.
3: Épocas diferentes.

0: pouco. Mas nós estamos tranquilos entre o nosso grupo. Não houve nenhum problema com Luís Soares. É o mesmo Luís de sempre. Temos uma ótima relação com ele. Por isso, é mais um colega que nos vai ajudar e tem demonstrado isso nos últimos jogos. Está feliz, está connosco. E esse é o Luís Soares que nós queremos.
1: Ora bem, em relação ao jogo de amanhã, Rui Borges, portanto, fez a antevisão. É óbvio que é um jogo extraordinariamente importante para o Sporting, conforme mencionámos, a ponta final do calendário é absolutamente arrasadora. Manchester United, Manchester City, Roma fora de casa. Roma que está a fazer um excelente arranque de temporada e depois, obviamente, o Barcelona, esse aí assusta. O Sporting vai... nessa altura vamos lá ver como é que as coisas estão, mas o Barcelona está numa forma monstruosa. O Yamin Lamal faz gato sapato qualquer defesa. Tornaram a ganhar 5-0 este fim de semana, tinham ganho 5-0 na semana anterior, e vê-se que é uma equipa neste momento que outra
2: em primeiro lugar, não é?
1: Claro.
2: E em segundo o Real
1: porque perdeu
2: ou estavam empatados.
1: Estavam empatados antes desta pontos. Jornada e depois perdeu. José Mourinho ficou chateado com os jogadores, já se queixou da arbitragem, mas, enfim, o Mapé falhou uma grande penalidade ainda por cima. E então a pergunta de abertura, que foi a única que nós vamos apresentar, colocada neste caso a Rui Borges, foi que, portanto, o Sporting o ano passado ganhou 5 jogos em casa para a Champions, o Galatasaray só uma vez ganhou fora de casa. Isso quer dizer alguma coisa ou, por ser outra temporada, já é diferente?
0: Épocas diferentes, entra sempre jogadores diferentes, seja numa equipa ou noutra, por isso, acima de tudo, é uma equipa bastante experiente naquilo que é a Liga dos Campeões. Acabei de dizer há pouco que é a 29ª, penso eu, participação do Galatasaray na Liga dos Campeões, demonstra bem aquilo que é a sua experiência já na competição, a equipa que é campeã do seu país, tem muita qualidade individual, perante aquilo que é o seu coletivo, é uma equipa muito competitiva, quer ser muito dominadora. É uma equipa muito ofensiva, mete muita gente no processo ofensivo, é uma equipa que reage bem nesses momentos também porque tem muita gente perto da bola, por isso é uma equipa muito forte nesse processo ofensivo, e muita experiência naquilo que é a competição em si. Por isso, o resto a nós é olhar para nós, seguirmos e começarmos da melhor maneira. É bom começarmos em nossa casa, independentemente da época passada termos feito uma grande Liga dos Campeões em Alvalade. Volto a dizer, anos diferentes, equipas diferentes, jogadores diferentes, coisas diferentes. Por isso, acho acima de tudo que a equipa está super motivada para começar esta caminhada. Muita gente jovem, muita gente nova na competição, muita ambição. Vai haver erros, mas acima de tudo acho que pela ambição, pela vontade de começar uma competição que acaba por ser um sonho para todos, estar inseridos nela, essa própria ambição vai levar a que reagiremos também aos erros que vamos ter com naturalidade ao longo dos jogos, com um crescimento mais forte, melhor, e acima de tudo uma confiança inabalável em todo o grupo que será capaz de fazer uma Liga dos Campeões à imagem do clube que representamos.
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2: Ora, muito bem, vamos às linhas. 12 minutos para as 8 horas. Temos já um ouvinte aqui em linha. Boa noite. Como é que está? Está sim, boa noite?
4: Sim, boa noite.
2: Boa noite, Sr. Isaías. Como é que está?
4: Tudo bem, obrigado. E vocês por aí?
2: Por aqui está tudo bem.
1: Sai devagarinho.
2: Seja bem-vindo a algumas semanas que não colabora connosco.
4: Tirei umas fériasinhas também, é bom ouvir vocês e ficar a pensar uma semana inteira, também está sempre a falar os mesmos, a coisa fica assim um bocado.
2: Sim, senhor, agora vamos ouvi-lo então.
4: Olha, isto passou um mês praticamente sem falar aqui para a rádio, muita coisa aconteceu, a vida continua, não é? Uns param, outros continuam, não é? E pronto, o que é que se pode falar neste coisa? É sempre a mesma coisa, arbitragens e mais arbitragens. Quanto, não falando das arbitragens, porque já torna-se enjoativo falar de arbitragem, embora há muita coisa mal na arbitragem, mas enfim. Vamos falar, por exemplo, das competições europeias, toda a gente está a falar, mas antes disso eu vou dizer aqui ao Sr. João Gonçalves que
1: O Rafael Leão.
4: Rafael Leão. Nunca jogou contra o Sporting em Alvalade. Apenas jogou em Alvalade pela seleção.
1: Exatamente.
4: Como os outros são assediados, ele não foi. Ele não foi porquê? Porque ele é um daqueles que deixou o Sporting, naquela triste história, mas a culpa não foi dele. A culpa foi do empresário e do pai. Ele era uma criança, tinha 18 anos e foi mandado. Portanto, nunca foi daqueles jogadores que os adeptos o culparam muito. E tanto é que o irmão dele joga na equipa sub-23 do Sporting e ele vai muita vez a ver a formação, portanto tem uma ligação com o Sporting. E tanto é que disse que ainda espera voltar um dia ao Sporting, não sei se vai voltar ou não, mas é isto foi o que ele disse hoje.
1: Ainda é novo, ele tem o quê? 26 anos, não é? 26, 27.
4: É um rapaz novo ainda, foi lançado pelo Jorge Jesus contra o Porto, marcou um gol e mandou uma bola à barra no jogo. Muito difícil, em que a arbitragem trabalhou muito, mas pronto. É assim. De qualquer forma, o meu Sporting para amanhã, não é? Toda a gente sabe que o Sporting saíram 10 jogadores, entraram 10 jogadores, fez uma pré-época muito boa. Quando é jogos pré-época, não há aquela preocupação de ganhar ou perder, mas por acaso foi uma pré-época muito boa. Depois chegou ao campeonato, teve aquele empate com o Alverca, como toda a gente viu, num jogo em que a primeira parte o Sporting tinha até goleado. Eu hoje ouvi dizer que o Manchester City devia ter goleado o Sporting e depois na segunda parte levou 4. Acontece, o Sporting também podia ter goleado o Alverca e na segunda parte podia ter perdido o jogo. E empatou, mas podia ter perdido.
1: Isso foi o Estrela. Portanto, foi o Estrela da Amadora.
4: Foi com o Estrela da Amadora, sim, peço desculpa. Depois do Estrela da Amadora, apanhou o Guimarães, estava a ganhar 3-0, tudo no controle, e de repente apareceu 2 gols e quase que o Guimarães empatava, e a coisa estremeceu ali um bocado. Se bem que o Estrela da Amadora, toda a gente viu que o segundo gol do Estrela da Amadora foi em falta, e o segundo gol do Guimarães também foi em falta. Podem dizer o que disserem, mas foi duas jogadas em falta. Portanto, mas aconteceu. Depois o Sporting já ganhou 2 jogos, já marcou bastantes golos. Aliás, tem 14 golos marcados neste momento, parece, se não estou em erro. E a coisa está mais ou menos. Agora, vai começar uma competição europeia com equipas muito fortes, a gente sabe. Vamos ver, não, o Sporting, então ninguém pode dizer que o Sporting vai fazer isto. Aliás, ninguém pode dizer antes do resultado qual vai ser o resultado. É tudo que é ganhar. Eu ouvi antes do jogo com o Manchester City e Porto, os portistas todos disseram ao Porto de Manchester City, todos que iam ganhar por 2-3-0. Ninguém, não ouvi um a dizer que ia perder. Todos disseram que iam ganhar. E depois levaram 2. E não levaram 4, graças ao Diogo Costa. Ou 4 ou 5. Mas pronto, o futebol é assim mesmo, não é? Agora, as nossas equipas portuguesas estão a jogar um pouco melhor em relação aos estrangeiros. Já não jogam com aquele medo, independentemente dos resultados, às vezes darem, outras vezes não darem. Já ganhamos a todos. Benfica já ganhou, Sporting já ganhou, Porto já ganhou, já perdemos. Portanto, está toda a gente assustada com o Sporting, com o Barcelona. Pronto, até pode acontecer que o Barcelona vai golear, mas também o PSG o ano passado ia golear o Sporting e levou e foi para casa a chorar.
1: E foi pior, o ano passado o Sporting nessa altura estava com um monte de problemas em conseguir ter uma equipa completa, não é?
4: Tinha 12 jogadores lesionados.
1: Exatamente.
4: E o Porto hoje tem 4 ou 5, mas tinha 2, fizeram muita falta. tanto o Bandaré como, como o médio, o Forol, como é o nome dele, fizeram muita falta, mas isso não quer dizer que iam ganhar, até podiam ter levado mais golos, mas claro que fizeram falta. Mas pronto. Agora tem mais uma coisa. Não querendo falar na arbitragem, temos que falar. Porque há uma dualidade de critérios que é uma coisa absurda. É uma coisa absurda. Vocês viram o jogo hoje, a Porto Manchester City.
1: Sim.
4: Há duas jogadas para cartão vermelho. Ok? Uma para o lado do Manchester City.
1: Com o Beto e
4: a outra vez o William Gomes dá uma cotovelada, né, num jogador do Manchester City e ficaram lá dentro. Do Manchester City foi até o sangue saiu para o nariz do
1: Gabri
4: Veiga. Né? Como é que aquilo não dá cartão vermelho? Eu não entendo. E já a semana passada houve a lesão do Fogor, mas também houve outra vez o William, deu mais uma cotovelada num outro jogador e que nem cartão levou, nem falta foi.
1: Mas pior que a cotovelada foi o pontapé que ele deu sem bola, na perna do adversário.
4: Foi as duas coisas. Ele tem safado a torto e a direito, mas ninguém fala ali. Agora, o tema do ano, desta época, é o João Palhinha. O João Palhinha, que veio para o Benfica, a gente já sabe como é que ele veio para o Benfica. Ele veio para o Benfica igual ao João Mário. Igualinho. Quando eu sou o Marcos Silva, vinha para o Benfica, ele deu um não ao Sporting. Está mais provado.
2: Se me permite uma intervenção, aquilo que tenho acompanhado em casa da Armagem da Televisão, aparentemente o Sporting não quis.
4: Não valia uns
2: milhões ali que...
4: O Sporting falou com ele através do diretor desportivo, o Palmeira, e ele disse ao Palmeira que não ia tomar uma decisão sem saber a decisão
1: do Tottenham. Exatamente.
4: Ok? É que só quando o Tottenham se disse que não o queria, é que ele ia tomar uma decisão. Olha, o Sporting vendeu os seus 4 médios. 3 vendidos e um que acabou o contrato, foi o Morita, e foi embora. O Sporting não tinha um médio e tinha o João Simões lesionado. E tinha o Daniel Bragança nas condições que ainda não tinha sido transferido, e o Pedro Gonçalves. Portanto, nenhum deles podia jogar pelo Sporting. Ok? O Pedro Gonçalves e o Daniel podiam, mas o Sporting sabia que eles queriam ir embora, portanto não ia estar a treinar os jogadores para depois ir embora. Olha, o Palhinha foi para o Benfica na 4ª jornada. Acaba por ser a 3ª, porque o Benfica não jogou contra o Moreirense, que vai jogar agora. E então, o Sporting não podia esperar para a decisão dele. O Sporting ia perder o Altomir, ia perder o Anderson, ia perder o Dombiá. Portanto, ele fez o Sporting esperar.
2: Mas então, como é que isso é possível, se o seu presidente disse que não ia apostar num jogador de 31 anos?
4: Ou pelo dinheiro que ele pediu. Tu sabes que ele pediu ao Sporting 5 milhões.
2: E o Sporting, o Benfica não pagou, não foi 15 milhões, João?
4: 5
2: também pagou 15 milhões, 14.
1: 14, sim. E
4: ele vai ganhar o Benfica 2 milhões e meio. E ele pediu ao Sporting 5 milhões por mês, que era 10 milhões.
2: Ou ele queria 5 milhões limpos no Sporting e foi por metade para o Benfica?
4: Foi porque as coisas foram-se arrastando, okay, e chegou à conclusão. Ele vinha para vir ter com a mulher e os filhos. Uhum. Só que a mulher pegou-lhe o capote e foi para a Espanha e ele ficou em Portugal sozinho da mesma maneira.
2: Que história é essa agora?
4: Okay?
2: Então a mulher deixou.
4: Pronto,
1: ele está separado.
2: Muito bem, eu não sabia.
1: Agora não tem estado.
2: Eu não sabia.
1: Capaz de estar é divorciado. Não sei se está separado ou divorciado.
4: Com o guarda-chuva na praça pequena, ali no campo pequeno, foi só. Mas pronto.
2: Eu não sabia disso, mas desculpa, então. Não sabia que estava divorciado.
1: Não sei se está divorciado, se está separado.
4: Faz parte da vida.
1: Já não vivo com a mulher há muito tempo.
4: De qualquer maneira, é pública, porque vem no jornal nos jornais, por exemplo.
2: Bom, mas nós temos que terminar a intervenção. O que quer dizer mais, caro amigo? Senhor Isaías Furtado, estamos mesmo nas 8 horas.
4: O que quero dizer mais é assim, é só assim. A nossa imprensa nacional, por favor, se eu tivesse um meio de falar com essa gente, eu ia falar.
2: Uhum.
4: Parece que aquela gente se vendeu ao Sport Lisboa e Benfica, que a gente liga os canais, não há um canal que a gente liga para ver desporto na esteja a falar no Benfica. É horas e horas e horas, e ainda se dissessem coisas diferentes, mas eu estou com o disco, vi-lhe o disco e estou com medo, durante horas e horas. É a CNN, é a CM, é a SIC Notícias, não tem uma. O único que ainda vai escapando é o Canal 11, que vai falando de todos. Ok?
2: Olha, deixa-me dizer que o Palhinha foi quase um caso nacional. Aquilo haveria de... Era o programa tudo sobre o Palhinha, nas televisões todas.
4: Não foi o Benfica que adquiriu o Palhinha. Foi a imprensa nacional. O homem tinha aqui para o Benfica de qualquer maneira. Opa, que fácil. O Palhinha, eu só espero... Eu até gosto muito dele e não vou virar a minha opinião. Eu sei que ele é um jogador que tem capacidade para jogar em qualquer uma equipa portuguesa, seja Benfica, Sport ou Porto, titular de caras, se não apanhar nenhuma luta. Isso é lógico. Agora, o Palhinha, oxalá que não aconteça o que aconteceu ao João Mário, ao Bruma,
2: eu acho que o Palhinha está num patamar, se me permite, como médio, naquela posição, não há muito melhor em Portugal do que ele.
4: Mas
2: português.
4: O João Mário, quando foi para o Sporting, também estava num patamar e marcava os penaltis e era o senhor. O Bruma também era o rei, teve azar, apanhou uma lesão.
2: Sr. Senhor, temos que terminar, caro amigo. Um grande abraço. Pronto, para si, terminar. São 8 horas. Uhum.
4: Uma boa noite para vocês.
2: Obrigado.
4: Boas notícias e espero que o Palhinha ainda esteja assim de chapéu de palha daqui a um ano.
2: Não vai estar, não vai estar, com certeza. Olha, boa sorte para amanhã para o seu Sporting, está bem?
4: Pronto, vamos tentar.
2: Boa noite.
4: Não vai ser fácil, mas vamos tentar.
2: Boa noite, são 8 horas.
4: Boa noite.
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5: O antigo presidente da Câmara Municipal do Nordeste, Carlos Mendonça, foi hoje condenado a 10 anos de prisão pelos crimes de abuso de poder, peculato e falsificação de documentos. O processo envolve também outros arguidos ligados à Câmara Municipal, que também receberam hoje as suas condenações pelo Tribunal Judicial. Carolina Moreira.
6: O caso remonta aos anos de 2014 a 2017, altura em que Carlos Mendonça, eleito pelo PS, presidia a Câmara Municipal do Nordeste em São Miguel. O antigo autarca foi agora condenado pelo Tribunal Judicial a 10 anos de prisão efetiva e 300 dias de multa pelos crimes de abuso de poder, peculato e falsificação de documentos. Também o então vice-presidente do município, Milton Mendonça, foi condenado a 7 anos de prisão efetiva e 100 dias de multa pelos mesmos crimes. O caso envolvia ainda a então secretária de Carlos Mendonça, Vânia Ferreira, que foi condenado a 5 anos de pena suspensa, e o presidente da empresa municipal Nordeste Ativo, Marco Felipe, que foi condenado a 4 anos de pena suspensa. O tribunal deu também como provado o envolvimento do então presidente da Junta de Freguesia da Ribeira das Tainhas, Henrique Rezendes, que foi condenado a 3 anos e 6 meses de prisão com pena suspensa. Segundo o acórdão, em causa está a utilização de verbas públicas do município do Nordeste e da empresa municipal Nordeste Ativo, envolvendo despesas de campanha eleitoral, apoios financeiros a associações, despesas de festividades municipais, cedência a clubes desportivos de cartões Galp Frota e emissão e utilização de documentação com conteúdo falso, incluindo faturas, requisições internas e candidaturas a apoios.
5: Faltam técnicos de diagnóstico e terapêutica nos Açores. A situação não é nova, mas agravou-se nos últimos meses com os recentes investimentos do PRR em equipamentos de saúde. Sandra Pimenta.
7: O Plano de Recuperação e Resiliência trouxe à região, na área da saúde, investimentos avultados em equipamentos de diagnóstico, muitos deles de última geração. Mas o que o PRR não trouxe foram os recursos humanos essenciais ao seu manuseamento.
8: Os profissionais de saúde são, por natureza, nomeadamente os TSCTs, pessoas muito resilientes e encararam esta nova aquisição de equipamentos como